0: foram erro de prescrição, omissão de dose, posologia inadequada e erros de administração. Reportagem Luana Karen.
1: O Brasil reforçou a vacinação e a vigilância contra o sarampo diante do aumento de casos nos Estados Unidos e em outros países das Américas.
2: Até 5 de outubro, o país registrou 52 casos da doença. A vacina é gratuita e está disponível nas unidades de saúde pelo Sistema Único de Saúde.
3: Com o avanço do sarampo nos Estados Unidos e em outros países das Américas, o Brasil reforçou a vacinação e a vigilância contra a doença. Nos Estados Unidos, mais de 90% dos casos são de pessoas não vacinadas ou sem informação sobre a vacinação. No Brasil, foram registrados 52 casos importados até 5 de outubro, 41 em São Paulo, 10 no Amazonas e 1 no Rio de Janeiro. Segundo o Ministério da Saúde, as ações incluem busca ativa, investigação de casos, acompanhamento de contatos e bloqueio vacinal. O país continua sem circulação endêmica do vírus. A vacina contra o sarampo está disponível gratuitamente no Sistema Único de Saúde, o SUS. Quem estiver com doses em atraso deve procurar uma unidade de saúde para atualizar a caderneta conforme as recomendações do Programa Nacional de Imunizações. Saiba mais em gov.br/saúde. Thaís de Araújo para a Voz do Brasil.
1: E para manter em dia todas as informações sobre vacinação, doses recebidas e certificados, o cidadão pode contar com a ferramenta Meu SUS Digital.
2: De forma simples, é possível baixar a Carteira Nacional de Vacinação e verificar os imunizantes já administrados.
4: A plataforma do Ministério da Saúde permite verificar registros de vacinas recebidas, acessar a carteira digital de vacinação e emitir documentos e certificados utilizando a conta gov.br. Na área de vacinação, o cidadão pode consultar os imunizantes registrados em seu nome nos sistemas de saúde integrados à Rede Nacional de Dados em Saúde. E é possível verificar, por exemplo, as vacinas recebidas, as doses aplicadas e os respectivos registros de vacinação. A plataforma disponibiliza ainda a Carteira Nacional de Vacinação Digital, onde constam todas as informações recebidas dos sistemas integrados, além do Certificado Nacional de Vacinação contra a Covid-19 e o Certificado Internacional de Vacinação contra a Febre Amarela. Para isso, basta abrir o aplicativo Meu SUS Digital ou acessar o endereço meususdigital.saude.gov.br. Para quem ainda não baixou o aplicativo, ele está disponível de graça para Android e iOS, além da versão da web. Cleide Lopes, para a Voz do Brasil.
1: E quase metade dos municípios brasileiros está em situação de alerta ou risco para a presença do mosquito Aedes aegypti, transmissor da dengue, chikungunya e zika.
2: De acordo com o Ministério da Saúde, 49,2% dos 3.732 municípios avaliados apresentaram esses índices.
1: A maior parte dos criadouros está em vasos e pratos de plantas, garrafas e outros recipientes que acumulam água.
2: Com a proximidade do verão e as condições associadas ao El Niño, a orientação é fazer vistorias regulares para eliminar locais que possam acumular água.
1: Ondas de calor, menstruação irregular, alterações de humor.
2: Sintomas que podem indicar a proximidade da menopausa, que marca o fim da vida reprodutiva da mulher.
1: E o SUS oferece acompanhamento e tratamento especializado para esse período.
5: Há 3 anos, a psicóloga Alessandra Reis começou a perceber mudanças no corpo. Primeiro vieram o esquecimento, a insônia, mas quando ela começou a sentir os fogachos, as famosas ondas de calor, desconfiou que a menopausa estava chegando.
6: O calor, eu suava, vinha de repente, eu ficava cheia de gotículas de suor, assim.
5: O climatério, que começa por volta dos 40 anos da mulher, é a transição fisiológica da vida reprodutiva para não reprodutiva e é marcado pela redução gradual de hormônios como o estrogênio. Já a menopausa se consolida quando a mulher passa 12 meses consecutivos sem menstruar. Acontece em média aos 52 anos. E o acompanhamento dessas mulheres pode ser feito pelo SUS, o Sistema Único de Saúde. Ao perceber o

0: hormonal. O SUS também dispõe de medicamentos como estriol em creme para tratar o ressecamento vaginal, um dos sintomas da menopausa. Nas consultas, também são dadas orientações sobre alimentação, atividade física, sono e saúde mental, além da avaliação de condições crônicas. O Ministério da Saúde recomenda que a mulher tenha acompanhamento constante na atenção primária durante toda a transição. Reportagem Gabriela Noronha.
1: Na era das redes sociais, a preocupação com a segurança das mulheres também está no ambiente virtual.
2: Exposição de conteúdo íntimo sem autorização, perseguição online e ataques por meio das plataformas digitais estão entre os crimes mais cometidos na internet.
1: E o serviço Ligue 180 está se aprimorando para dar orientação mais precisa para as mulheres que sofrem esse tipo de violência.
2: Nós conversamos com a coordenadora do Ligue 180, Ellen Santos, sobre esse trabalho e o que as vítimas podem fazer quando sofrem uma agressão virtual. Acompanhe. Coordenadora Ellen Costa, bem-vinda à Voz do Brasil, um prazer ter a senhora conosco. Bom, fala pra gente um pouco mais sobre esse acordo, né, que foi firmado entre o Ministério das Mulheres e a Secretaria de Comunicação Social da Presidência da República. O que vai ser desenvolvido a partir dele? Quais são os objetivos?
3: Então, esse acordo, ele parte de uma realidade muito concreta que a gente vive, que é justamente essa violência contra a mulher que também acontece no ambiente digital e nós precisamos estar preparados para enfrentá-la, né? Então, essa parceria do Ministério das Mulheres com a SECOM, da Presidência, ela tem dois eixos que são muito importantes, né? Um deles é justamente a educação midiática. A gente precisa ampliar o conhecimento das mulheres sobre os seus direitos na internet. E o outro eixo é justamente a qualificação do Ligue 180, né, que a gente sempre vem trabalhando para preparar a central, e nesse nicho agora a central vai estar cada vez mais preparada para orientar as mulheres que estejam sofrendo algum tipo de violência no mundo digital. Então a gente está falando de situações de ameaça pela internet, perseguição pelas redes sociais, né, a exposição de imagens íntimas sem consentimento e tantas outros tipos de violência.
2: Foi encaminhado um ofício, né, às plataformas digitais solicitando informações justamente sobre os mecanismos que são adotados por elas para o recebimento das denúncias de violência, como a senhora citou aí alguns exemplos, violência digital, né? Que informações vocês querem e a partir delas o que pode ser feito?
3: Então, a gente quer conhecer de maneira muito objetiva, né, como é que funciona o caminho da denúncia dentro de cada plataforma, né? Então, a gente precisa saber como é que essa mulher deve denunciar, quais são as informações que ela precisa apresentar, os prazos, né, de análise que existem dentro da plataforma e se ela recebe algum tipo de confirmação de que a denúncia foi recebida e se ela consegue também acompanhar o pedido, né, dessa denúncia, quais são os mecanismos que existem ali também para impedir que um conteúdo removido, que ele volte a circular, né? E a gente também quer saber como é que essas plataformas estão tratando esses conteúdos, né, que são produzidos ou manipulados por inteligência artificial e buscar estabelecer, quem sabe ali, um ponto focal também dentro dessas empresas aqui no Brasil.
2: Agora, nos casos em que uma mulher é vítima de violência digital, coordenadora, que tipos de provas ela deve reunir para denunciar posteriormente e quem ela deve procurar para fazer essa denúncia, né? A senhora acabou de mencionar aí, tem essa questão de denunciar nas plataformas, mas ela só deve denunciar na plataforma e aguardar? Ela deve reunir provas? Como que ela deve proceder quando ela perceber, por exemplo, que ela está sendo vítima de uma exposição de fotos íntimas ou de ameaças na internet?
3: Então, a orientação que, inclusive, as nossas atendentes já estão fazendo, né, é que sempre que for possível e seguro também, ela preserve a prova antes de apagar a mensagem ou antes de bloquear um perfil ou de denunciar aquele conteúdo na plataforma. Então, é importante que, se possível, ela consiga fazer prints completos, né, que ela mostre o perfil, a data, o horário, guardar esses links, o nome dos usuários, número de telefone, mensagem, áudio, áudio, né, vídeo que tem também, os e-mails, enfim. Se ela for fazer a denúncia na própria plataforma, guardar também o protocolo de confirmação dessa denúncia. Depois, a gente orienta para que ela procure ajuda. Então, ela pode

0: utilizar os mecanismos de denúncia da própria plataforma, ou ela pode procurar os órgãos competentes quando houver crime ali ou necessidade de um atendimento imediato, né? A gente orienta e quando a gente registra a denúncia, a gente encaminha para os órgãos de segurança pública, dependendo ali de quem for a competência da apuração. Então, eu quero dizer que ela pode procurar realizar essa denúncia também no Ligue 180, né? A gente acolhe essa mulher, a gente presta as informações sobre os direitos, registra a denúncia. Então, essas provas que ela conseguiu juntar, ela também pode encaminhar para o 180 via os seus canais de acesso, e a gente orienta também sobre os serviços da rede de atendimento, quais são os órgãos que ela pode procurar no seu território. E aí, é importante a gente sempre fazer uma distinção, tá? Se houver uma situação de risco imediato, uma ameaça concreta à integridade física da mulher naquele momento, a gente sempre orienta para ligar para o 190 da Polícia Militar, que tem a competência de ser acionada nesses casos, né? Vai chegar ali numa situação de urgência e emergência.
1: Bom, para a gente concluir, então, a senhora pode dizer para a gente quais são os canais do Ligue 180, né? Obviamente, a gente tem a ligação para o número 180, mas o Ligue 180 hoje é uma plataforma maior e tem outros canais, né?
0: Sim, a central hoje é uma central que ela é multicanal, né? Então, sim, a gente liga gratuitamente para o 180, que é o tridígito, é muito bem disseminado, mas a gente também tem o atendimento via WhatsApp, através do número 61961100180. Nós temos o atendimento por e-mail, videochamada Libras, o webchat, todos esses também no site do Ministério das Mulheres. Todos esses canais funcionam 24 horas por dia, todos os dias da semana, tá? Aí eu gostaria só de reforçar para as mulheres que estão nos acompanhando ou terceiros que sabem de situações, né? Não precisa esperar uma situação se agravar para procurar o Ligue 180. Então, se ela estiver vivendo uma situação de violência, inclusive no ambiente digital, ou simplesmente se ela tiver uma dúvida sobre os seus direitos, sobre onde buscar ajuda, procura a central, procura o Ligue 180. A gente existe justamente para acolher, para orientar, ajudar essa mulher a encontrar os caminhos de proteção.
1: Muito bem, no ambiente digital e fora dele também, né? Eu conversei com Ellen dos Santos Costa, coordenadora geral da Central de Atendimento à Mulher, o Ligue 180. Muito obrigada, Ellen, pela sua entrevista à Voz do Brasil.
0: Eu que agradeço, um bom trabalho a todos.
2: A Procuradoria-Geral da Fazenda Nacional publicou edital que oferece condições para regularização de débitos.
1: A depender do caso, o contribuinte pode conseguir até 100% de desconto. Para transações de pequeno valor, a redução pode chegar a 50% do total da dívida.
2: Os interessados têm até o dia 9 de outubro para aderir através do endereço regularize.pgfn.gov.br.
1: E as empresas que pensam em renegociar dívidas com a União contam com uma novidade.
2: O sistema Regularize agora permite acesso às funcionalidades usando a conta gov.br.
3: O novo acesso ao sistema Regularize está disponível para quem é responsável por uma pessoa jurídica e tem conta gov.br, nível prata ou ouro. A novidade torna mais direto o acesso aos serviços do Regularize e dispensa a necessidade de outros procedimentos para entrar no ambiente da pessoa jurídica, como detalha Raquel Ribeiro de Carvalho, coordenadora nacional de atendimento da Procuradoria-Geral da Fazenda Nacional.
4: Você poderá, por exemplo, consultar débitos inscritos em dívida ativa da União e do FGTS em nome da empresa, emitir guia de pagamento, fazer negociação do débito da empresa, mas atenção, para conseguir esse acesso, você precisa constar como responsável legal pelo CNPJ no Cadastro da Receita Federal do Brasil.
3: Para acessar, é só seguir estes passos. Após fazer o login no portal Regularize com a conta gov.br, prata ou ouro, clique no seu nome e depois em alterar perfil de acesso. Informe o CNPJ da empresa pela qual você é responsável e clique em alterar perfil. O endereço do portal é o gov.br/regularize. Reportagem Luciana Colares de Holanda.
1: O programa Programa Nacional de Acesso ao Ensino Técnico e Emprego, o Pronatec, está com 1 milhão e 500 mil vagas abertas para cursos gratuitos de qualificação profissional voltados à área ambiental.
2: As oportunidades estão distribuídas em 11 estados e incluem formações em áreas como energias renováveis, biocombustíveis e preservação do meio ambiente.
5: Ao todo, serão oferecidas 1,5 milhão de vagas para cursos de qualificação profissional em áreas relacionadas à preservação, conservação, recuperação ou melhoria do meio ambiente. O diretor de Articulação e Fortalecimento da Educação Profissional e Tecnológica do Ministério da Educação, Sérgio Pedini, conta onde os profissionais que concluírem esses cursos poderão atuar.
6: A sociedade mudou, né? Todas as atividades acabam derivando para um interesse na área ambiental, o que é muito bom, né, frente ao que a gente encontra de desafios aí de mudanças climáticas, né? Então, hoje uma capacitação dessa qualifica a pessoa para atender qualquer setor.
5: As vagas são oferecidas por meio do Pronatec, o Programa Nacional de Acesso ao Ensino Técnico e Emprego. O programa tem como objetivo expandir o acesso à educação profissional e tecnológica e contribuir para a inserção de jovens e adultos no mercado de trabalho. Os 11 cursos gratuitos são ofertados nos estados do Maranhão, Minas Gerais, Mato Grosso do Sul, Pará, Pernambuco, Piauí, Rio de Janeiro, Rio Grande do Norte, Roraima e Rio Grande do Sul. Jonas Benício Costa é pedreiro e decidiu investir em uma nova formação. Agora, ele é aluno do curso de instalador de sistemas fotovoltaicos, oferecido pelo Instituto Federal do Maranhão, e conta como tem sido a experiência.
7: A gente cresce um pouco mais no mercado de trabalho, enriquece o currículo, e são vários benefícios que um curso desse tem a oferecer pra gente, né? Porque o conhecimento é uma coisa que ninguém te rouba.
5: Sérgio Pedini, do Ministério da Educação, destaca a importância de investir na educação profissional.
6: Cursos de qualificação profissional acabam abrindo oportunidades muito semelhantes a quem tem um título de graduação, que inclusive muitos estão passando dificuldade. Então a gente tem que entender a educação profissional tecnológica como um espaço de oportunidades para esse mundo que mudou.
5: As vagas e os cursos disponíveis podem ser consultados no painel de oportunidades do Pronatec na internet. Para participar, é necessário atender aos pré-requisitos indicados para cada curso. As informações sobre inscrição estão disponíveis nos editais e nos canais das instituições que oferecem os cursos. Reportagem, Márcia Fernandes.
1: Participantes do Exame Nacional do Ensino Médio, que são concluintes da rede pública de ensino, deverão selecionar obrigatoriamente o idioma de preferência para a prova de língua estrangeira até o dia 18 de outubro.
2: Os estudantes devem escolher entre inglês ou espanhol. Quem perder esse prazo fará obrigatoriamente a prova de inglês, sem chance de mudança.
1: E aqueles que tiveram a inscrição automática deverão preencher o questionário socioeconômico disponível no site de inscrição para acessar o local de prova.
2: Para fazer o preenchimento e também selecionar a língua estrangeira, basta acessar enem.inep.gov.br.
1: E essas foram as notícias do governo federal.
2: Uma realização da Secretaria de Comunicação Social da Presidência da República.
1: Com produção da empresa Brasil de Comunicação.
2: Fique agora com o Minuto do TCU. Em seguida, as notícias do Poder Judiciário e do Congresso Nacional. Boa noite.
1: Boa noite, até amanhã.
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12: STF exclui o crédito presumido de ICMS da base do PIS e da COFINS.
13: Resolução do CNJ prevê fim de processos judiciais em dívidas de até 10 mil reais.
12: Missões de observação eleitoral destacam a transparência e organização das eleições 2026.
13: Boa noite, eu sou Marcela Luiza.
12: E eu sou Walter Lima.
13: O Supremo Tribunal Federal excluiu o crédito presumido de ICMS da base do PIS e da COFINS.
12: Prevaleceu o entendimento de que o benefício fiscal concedido por estados e pelo DF não deve integrar a base das contribuições federais. Marta Ferreira.
14: O julgamento chegou a ser iniciado no plenário virtual, quando havia sido formada maioria favorável aos contribuintes. Só que um pedido de destaque levou a análise para o plenário físico. Os votos proferidos pelos ministros aposentados foram mantidos. Autor do destaque, o ministro Gilmar Mendes, votou no sentido da inclusão dos créditos presumidos de ICMS na base de cálculo do PIS e da COFINS, mantendo a posição que havia adotado no plenário virtual. No final, prevaleceu o entendimento de que o benefício fiscal concedido por estados e pelo Distrito Federal não deve integrar a base das contribuições federais.
13: Resolução do CNJ de 2026 prevê o fim de processos judiciais referentes a dívidas de baixo valor movidos por bancos.
12: A norma prevê a extinção de processos judiciais movidos por bancos quando a dívida for de até 10 mil reais. Marcelo Della Libera.
15: Essa resolução trata de processos de baixo valor e sem perspectiva de satisfação, ou seja, quando não foi possível localizar o devedor ou quando, mesmo localizado, não foram encontrados bens suficientes para pagar a dívida. Tratam de processos de cobrança que continua tramitando, mas sem perspectiva concreta de que o credor consiga receber o valor que lhe é devido. O objetivo da medida é aumentar a eficiência do sistema de justiça, que deixa de lado dívidas de baixo valor sem perspectiva de pagamento e pode priorizar processos mais complexos.
13: Convidados internacionais que participaram das missões de observação eleitoral neste ano reconheceram a confiabilidade, a organização e a transparência do trabalho da Justiça Eleitoral na condução do primeiro turno das eleições.
12: O relatório preliminar foi divulgado nesta terça-feira. Vitor Struck.
16: O documento foi elaborado por representantes da Organização dos Estados Americanos, a OEA, do Parlamento do Mercosul, do Carter Center dos Estados Unidos, da Liga dos Estados Árabes, além de universidades brasileiras, como a Pontifícia Universidade Católica de São Paulo. Participaram das missões 91 observadores e observadoras de 23 nacionalidades.
13: Tribunal Superior do Trabalho e Astral, Associação Brasileira de Televisões e Rádios Legislativas, firmam um acordo de cooperação institucional.
12: Uma forma de ampliar a divulgação de conteúdos audiovisuais produzidos pelo Tribunal. Rafael Silva.
17: A parceria com as emissoras que integram a Astral vai permitir à Secretaria de Comunicação Social do TST levar a um maior número de ouvintes por todo o país todo o conteúdo multimídia produzido. Tudo o que é de interesse nas relações de trabalho pode ser utilizado pelas emissoras associadas em diferentes formatos e plataformas, como televisão, rádio, sites, aplicativos, plataformas de streaming, redes sociais e podcasts.
13: STJ decide que violação de patente permite reconhecer dano moral presumido.
12: Isso significa que não é preciso prova de prejuízo à imagem, à reputação ou ao prestígio da empresa. Fátima Uchoa.
18: O STJ restabeleceu a condenação por danos morais imposta pelas instâncias de origem em Goiás a empresas que fabricaram e venderam sem autorização do titular cópia de uma máquina agrícola protegida por patente de modelo de utilidade concedida pelo Instituto Nacional da Propriedade Industrial para proteger melhorias no uso ou na fabricação de objetos já existentes. Para os ministros, a proteção da patente como espécie de propriedade industrial segue a mesma lógica já adotada pelo STJ a casos de uso indevido de marca. A relatoria foi do desembargador convocado Luiz Carlos Gamboge.
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13: Uma boa noite.
12: E até amanhã.
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20: Eu sou Paula Groba.
21: E eu sou Humberto Pinheiro.
20: E estes são os destaques de hoje do Jornal do Senado, que começa agora.
21: Em segundo dia de discussões, fim da escala 6-1 gera debate sobre momento da votação.
20: Senadores divergem sobre MP que proíbe bets no Brasil.
21: Agentes de trânsito podem ter lei geral e porte de arma.
20: Boa noite.
21: Boa noite.
20: A proibição das bets em todo o país divide governo e oposição no Senado. Na volta dos trabalhos parlamentares após o primeiro turno das eleições, os senadores discutem os efeitos da medida provisória que suspende a atuação das empresas de apostas.
21: Em vigor desde 25 de setembro, a MP é questionada no Supremo Tribunal Federal por representantes do setor que alegam violação à segurança jurídica e à livre iniciativa. Os detalhes com o repórter Alexandre. Alexandre Campos.
22: O futuro da medida provisória que proíbe as bets em todo o território nacional está nas mãos do Supremo Tribunal Federal. Relator de ações que questionam a constitucionalidade da lei que regulamenta as apostas de cota fixa no país, o ministro Luiz Fux deve decidir também sobre os pedidos de entidades ligadas ao setor para suspender a eficácia da MP editada pelo governo em 25 de setembro. Associações das empresas que exploram esse negócio no país e de emissoras de rádio e TV, além de clubes de futebol, alegam que o texto gera insegurança jurídica e viola o princípio da livre iniciativa. Ao se manifestar contrariamente à exploração de apostas no país, a senadora Damaris Alves, do Republicanos do Distrito Federal, afirmou que os representantes desse segmento têm razão em questionar a proibição imediata por meio de medida provisória.
23: Eles contrataram. Existe contrato de publicidade com emissoras. Então, quando você tem um contrato de publicidade, você já contratou um monte de gente. Então, vai ter desemprego. Então, que acabe-se com as bets de forma escalonada. Dando para o segmento a oportunidade de interromper os seus contratos sem prejudicar tanta gente. Mas podemos, por exemplo, de imediato proibir as publicidades. Eu sou relatora do projeto que proíbe a publicidade. Isso sim, vamos proibir a publicidade. Agora, acabar do jeito, o Congresso cometeu um erro em liberar. Agora vai cometer um outro erro acabando dessa forma.
22: Já o senador Jax Wagner, do PT da Bahia, acredita que se o ministro Luiz Fux não for favorável à ação que questiona na MP, o texto deve ser aprovado pelo Congresso Nacional.
24: Eles ingressaram no STF, eu não sei qual vai ser a posição do ministro Fux, que foi para quem foi distribuído. Aqui eu acho difícil que alguém sustente contra o que virou uma doença social de graves consequências no Brasil inteiro. Então, defender o dinheiro dos donos da Rebetes contra o suicídio e a depressão de milhares de pessoas, eu acho muito difícil.
22: Além de proibir as Betes em todo o território nacional, a MP editada pelo governo veda publicidade, propaganda e patrocínio relacionados a esse tipo de atividade e impõe obrigações aos provedores de aplicações de internet e lojas virtuais, como o impedimento de oferecer produtos ou serviços referentes a apostas.
20: E os agentes de trânsito podem ganhar uma lei geral para unificar o regime jurídico da carreira em todo o país.
21: A proposta, já aprovada na Comissão de Segurança Pública e em análise na Comissão de Constituição e Justiça, também garante o direito ao porte de arma de fogo para profissionais que atuam em atividades externas. Repórter Bruno Lourenço.
25: A proposta de lei geral dos agentes de trânsito aprovada na Comissão de Segurança Pública reconhece a carreira como típica de Estado. O relator, senador Efraim Filho, do PL da Paraíba, destacou que esse entendimento evitaria a delegação integral de suas atribuições a empresas privadas. Sobre o porte de arma, o senador defendeu na ocasião ocasião, a previsão de que o direito seja restrito aos agentes que trabalham diretamente na fiscalização ostensiva.
0: Apesar de considerarmos valorosa a previsão de porte de arma de fogo para os agentes de trânsito, é necessário limitar esse direito àqueles servidores que exerçam atividades de forma ostensiva e externa, tendo em vista o caráter finalístico restritivo do Estatuto.
25: O texto, que será analisado agora na Comissão de Constituição e Justiça, tem o objetivo ainda de evitar uma ampliação conceitual excessiva da atividade policial, ao assegurar que as atribuições de engenharia e educação continuem sendo partes integrantes da segurança viária, sem serem descaracterizadas. Depois da CCJ, o projeto de lei vai ao plenário do Senado.
20: Tomou posse nesta terça-feira a nova senadora pelo Distrito Federal, Leani Lemos, do PSB. Servidora de carreira do Senado desde 1993, ela ocupa a vaga da senadora Leila Barros, de quem é primeira suplente. Leila está licenciada por 120 dias para tratar de interesses particulares. O afastamento termina em fevereiro de 2027.
21: No primeiro discurso como senadora, Leani disse que vai atuar em defesa da democracia, do fortalecimento das instituições e do federalismo. Também citou como prioridades uma gestão pública eficiente, a redução das desigualdades e a ampliação de oportunidades. Emocionada, Leani lembrou sua trajetória no Senado e a história do pai, um paraibano que chegou a Brasília em 1958 para trabalhar na construção do prédio do Congresso Nacional.
3: Hoje, os netos do meu pai estão aqui, na tribuna de honra, mas muitos outros netos de candangos continuam a lutar por um emprego, um salário digno, uma jornada digna, uma jornada que não seja 6x1 e uma vida de alegria com suas famílias. É tudo o que essas pessoas pedem e é pouco.
20: E a proposta que acaba com a escala 6x1 no Brasil avançou mais uma etapa no Senado, mas o momento da votação divide os senadores.
21: Na segunda sessão de discussão, a oposição questionou a decisão de acelerar a análise às vésperas do segundo turno das eleições. Já a base do governo defendeu a votação e classificou o fim da escala 6x1 como uma reivindicação histórica dos trabalhadores. Repórter Douglas Castilho.
4: Líder da oposição, o senador Rogério Marinho, do PL do Rio Grande do Norte, questionou o fato de o governo pautar o tema às vésperas do segundo turno.
5: Não nos negamos a discutir jornada, não nos negamos a discutir esse ou qualquer outro assunto. A estratégia é que o regimento seja cumprido, que haja discussão, que haja interstício, que não haja atropelo. Mas não somos contra nem a favor da escala 6x1. Nós somos a favor de que haja uma jornada flexível. Quem trabalha precisa ter a condição de escolher e fazer a sua própria condição de trabalho.
4: A líder do governo no Senado, Tereza Leitão, do PT de Pernambuco, disse que já está colhendo assinaturas para acelerar a tramitação.
6: Meu desejo era que essa PEC fosse votada aqui no plenário imediatamente depois da aprovação quase unânime na Comissão de Constituição e Justiça. O que é que pode mudar este rito? É um calendário especial. Estamos recolhendo as assinaturas.
4: Faltam 3 sessões de discussão para a votação em primeiro turno e outras 3 para o segundo turno. Entre os 2 momentos deve haver um intervalo de 5 dias úteis que poderá ser modificado caso o requerimento de Tereza Leitão seja aprovado.
7: Eleições 2026.
20: Você sabia que eleitores que não votaram no último domingo podem votar normalmente no segundo turno? Isso acontece porque a Justiça Eleitoral considera cada turno como uma eleição independente. Por isso, o não comparecimento à primeira etapa da votação não impede a participação no segundo turno. Para votar, a eleitora e o eleitor precisam apenas estar com o título em situação regular, ou seja, o documento não pode estar cancelado nem suspenso.
21: No dia 25 de outubro, o Distrito Federal e 6 estados irão eleger seus governadores. Na mesma data, ocorrerá em todo o país o segundo turno para escolher o presidente da República. O senador Paulo Paim, do PT do Rio Grande do Sul, enfatizou a importância de voltar às urnas. Na avaliação dele, os eleitores devem comparar os projetos dos 2 candidatos e acompanhar os debates que devem ocorrer antes da eleição.
1: no fundo, pede para que as pessoas votem, que assim é a democracia. Mas comparem os dois projetos. São dois projetos. Você pode escolher. Quando der o debate dos dois candidatos, cada um vai demonstrar o que fez durante a vida e o que pretende fazer ganhando as eleições.
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21: Edição de Paulo Groba e trabalhos técnicos de Eliseu Caires, o Jornal do Senado fica por aqui. Acompanhe agora as notícias da Câmara dos Deputados. Boa noite.
20: Boa noite e até amanhã.
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9: Plenário da Câmara pode votar mudanças na legislação sobre mineração.
10: 12 partidos e 2 federações não cumpriram a cláusula de barreira.
9: Bancada feminina manterá atuação suprapartidária na próxima legislatura.
10: Boa noite. Deputadas da bancada feminina afirmam que a atuação do grupo continuará sendo suprapartidária em 2027. Os resultados das urnas mostraram um aumento de 90 para 109 deputadas entre os 513 que compõem a Câmara. A repórter Silvia Munhato tem as informações.
14: Deputadas da bancada feminina da Câmara acreditam que, apesar da acentuada divisão ideológica do país, reafirmada nos resultados do primeiro turno das eleições, a atuação do grupo continuará sendo suprapartidária. Em entrevistas ao programa Painel Eletrônico da Rádio Câmara, tanto a deputada Jaque Rocha, do PT do Espírito Santo, atual coordenadora da bancada, quanto a deputada Soraya Santos, do PL do Rio de Janeiro, defenderam, por exemplo, a luta pela reserva de cadeiras para as mulheres no parlamento. Hoje há reserva de 30% para candidaturas femininas, com recursos proporcionais, mas não de cadeiras. Jaque Rocha acredita que a reserva poderia começar com os mesmos 30%. A partir de 2027, a bancada vai subir de 90 para 109 deputadas, em um total de 513, ou seja, pouco mais de 20%. Para Soraya Santos, a reserva poderia ser de 50%, já que as mulheres representam 52% do eleitorado. Segundo ela, isso poderia até reduzir os ataques contra as candidaturas femininas.
26: Se você perguntar para as deputadas e parlamentares dos países europeus, elas não sofrem esse tipo de ataque. Por quê? Porque as cadeiras já estão lá definidas, 50% para um, 50% para outro, ou 30% que seja. Isso já está consolidado. Então as mulheres ainda por cima sofrem ataques de formas diferentes para que elas se desestimulem na disputa eleitoral.
14: Soraya Santos lembra que ainda há muito o que fazer, já que estados como Piauí e Roraima e o Distrito Federal não elegeram nenhuma mulher como deputada federal. Para Jaque Rocha, as mulheres acabam se unindo em relação a várias pautas que são comuns.
27: A gente consegue colocar o direito das mulheres acima de qualquer questão ideológica ou até mesmo de pensamento individual. No dia de hoje, infelizmente, as estatísticas nos mostram que vão morrer 4 mulheres vítimas de feminicídio no nosso país. Então nós não podemos fechar os olhos para esses dados e estatísticas.
14: Jaque Rocha explicou que a principal pauta é colocar mais recursos no orçamento para temas como combate à violência contra a mulher e o apoio ao empreendedorismo feminino. Da Rádio Câmara de Brasília, Silvia Minhato.
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11: 11 partidos e duas federações não cumpriram a cláusula de barreira nas eleições deste ano, mas a situação ainda pode mudar com decisões judiciais. Quem explica os detalhes é a repórter Paula Bittar.
12: Nas eleições deste ano, 12 partidos políticos e duas federações não atingiram a cláusula de barreira. Criada em 2017, a cláusula estabelece critérios para que as legendas possam acessar os recursos do fundo partidário e o tempo de rádio e TV destinado à propaganda partidária. Segundo as regras, os partidos precisavam obter nas eleições para deputado federal ao menos 2,5% dos votos válidos distribuídos em pelo menos 9 estados, com um mínimo de 1,5% dos votos válidos em cada um. A outra opção era eleger pelo menos 13 deputados federais distribuídos em no mínimo 9 estados. PDT, Agir, Mobiliza, Avante, PSTU, PCB, PRTB, DC, PCO, Democrata, UP e Missão foram as legendas que não passaram na cláusula de barreira. Desses, apenas PDT, Avante e Missão elegeram algum deputado. Já as federações que não cumpriram os critérios foram PSOL Rede e PRD Solidariedade. Marina Lacerda, cientista política e professora do mestrado da Câmara, ressalta que o papel da cláusula de barreira é evitar uma superfragmentação partidária e permitir o debate político.
13: Qual é o objetivo do sistema proporcional? Você representar a diversidade de opiniões que existem na sociedade. O problema do sistema proporcional é que ele pode ter regras que vão levando a uma fragmentação partidária imensa. Então, ao longo da última década, o Brasil foi criando regras para equilibrar. Não perder a representação de minorias e de grupos que não são majoritários na sociedade, mas também de ter uma racionalidade do sistema partidário.
12: Mas esse equilíbrio nem sempre é perfeito, segundo a cientista política. Marina Lacerda cita o exemplo do PSOL, partido que não atingiu os critérios, mas que é conhecido por representar diversas minorias, tendo parlamentares indígenas e trans, por exemplo. A Federação PSOL Rede não atingiu a cláusula por uma diferença de 185 votos. O grupo alcançou 1,5% dos votos válidos para deputado federal em 8 estados, mas registrou 1,49% no Espírito Santo e elegeu 15 deputados federais, mas distribuídos apenas por 6 estados. O cientista político Paulo Castro aponta que as regras já têm surtido efeito com a redução de siglas com representação na Câmara.
15: Isso já reflete o movimento dos partidos de se unirem em federações para evitar eventuais problemas para atingir a cláusula de barreira. Então, a cláusula de barreira, ela segue de fato esse propósito para o qual ela se propõe, que é de diminuir o número de partidos para que a Câmara tenha um cenário de disputas nacionais e não apenas partidos pequenos que muitas vezes não têm ramificação nacional que estão aqui representados, mas sem essa capacidade de participar do grande debate político brasileiro.
12: Mas a situação dos partidos que ficaram fora da cláusula ainda não está completamente definida. Decisões judiciais podem alterar a validade de votos e os percentuais. Partidos podem se fundir ou incorporar outras legendas ou ainda entrar em uma nova federação. Da Rádio Câmara, de Brasília, Paula Bittar.
16: Segurança Pública.
10: Zuco do PL do Rio Grande do Sul é um dos autores da proposta que torna obrigatório o trabalho de presos condenados em regime fechado e semiaberto. Pelo texto, metade da remuneração obtida com a atividade deve ser destinada ao custeio e à manutenção do sistema prisional.
11: A outra metade do salário, segundo o deputado, seria repassada à família do detento. Zuco argumenta que os recursos destinados ao sistema prisional podem financiar melhorias na infraestrutura das unidades, além de ações de segurança, ressocialização e capacitação profissional dos presos.
16: Educação.
10: Os deputados estão analisando um reforço da inclusão escolar de pessoas autistas e com altas habilidades. O repórter José Carlos Oliveira tem mais detalhes sobre a proposta.
0: A Câmara dos Deputados analisa projeto de lei com foco na inclusão escolar de pessoas com transtorno do espectro autista. O texto original da deputada Carla Dixon, do PL do Rio Grande do Norte, já foi aprovado nas comissões de Educação e de Defesa dos Direitos das Pessoas com Deficiência, que estenderam as medidas também para os estudantes com altas habilidades ou superdotação na rede pública da educação básica. A proposta cria a política Incluir, com o objetivo de apoiar ações voltadas à permanência, à participação e à aprendizagem desses estudantes. A Câmara tem uma frente parlamentar de proteção às pessoas com transtorno do espectro autista, coordenada pelo deputado Felipe Beccari, do Podemos de São Paulo.
3: Existem muitos projetos parados na Câmara dos Deputados que tratam desse universo do autista. Então a gente precisa resgatar esses projetos, atualizá-los, fazer um novo bloco, né, que atenda às necessidades dos autistas hoje, para que a gente consiga avançar nas políticas públicas.
0: O projeto de lei que reforça a inclusão escolar de pessoas autistas e com altas habilidades ainda vai passar por votação nas comissões de Finanças e Tributação e de Constituição e Justiça. Da Rádio Câmara de Brasília, José Carlos Oliveira.
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18: Transportes.
19: Projeto obriga companhias aéreas e operadores aeroportuários a oferecer equipamentos mais seguros para embarque e desembarque remoto. A proposta de Maurício Neves, do PP de São Paulo, prioriza idosos, pessoas com deficiência, gestantes, lactantes e passageiros com mobilidade reduzida.
22: O deputado acrescenta que o texto prevê o uso de rampas e plataformas elevatórias, mas proíbe escadas íngremes como o único acesso para esses passageiros. Segundo Maurício Neves, o projeto também estabelece multas para empresas que descumprirem as regras.
18: Agricultura.
19: Dal Barreto, do União da Bahia, apoia a proposta que cria regras diferenciadas para pequenos produtores rurais que cometerem infrações ambientais. Em vez de sofrer imediatamente sanções, como embargo da atividade ou a apreensão de produtos, eles terão 24 meses para corrigir os danos.
22: Dal Barreto avalia que o prazo permite a adequação ambiental sem interromper a produção, que garante o sustento da família. Pela matéria em tramitação na Câmara, as penalidades poderão ser aplicadas caso o produtor não faça as correções dentro do período estabelecido.
19: Jorge Braz, do Republicanos do Rio de Janeiro, propõe manter as exigências sanitárias para a importação de amêndoas de cacau da Costa do Marfim e impedir a flexibilização de regras. A ideia é proteger as plantações brasileiras contra pragas que podem chegar com o produto importado.
22: Jorge Braz defende que qualquer alteração nas regras seja feita somente após uma análise formal dos riscos e com base em evidências científicas. O deputado argumenta ainda que é preciso garantir mais proteção à produção nacional de cacau.
19: Tião Medeiros, do PP do Paraná, propõe retirar a exigência do Registro Geral da Atividade Pesqueira para os produtores de peixes e outros animais aquáticos. O deputado explica que a medida evita burocracia e custos adicionais para os aquicultores.
22: O deputado acrescenta que a produção já é fiscalizada por meio da nota fiscal e da guia de trânsito animal, que garantem o controle sanitário e a origem dos produtos. Para Tião Medeiros, exigir também o registro não traz mais segurança e pode dificultar a comercialização.
18: Votação.
19: Vários projetos polêmicos e com urgência aprovada podem ser incluídos na pauta de votações do plenário. Uma dessas propostas prevê mudanças na legislação sobre mineração. Saiba mais sobre a perspectiva de votações na reportagem de Antônio Vital.
23: Depois do primeiro turno das eleições, diversos projetos estão prontos para entrar na pauta de votações do plenário da Câmara. Um deles é o que reduz a jornada normal de trabalho para 40 horas semanais e garante 2 dias de repouso semanal remunerado, sem redução de salário. O projeto apresentado pelo governo governo regulamenta a proposta de emenda à Constituição aprovada pelos deputados no primeiro semestre e que aguarda análise pelo Senado. O projeto prevê regras de transição, como a da proposta de emenda à Constituição já aprovada. A jornada passa a ser de 42 horas semanais, 2 meses depois da publicação da lei. Um ano depois desse prazo, passa a valer o limite definitivo de 40 horas semanais. Mas ainda não há consenso para a votação do projeto, que é criticado pela oposição e por entidades empresariais. Também pode ser votado o projeto que aumenta o limite de receita bruta anual para os microempreendedores individuais, os MEIs. Hoje podem ser enquadrados como MEI, pagando menos impostos, microempreendedores que faturem até R$ 81 mil reais por ano. O projeto aumenta esse limite para R$ 130 mil reais. Além disso, permite que o MEI contrate até 2 empregados. Hoje pode contratar apenas 1. Esse texto, porém, pode ainda ser alterado até a data da votação. O governo admite um teto de R$ 140 mil reais para os microempreendedores. Outro projeto que ganhou regime de urgência e pode ser votado a qualquer momento é o que altera diversos pontos da legislação da mineração. Entre outras medidas, o texto amplia o conceito de garimpeiro e cria o leilão social, que vai ofertar áreas de menor volume de minérios e pode beneficiar cooperativas de garimpeiros, que terão prioridade no processo de autorização. A proposta foi apresentada por um grupo de trabalho criado em 2022 e é assinado pelo deputado Felipe Barros, do PL do Paraná, coordenador do grupo, que foi eleito senador. A justificativa é que o projeto dá mais agilidade ao processo de mineração. Um dos pontos dispensa o licenciamento ambiental para lavras se a tecnologia usada não provocar impactos significativos. O regime de urgência provocou discussão no plenário. O governo se manifestou contra a proposta e pediu mais discussão antes da votação, como disse a deputada Érica Cocai, do PT do Distrito Federal.
1: Esse projeto é para legalizar o garimpo, e legalizar o garimpo sem regras. O Brasil inteiro viu o desastre que houve no território Yanomami, pela ação sem regras do próprio garimpo. Porque não dá para ficar todo o tempo passando a boiada, porque meio ambiente é fundamental para a própria soberania. Mas nós também temos a posição do Ministério do Planejamento, da Casa Civil, contra esta proposição. Não dá para liberar, como está se propondo, o garimpo sem regras.
23: Já o deputado Joaquim Passarinho, do PL do Pará, relator do grupo de trabalho que apresentou a proposta, defendeu as mudanças na lei de mineração. Segundo ele, o objetivo é permitir que pequenas empresas atuem no setor.
2: No nosso projeto, não há nenhum tipo de restrição ao meio ambiente, não há nenhum tipo de facilitação, não há anuência prévia, não há tácita, não há nada disso. Pelo contrário, o que nós estamos tentando é tirar da mão de 5, 6 empresas, umas nacionais, outras internacionais, que detêm quase todo o subsolo nacional pesquisado. Está na mão de 5 empresas. E essas empresas não dão anuências para as menores empresas trabalharem. E o subsolo brasileiro, ele é do povo brasileiro.
23: Outras propostas que podem ser votadas foram apresentadas como prioridade no primeiro semestre pela Frente Parlamentar da Agropecuária. Um dos projetos suspende por 2 anos sanções e embargos ambientais a pequenos produtores rurais. A medida não tem apoio do governo, que argumenta que na Amazônia legal, isso pode significar a suspensão de sanções a quem possui propriedades de até 400 hectares. Outro projeto pronto para ser votado é criticado pela oposição desde o início do ano e ainda não tem consenso para ser votado. A proposta combate a misoginia, que é como se chama o ódio, desprezo ou preconceito contra as mulheres. O texto, já aprovado pelo Senado, foi alterado pela deputada Tabata Amaral, PSB de São Paulo, coordenadora do grupo de trabalho que analisou a proposta. O texto aprovado pelo Senado equipara a misoginia ao crime de racismo, o que a torna inafiançável e imprescritível. Na nova versão, a relatora alterou principalmente a definição de misoginia. Ela retirou os termos ódio e aversão à mulher, previsto no projeto original para caracterizar a misoginia e considerados vagos pela oposição. Na nova versão, misoginia é descrita como a prática, a indução ou a incitação de menosprezo ou discriminação contra a mulher que promova violência. A pena prevista é de 2 a 5 anos de prisão. Da Rádio Câmara de Brasília, Antônio Vital.
4: Justiça.
22: Paulo Litro, do União do Paraná, apoia a proposta de emenda à Constituição que estabelece mandato de 12 anos sem recondução para ministros do Supremo Tribunal Federal. A medida mantém as 11 vagas da corte com idade de ingresso entre 45 e 70 anos.
5: A PEC, apoiada por Paulo Litro, também divide entre executivo, legislativo e judiciário a indicação dos integrantes da corte. O texto ainda estabelece períodos de quarentena antes da indicação e depois da saída.
4: saída do STF.
22: A Câmara aprovou e encaminhou para o Senado projeto que atualiza a estrutura da Advocacia Geral da União. Vinícius Gurgel, do PL do Amapá, informa que o texto reorganiza e define atribuições das carreiras que integram o órgão responsável pela defesa jurídica da União.
4: Vinícius Gurgel avalia que a reorganização pode tornar mais eficiente a atuação da AGU, reduzindo sobreposições e tornando mais claras as competências dentro da estrutura institucional.
22: Projeto aprovado pelo Congresso e já transformado em lei, cria 8 varas federais no Amazonas e em Mato Grosso do Sul. João Maia, do PP do Rio Grande do Norte, avalia que a medida amplia a presença da Justiça Federal em regiões com demanda crescente.
4: A nova lei, que contou com o apoio de João Maia, também cria cargos de juízes e servidores para reforçar o atendimento de processos ambientais, fundiários, previdenciários e criminais.
22: Termina agora o Jornal Câmara dos Deputados, produzido pela Rádio Câmara, com trabalhos técnicos de Everson Urani e apresentação de José Carlos Andrade e Luciana Vieira. Uma boa noite para você.
4: Uma ótima noite. A Voz do Brasil volta amanhã.
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2: Boa noite, Emerson Rodrigues na área para o Mais Brasileiríssima desta quarta-feira. É bom demais ter você aqui na 100,9 e também na internet no inconfidencia.com.br e no aplicativo oficial da Rádio Inconfidência. A programação musical do Mais Brasileiríssima é de Wilson De Luca. E nessa primeira hora tem Rita Lee, Djavan, Cidade Negra, Paulinho Mosca e hoje abrimos com Paralamas do Sucesso. Música.

0: É o Jaime, Mensagem de Amor, na brasileiríssima música do Herbert Viana. E você ouviu também Biquíni Cavadão, Janaína, do Biquíni. Paulinho Mosca, Retratos e Canções, de Paulo Massadas e Michael Sullivan. E Paralamas do Sucesso, Lanterna dos Afogados, do Herbert Viana.
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0: Agora tem Medo Bobo, Rubel, aqui na Inconfidência FM.

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0: Mais brasileiríssima trouxe Cidade Negra, Girassol, música da banda Cidade Negra. Skank, Acima do Sol, de Samuel Rosa e Chico Amaral. Armandinho, Desenho de Deus, de Armandinho e Esdras Costa. E Rubel, Medo Bobo, de Juliano Chula, Maraísa, Vinícius Poeta, Júnior Pepato e Benício Neto.
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0: As partes do meu show, Cazuza, na 100,9.

Mais Brasileiríssima tocou O Segundo Sol, música do Nando Reis, na interpretação da Cássia Eller. E tocou também Pato Fu, Vida Diet, de John Ulloa, Djavan, Eu Te Devoro, do próprio Djavan. E Cazuza Faz Parte do Meu Show, de Cazuza e Renato Ladeira. A Casa da MPB, presença de Rita Lee.

0: Wilson Sideral e Grupo Amaranto. Assim caminha a humanidade, música do Lulu Santos. Ney Matogrosso, Manequim, de Michael Sullivan e Paulo Massadas. E Rita Lee, Só de Você, de Rita Lee e Roberto de Carvalho. 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
0: Emerson Rodrigues de volta aqui na sua Inconfidência FM 100,9. A programação musical do Mais Brasileiríssima é de Wilson De Luca. E você vai ouvir Belchior, Tim Maia, Chico Buarque, Vanessa da Mata e muito mais ainda hoje. Agora tem Marina Lima.

0: Mais Brasileiríssima tocou Samba de Verão com Marcos Valle, composição do próprio Marcos Valle. Vinícius Cantuária, dele Coisa Linda. Zizi Posse, Caminhos de Sol, de Herman Torres e Salgado Maranhão. E Marina Lima, Pessoa, de Dalto e Cláudio Rabelo.
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0: Na casa da MPB, Vanessa da Mata.

0: Inconfidência FM 100,9. Chico Buarque, Brejo da Cruz, do Chico. Tribalistas, Velha Infância, de Tribalistas, Davi Moraes e Pedro Baby. Caetano Veloso, Trem das Cores, do Caetano. E Vanessa da Mata, Nossa Canção, música de Luiz Airão.
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0: Eu sou Emerson Rodrigues, fico com você até a meia-noite aqui na Inconfidência FM. Hora de ouvir Ana Carolina,

0: Priolo e Ivete Sangalo na brasileiríssima Um Dia de Domingo, de Michael Sullivan e Paulo Massadas. Ouvimos também Tim Maia, Azul da Cor do Mar, do Tim Maia. Daniela Mercury, Meu Plano, de Carlos Falcão e Oswaldo Pimentel. E Ana Carolina, A Canção Tocou na Hora Errada, da Ana Carolina.
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0: Agora tem Belchior, na 100,9.

0: Ao Que Vai Chegar, de Mutinho e Toquinho. Vanderly, Românticos, do Vanderly. Zé Cabaleiro, dele, Lenha. E Belchior, Divina Comédia Humana, do Belchior. Chegamos ao final desta edição do Mais Brasileiríssima, que teve a programação musical de Wilson de Luca, a edição de Nilda Mendes, os trabalhos na mesa de áudio de Homero Ribeiro e a apresentação de Emerson Rodrigues. Obrigado, tudo de bom para você. Até a próxima.
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2: 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Olá, bem-vindo, bem-vinda. Já está no ar a edição de hoje do Memória Nacional, programa aqui da rede Inconfidência de Rádio, que toca para você clássicos da música popular brasileira contemporânea. Eu sou Valesca Falsi, a programação da Lúcia Carneiro, trabalhos técnicos de Nilda Mendes, na mesa de som Zé Carlos Figueiredo. Vamos juntos então até às 5. E a primeira da madrugada de hoje é Roupa Nova com A Viagem.

0: Eduardo Duzek, Happy Hour, Marco Sabino, Reluz, Zizi Posse, Noite, de Nico Rezende, Jorge Salomão, Roupa Nova, A Viagem.
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0: E seguimos com Rita Lee.

Skank, Negra Lee, Ainda Gosto Dela, de Samuel Rosa e Nando Reis. Viu Metal, A Vida Vai, de Jader Jones. Titãs, Não Vou Me Adaptar, de Arnaldo Antunes. Rita Lee, Coisas da Vida, música da Rita Lee. Poder.

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1: Obrigada pela sua audiência. Vamos ouvir Marina Lima.

0: Capital Inicial, A Sua Maneira. Barão Vermelho, Bete Balanço, de Cazuza e Frejá. Heróis da Resistência, O Que Eu Sempre Quis, de Leone. Marina Lima, O Solo da Paixão, de Marina e Antônio Cícero.
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0: Seguimos com Tim Maia, do Leme ao Pontal.

0: Ed Mota, Vamos Dançar, dele e do Bombom. Jorge Versilo, Que Nem Maré. Teve também Zélia Duncan, Me Revelar, de Christian e Zélia Duncan. Tim Maia, do Leme ao Pontal, música do Tim Maia.
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2: Uma e um. 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
0: Muito obrigada pela sua audiência. Vamos seguir com Maria Bethânia.

0: Vanderly Iluminado, Jane do Box, Só Nós Dois, música de Cido Bianchi e Thomas Rott. Emílio Santiago, Viagem, de João de Aquino e Paulo César Pinheiro. Maria Bethânia cantou Coração Ateu, de Sueli Costa.
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0: Leila Pinheiro cantou Bessa-me, de Flávio Venturini e Murilo Antunes. Toquinho, Eu Não Existo Sem Você, de Tom Jobim e Vinícius de Moraes. Nana KM, Resposta ao Tempo, de Cristóvão Bastos e Aldir Blanc. Ivan Lins, Bilhete, dele e do Vitor Martins.
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0: E seguimos com Gal Costa cantando Folhetim.

0: Gonzaguinha, Um Homem Também Chora, Luiz Melodia, codinome Beija-Flor, de Cazuza, Ezequiel Neves e Reinaldo Arias. Tunai, Frisson, dele e do Sérgio Natureza. Gal Costa, Folhetim, música do Chico Buarque.
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0: E vamos seguir com Almir Sater, com Um Violeiro Toca.

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1: Belchior, pequeno perfil de um cidadão comum, a música dele do Toquinho, Beto Guedes sonhando o futuro, de Cláudio Venturini e Lou Borges, Elis Regina Romaria, de Renato Teixeira, Almir Sater, Um Violeiro Toca, essa música ele fez com Renato Teixeira.
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1: 2 horas.
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1: Memória Nacional no ar aqui pela rede Inconfidência de Rádio, AM 880, FM 100,9. Estamos transmitindo de Belo Horizonte e você também pode nos ouvir de qualquer lugar do mundo pela internet no inconfidencia.com.br. Lulu Santos, certas coisas.

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1: Léo Jaime, Pra Ninguém. Legião Urbana, Por Enquanto. Cássia Eller, Palavras ao Vento, de Marisa Monte e Moraes Moreira. Lulu Santos, Certas Coisas, música que ele fez com Nelson Motta.
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1: Ouça agora Dulce Quental com Terra de Gigantes.

0: Paralamas do Sucesso, Fui Eu. Jota Quest, Fácil, de Rogério Flauzino e Wilson Sideral, do Esquental Terra de Gigantes.
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0: E vamos ouvir Demônios da Garoa.

0: Sandra de Sá e Fundo de Quintal, Leva Meu Samba, de Ataúfo Alves. Gilberto Gil, Bonde de São Januário, de Ataúfo Alves e Wilson Batista. Originais do samba, Esperanças Perdidas, de Davi Moreira e Nelson Custódio. Demônios da Garoa, Trem das Onze, de Adoniran Barbosa.
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0: Vamos ouvir também Djavan, agora ele canta Se. Si.

0: Borges, Feira Moderna, de Fernando Brant, Beto Guedes, Lô Borges. Erasmo Carlos, Grilos, de Roberto e Erasmo Carlos. Marisa Monte, Eu Sei, de Djavan, Si, música do Djavan.
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0: 2h56.
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0: Memória Nacional traz para você clássicos da música popular brasileira contemporânea, Adriana Calcanhoto e O Mundo Não Se Acabou.

0: Zé da Guiomar, A Flor e o Espinho, de Nelson Cavaquinho e Guilherme de Brito e Alcides Campos. Vanessa da Mata, E Baiana. Paulinho Mosca, Insensatez. A música é do Orondino e também do Augusto Mesquita. Adriana Calcanhoto e O Mundo Não Se Acabou, música do Assis Valente.
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0: Obrigada pela sua audiência. Chegando ao seu Valença.

0: Cleiton e Cledir, Deu Pra Ti. MPB4, Labirinto, música do Guilherme Arantes. Fafá de Belém, Aragana, de Kiko Castro Neves. Alceu Valença, Tropicana, de Vicente Barreto e Alceu Valença.
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1: No Memória Nacional, a gente toca Chico Buarque.

0: João Bosco, Heróis da Liberdade. Antes, Paulinho da Viola, dele do Elton Medeiros, Onde a Dor Não Tem Razão. Bete Carvalho, Olho por Olho, de Zé do Maranhão e Daniel Santos. Chico Buarque, Corrente, música do Chico.
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0: Baby do Brasil, agora com Todo Dia Era Dia de Índio.

0: César Filho, Fila, Caetano Veloso, Trilhos Urbanos, Moraes Moreira, Preta Pretinha, Baby do Brasil, Todo Dia Era Dia de Índio, música do Benjor.
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0: 3h55.
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0: Muito obrigada pela sua audiência. Vamos ouvir Sérgio Mendes com Ginga e Toninho Horta.

Edu Lobo, Ponteio. A música é dele, do Capinã. Nara Leão e Sidney Miller, A Estrada e o Violeiro. A música é do Sidney Miller. Ney Mato Grosso, Promessas Demais, de Zeca Barreto, Moraes Moreira e Paulo Leminski. Sérgio Mendes, Ginga e Toninho Horta, Catavento e Girassol. A música é do Ginga e do Aldir Blanc. 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

0: Acabamos de ouvir Sai Guarabira, Sobradinho. Sivuca, Cabelo de Milho, música dele do Paulo César Pinheiro. Paulo Diniz, dele do Odibar, Pingos de Amor. Fagner cantou Quem Me Levará Sou Eu, de Manduca e Dominguinhos.
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0: Muito obrigada a você que nos acompanha aqui no Memória Nacional. Eu sigo ainda até às 5 e agora tem Zé Ramalho.

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0: Coral Som Livre, o Bem Amado, de Toquinho Vinícius. Orquestra da Terra, o Rei do Gado, Renato Teixeira, Frete. A música é dele. E antes, Zé Ramalho com Chão de Giz, música do Zé Ramalho.
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0: E a nossa última sequência começa com Milton Nascimento.

0: Chico Lobo no braço dessa viola, Marinês Bate Coração, de Cecel. Celso Adolfo Calango dela e Milton Nascimento Calles Bento, de Tavinho Moura. Programa Memória Nacional termina aqui. Muito obrigada a você que esteve aí ligado no nosso programa, que vai ao ar todos os dias da semana, de meia-noite às 5, aqui pela rede Inconfidência de rádio, AM880 FM 100,9. Eu sou Valesca Falsi, a programação musical é feita pela Lúcia Carneiro, trabalhos técnicos de Nilda Mendes, na mesa de som Zé Carlos Figueiredo. Eu volto logo mais em mais uma edição do Memória Nacional. Um grande abraço e eu te espero à meia-noite.
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0: 5 horas.
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0: Bom dia, você está na Inconfidência FM Brasileiríssima. Vamos até às 7 horas da manhã, com programação musical de Wilson De Luca. Eu sou Everton Gontijo e começamos hoje com Rita Benedito.

0: Nights, Dali de Salvador, de Antônio Pedro e Evandro Mesquita. Skank, O Beijo e a Reza, de Samuel Rosa e Chico Amaral. Boca Livre, Toada, de Zé Renato, Juca Filho e Cláudio Nutti. Rita Benedito, Pensar em Você, de Chico César.
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0: 100,9 Brasileiríssima, Zélia Duncan.

0: Feito em Minas, Roberta Campos, Casinha Branca, de Gilson e Jorã. Antes, Jorge Versilo, Final Feliz. Música dele, Zélia Duncan, Catedral, versão de Zélia e Christian.
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0: Bom dia, boa quinta-feira. Você está na Brasileiríssima 100,9, a casa da MPB, Os Paralamas.

0: Milton Nascimento, Voa Bicho de Telo Borges, Negra Li Tudo de Novo de Maurício Bressan, Baby do Brasil, Sem Pecado e Sem Juízo de Baby Pepeu Gomes, Os Paralamas do Sucesso, Me Liga de Herbert Viana.
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0: Agora você ouve Barão Vermelho.

0: Genialidade brasileira, Tim Maia, do Leme ao Pontal. Música do Tim Maia. Antes, Seu Jorge, Gente Boa Se Atrai, de Peu, Fefe e Betão Aguiar. Barão Vermelho, O Sono Vem, de Rodrigo Santos.
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0: 5 horas e 57 minutos.
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0: Bom dia para você. A partir de agora conosco na mesa de áudio, Reginaldo Silva. Essa é a Brasileiríssima, Lulu Santos.

0: falta só mesmo um pouco mais de atenção na manhã desta quinta. 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Diego Costa para a Rádio Inconfidência.
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2: Um ótimo dia para você que está na Brasileiríssima, Ana Carolina e John Legend.

0: Feito em Minas, 14 bis, todo azul do mar, de Flávio Venturini e Ronaldo Bastos. Antes, Ivete Sangalo, Dura na Queda, de Rodrigo e Diogo Melim. Ana Carolina e John Legend, Entre Olhares, de Ana Carolina, John Stephens e Antônio Villeroy.
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3: Destaque agora para você, ouvinte, em Confidência, de anel rodoviário no sentido Rio de Janeiro. Neste momento, são dois pontos de lentidão. O primeiro na passagem pelo viaduto São Francisco, onde há o estreitamento de pista. A dica é insistir com paciência, a fila ainda é pequena. Na sequência, cenário é positivo. Motorista volta a enfrentar lentidão. Apenas na passagem pelo Betânia, altura do trevo do Betânia, trânsito é lento até a chegada ao Olhos d'Água. Por lá não há ocorrências também. É o excesso de veículos. A dica, neste momento ainda, é insistir com paciência por lá. 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Eliseu Júnior para a Rádio Inconfidência.
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3: 6:27.
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3: Bom dia, tudo de bom para você nessa manhã bacana. 100,9, Marisa Monte.

0: Lobão Corações Psicodélicos, de Lobão e Bernardo Vilhena. Marina, Eu Te Amo Você, do Kiko Zambianchi. Celso Fonseca, Alegria de Viver, de Celso Fonseca. Heróis da Resistência, Esse Outro Mundo, de Leone. Marisa Monte, Não Vai Embora, de Arnaldo Antunes, Carlinhos Brown e Marisa Monte.
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0: Aqui você ouve o melhor da MPB, Titãs.

0: Armandinho Pessoas Como Eu, de Armandinho. Paulinho Mosca, Retratos e Canções, de Paulo Massadas e Michael Sullivan. Titãs, Família, de Tony Bellotto e Arnaldo Antunes.
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2: A BR-040, quem deixa Neves e segue rumo à capital, enfrenta trânsito intenso agora, desde o Veneza, chegando até o Cabral em Contagem. Não há ocorrências neste ponto, é apenas o excesso de veículos. A dica, se programar, tentar sair mais cedo. Na sequência, na reta do Califórnia, trânsito também é lento. E a dica para o motorista é, no trevo da Ceasa, desviar pela Avenida Helena de Vasconcelos Costa, na sequência Via Expressa, até o anel rodoviário. 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Governo do Estado de Minas Gerais, Eliseu Júnior, para a Rádio Inconfidência.
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0: 6:56.
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0: Chegamos ao final do Bom Dia em Confidência, que teve programação musical de Wilson De Luca, mixagens Reginaldo Silva. Eu sou Everton Gontijo. Uma ótima quinta-feira para você.
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4: O anel rodoviário, o trânsito segue complicado agora no sentido Rio de Janeiro. São dois pontos de lentidão. O primeiro na passagem pelo bairro São Gabriel e que chega até a altura do viaduto São Francisco. Por lá, um veículo com defeito, também estreitamento de pista. A dica para quem está no anel rodoviário é insistir com paciência. Se você sai de casa agora, se você deixa a região Nordeste, a dica é optar por seguir pela Bernardo de Vasconcelos, na sequência Antônio Carlos, até a chegada ao anel rodoviário. No anel, na passagem pelo Trevo do Betânia, o motorista volta a enfrentar fila. Lentidão que chega até a altura do Olhos d'Água, já na saída rumo ao Rio de Janeiro. Por lá, o excesso de veículos, você que segue rumo à região centro-sul da capital, vale desviar para isso no Trevo do Betânia. Vale acessar a rua Úrsula Paulino, seguir por vias internas do Estoril e do bairro Buritis. 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Eliseu Júnior, para a Rádio Inconfidência.
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3: 7h27.
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0: Em Belo Horizonte, são 7:30. Bom dia, hoje é quinta-feira, dia 8 de outubro de 2026. Eu sou Regina Pala.
1: Bom dia, eu sou Renato Silveira. A temperatura aqui em Belo Horizonte, no Barro Preto, é de 23 graus. Confira os destaques de hoje no Jornal da Inconfidência.
0: Engavetamento com mais de 20 veículos na BR-040 trava o trânsito e deixa 6 feridos.
1: Polícia Federal mira quadrilha de tráfico de drogas com atuação em Minas e outros estados.
0: No futebol, Cruzeiro vence o São Paulo no Brasileirão e a América é rebaixado para a Série C.
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0: 7:31. Motoristas que seguiam pela BR-040 em Nova Lima, no sentido Rio de Janeiro-Belo Horizonte, viveram momentos assustadores no fim da manhã dessa quarta-feira. Um engavetamento envolvendo 28 veículos deixou 6 feridos.
1: A suspeita é que uma carreta tenha perdido os freios e provocado toda a destruição. O repórter Ronerson Pinheiro esteve lá e traz para nós os detalhes.
3: O cenário no quilômetro 548 da BR-040 parecia o de uma guerra. Carros destruídos, combustível espalhado pelo chão e destroços da batida por toda a pista. Cláudio Nunes é motorista de um dos veículos atingidos e conta como tudo aconteceu.
4: Veio uma carreta desgovernada e atingiu, fazendo efeito dominó. E veio empurrando todo mundo, um foi em cima do outro. Aí de lá não lembro mais nada, aí... Foi só pedir a Deus para não ter acontecido nada com ninguém.
3: O acidente foi registrado no trecho de descida logo após o bairro Jardim Canadá, no acesso para o distrito de Macacos, em Nova Lima, na região metropolitana de Belo Horizonte. Geraldo de Oliveira seguia de Congonhas para a capital com a esposa, quando foi surpreendido pela carreta.
5: Eu escutei um barulho meio estranho, quando eu olhei para o retrovisor, a carreta já estava pegando os carros que vinham atrás de mim. Só deu um grito à minha esposa, segura que vai nos pegar. E pegou, e fez esse estrago todo aqui, mas graças a Deus, toda a honra e toda a glória a Deus, nós estamos bem.
6: O trabalho de resgate das vítimas e remoção dos veículos pesados interditou totalmente a pista no sentido Belo Horizonte, gerando um congestionamento que passou dos 7 quilômetros.
3: Segundo o Corpo de Bombeiros, mais de 20 veículos entre carros de passeio e de carga se envolveram no engavetamento. As vítimas foram socorridas e encaminhadas para o Hospital João 23, na capital. Uma falha mecânica no veículo de carga pode ter provocado a batida.
7: Esse veículo, provavelmente, por ser uma descida, ainda vai ser analisado por nossos peritos. Se o sistema de freio realmente houve uma falha, houve um superaquecimento, e aí vai ser analisado para constar no nosso laudo pericial. Esse sinistro, normalmente, ocorre muito no anel rodoviário, que é após o KM-544, já a descida do Betânia. Não é muito comum aqui nesse trecho do 548, que aqui é o início da descida, né?
3: Quem seguia sentido capital... precisou ter paciência.
0: Segundo a concessionária que administra a rodovia, a pista foi totalmente liberada por volta de 4:30 da tarde. O congestionamento chegou a 10 quilômetros durante o atendimento da ocorrência.
1: Agora 7:33, operação da Polícia Federal busca desmontar quadrilha que movimentou mais de 4 milhões de reais com o tráfico de drogas em Minas e outros estados. O repórter Leandro Siqueira tem os detalhes.
8: A Polícia Federal realizou nesta quarta-feira uma operação em Minas e outros 4 estados para investigar uma quadrilha de tráfico de drogas que teria movimentado cerca de 4 milhões e meio de reais em apenas 5 meses em 2025. Foram expedidos pela Justiça Federal em Minas 4 mandados de prisão e 3 mandados de busca e apreensão em endereços ligados aos investigados em Minas, São Paulo, Goiás e Mato Grosso do Sul. Conforme as investigações, o grupo criminoso era especializado no tráfico de grandes quantidades de drogas, principalmente cocaína. Os entorpecentes eram trazidos da Bolívia e, depois de entrarem no território brasileiro, eram distribuídos para vários estados através de uma ampla rede de rotas. De acordo com a Polícia Federal, as investigações avançaram após a prisão de um dos líderes do grupo em Uberlândia, no Triângulo Mineiro, ocorrida em novembro de 2025. A quadrilha possui uma grande estrutura bem organizada, com núcleos em vários estados, cada um responsável por um setor da organização, como a logística do transporte das drogas e a parte financeira, responsável por pagamentos e a administração do patrimônio acumulado. Centenas de contas bancárias e empresas registradas em nome de terceiros foram utilizadas para movimentar os recursos e ocultar os ganhos ilícitos. Imóveis, veículos e diversos outros bens de alto valor foram adquiridos pelos envolvidos. Além dos mandados de prisão e de busca e apreensão, a justiça determinou o sequestro judicial, o bloqueio de bens, valores e ativos de 7 pessoas e 3 empresas investigadas, no valor limite de R$7.850.000. Os envolvidos podem responder por tráfico internacional de drogas, associação para o tráfico, organização criminosa, lavagem de dinheiro, entre outros crimes que poderão ser identificados ao longo das investigações. A operação foi deflagrada pela FICO, Força Integrada de Combate ao Crime Organizado, coordenada pela Polícia Federal, em conjunto com as Polícias Civil, Militar e Penal de Minas Gerais, Polícia Rodoviária Federal e a Secretaria Nacional de Políticas Penais. Reportagem Leandro Siqueira.
0: 7h36. Supermercados situados em Belo Horizonte e Grande BH poderão funcionar normalmente na próxima segunda-feira, dia 12 de outubro, feriado de Nossa Senhora Aparecida. Segundo a Associação Mineira de Supermercados, a abertura das lojas está prevista na Convenção Coletiva de Trabalho do setor.
1: O comércio também está autorizado a abrir no feriado aqui em BH. Nos shoppings, o funcionamento das lojas, em geral, será das 2 da tarde às 8 da noite. De acordo com a Câmara de Dirigentes Lojistas, as exceções ficam por conta dos shoppings Cidade, Norte e Anchieta Garden, que vão abrir das 10 da manhã às 4 da tarde.
0: E durante o fim de semana e o feriado, a Copasa e as forças de segurança vão reforçar a fiscalização na represa Vargem das Flores, localizada entre Betim e Contagem, na Grande BH. Entre os dias 10 e 12 de outubro, serão realizadas abordagens, além de bloqueios nos acessos ao espelho d'água para impedir festas clandestinas, ocupações irregulares e atividades de lazer incompatíveis com a função da represa.
1: A Copasa também vai instalar faixas informativas em pontos estratégicos para orientar a população sobre as restrições de uso da área. A operação será conduzida com base na legislação ambiental e prevê atuação rigorosa contra infrações.
0: 7h37. Pássaros silvestres capturados ilegalmente no sul de Minas são resgatados em rodovia. A reportagem é de Leandro Siqueira.
8: 3 homens foram presos por tráfico de animais e maus tratos do sul de Minas nesta terça-feira. 16 aves silvestres foram resgatadas. De acordo com a Polícia Rodoviária Federal, os suspeitos foram abordados durante uma operação de fiscalização da BR-146 em Poços de Caldas, no sul de Minas Gerais. Os homens, com idades de 42, 47 e 50 anos, estavam em um veículo Fiat Elba, com placa de São Paulo. O grupo teria saído de Cabo Verde, no sul do estado, com destino à capital paulista. Durante a abordagem, os agentes encontraram dentro do carro dezenas de gaiolas e alçapões, além de outros equipamentos usados para caça e manejo de pássaros. Foram encontrados 15 trinca-ferros e um tico-tico, espécies da fauna nativa, presos nas gaiolas de forma irregular e em más condições. Ainda de acordo com a Polícia Rodoviária Federal, a Polícia Militar do Meio Ambiente foi acionada para fazer o resgate, a triagem e o encaminhamento das aves, além da apreensão das gaiolas e outros materiais. Os ocupantes do carro foram detidos e levados para uma delegacia em Poços de Caldas, onde foram autuados em flagrante pelos crimes de transporte ilegal de animais silvestres e maus tratos a animais. Eles podem responder também por tráfico de animais. Os homens assinaram um termo circunstanciado de ocorrência, se comprometendo a comparecer a uma audiência na justiça e foram liberados. A Polícia Militar do Meio Ambiente emitiu multas pelas irregularidades. Após a triagem, os pássaros, em boas condições, foram soltos em uma área de mata. Os feridos foram levados para um centro de triagem de animais silvestres do IBAMA. Reportagem Leandro Siqueira.
0: Esportes. 7h39, o Cruzeiro venceu o São Paulo na volta do Brasileirão. Fred Ângelo aqui conosco, conta como foi o jogo, bom dia.
9: Bom dia, Regina, bom dia, Renato.
10: Bom dia, Fred.
9: Bom dia a você que nos acompanha no Jornal da Inconfidência. O Cruzeiro venceu o São Paulo por 2-0 no Mineirão, em jogo da 29ª rodada do Campeonato Brasileiro. Com gols de Caio Jorge e Zé Lucas, o resultado coloca a equipe celeste na quarta colocação com 48 pontos. O próximo jogo do Cruzeiro será na segunda, às 21h, no estádio Cícero de Souza Marques contra o Bragantino, Regina e Renato.
10: E o América, Fred?
9: É, Renato, o América voltará a disputar a Série C do Campeonato Brasileiro após 18 anos. O América perdeu por 1-0 para o Fortaleza no Independência pela 32ª rodada e foi rebaixado à Série C. Gol de Lucas Sacha aos 3 minutos do primeiro tempo. O time ocupa a vice-lanterna da tabela com apenas 17 pontos. Assim, a equipe mineira se junta à Ponte Preta entre os clubes já rebaixados. Foi o segundo rebaixamento mais precoce da segunda divisão nacional nesse atual formato.
10: Tá ok, Fred. Obrigado pelas informações.
0: Obrigada, cara, bom dia.
9: Bom dia.
0: São 7h41. A seguir no Jornal da Inconfidência, OMS lança primeiro guia sobre obesidade em crianças e jovens.
10: E para quem vai fazer o Enem, damos início hoje a uma série especial com dicas para as provas. A gente já volta.
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12: O WhatsApp reúne uma série de recursos que vão muito além de mandar mensagens. Você sabe, por exemplo, qual a diferença entre canais e listas de transmissão? Os canais oferecem um espaço público, onde é possível enviar textos, fotos, vídeos e enquetes para seguidores. Já a lista de transmissão permite enviar uma mesma mensagem de forma privada para até 256 contatos que tenham o seu número salvo. Os canais são um espaço de comunicação em massa, onde apenas administradores publicam conteúdo. Quem segue, neste caso, pode apenas reagir com emojis sem enviar respostas. O recurso pode ser acessado pela aba Atualizações do app. Diferente das conversas comuns, as atualizações de canal não usam o mesmo sistema de criptografia das mensagens privadas e os números dos seguidores ficam ocultos. Para encontrar e seguir um canal, abra a aba Atualizações, vá até Canais, toque em Mais, veja os canais sugeridos ou faça uma busca na lupa e toque em Seguir no canal desejado. Agora, para criar o seu próprio canal, abra o WhatsApp, entre na aba Atualizações, toque naquele menu de três pontinhos, vá em Criar Canal, digite o nome e a descrição dele, escolha uma foto e, caso deseje, fixe o canal na aba Atualizações. Por fim, basta apertar Criar Canal. Eu sou Pedro Henrique Vieira e essa foi mais uma edição do App do Bom. Nos trabalhos técnicos, Celso Júnior.
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10: Minas Gerais tem tempo estável nesta quinta-feira, com temperaturas em leve elevação. Áreas de instabilidade ainda atuam no sul de Minas, Campo das Vertentes e Zona da Mata, com possibilidade de chuva isolada e pontualmente forte.
0: O alerta de tempestade nessas regiões prevê chuva de até 50 milímetros no dia, ventos de até 60 quilômetros por hora e possibilidade de granizo. Também há possibilidade de chuva isolada na região metropolitana Metropolitana de Belo Horizonte e Oeste de Minas. No Norte, Noroeste e Jequitinhonha, a umidade relativa do ar pode cair entre 30 e 20%.
10: Na capital mineira, devemos ter mais um dia com a temperatura diurna elevada, com máxima de 32 graus e umidade relativa do ar mínima em torno de 35% no período da tarde. As informações são do INMET e da Defesa Civil de BH.
0: Jornal da Inconfidência, 7h45. O Enem, Exame Nacional do Ensino Médio, é a principal porta de entrada para o ensino superior no país. Estudantes e suas famílias se preparam para os dias de prova com grande expectativa.
10: A partir de hoje, o Jornal da Inconfidência e a Rádio Nacional apresentam uma série especial de reportagens com orientações para os participantes. A gente começa com a prova de redação. Confira com Osama Elgar.
13: Faltam um mês para a primeira rodada de provas do Enem 2026. O Exame Nacional do Ensino Médio acontece nos dias 8 e 15 de novembro em todo o país. No primeiro domingo, são 5 horas e meia para resolver 90 questões objetivas e fazer a redação, assunto desta primeira reportagem. A prova não cobra grandes temas genéricos, mas um recorte específico delimitado pelos textos motivadores, como explica o professor de redação, Renato Júdice.
14: Em 2024, por exemplo, o tema não foi simplesmente o racismo, mas os desafios para a valorização da herança africana no Brasil. Ou seja, um texto que discutisse genericamente o preconceito racial, sem tratar especificamente da herança africana, né, da sua valorização, dos obstáculos envolvidos, ele poderia aproximar-se do assunto, mas não ia responder integralmente ao recorte solicitado.
13: Com os textos, os estudantes dependem menos de informações decoradas para cumprir 5 grandes tarefas, como detalha o professor Júdice.
14: Compreender o recorte exato do tema, defender um ponto de vista, selecionar e organizar argumentos, conectar as ideias com coerência e coesão e, por fim, apresentar uma proposta de intervenção social que respeite os direitos humanos. Repara que essas tarefas correspondem exatamente às 5 competências da matriz de correção. Cada uma delas vale de 0 até 200 pontos, ou seja, a redação ela pode alcançar no máximo 1.000 pontos.
13: Para organizar a redação dissertativa argumentativa, Renato sugere uma estrutura prática de texto.
14: 4 parágrafos. Uma introdução, que apresente o tema, a tese. 2 parágrafos de desenvolvimento, cada um aprofundando uma dimensão diferente do problema. E uma conclusão, uma proposta de intervenção.
13: Esse último parágrafo é o que preocupa alguns candidatos, como a estudante Rebeca Miranda do Nascimento, de 18 anos.
15: O problema da redação do Enem é a conclusão, porque a gente tem que propor uma proposta que resolva o problema, sabe? Então isso pra mim é uma parte que eu tenho dificuldade. Estou procurando modelos de redação nota 900, 900 mais, porque a gente pode adaptar uma conclusão para todos os temas.
13: A proposta de intervenção exige detalhamento, como explica o professor Júdice.
14: Dizer assim, a sociedade precisa mudar, ou então o governo tem que tomar providências. Gente, isso não configura por si só uma proposta consistente. O estudante tem que indicar o que será feito, por quem, por qual meio, com qual finalidade e sempre que possível oferecer um detalhamento, né, que torne essa ação plausível. Ou seja, a redação do Enem ele é um exercício de cidadania intelectual. O estudante precisa ler um problema público, assumir uma posição responsável e demonstrar que consegue transformar diagnóstico em proposição.
13: O professor Júdice menciona alguns dos principais erros dos candidatos.
14: A fuga ou tangenciamento do tema. Na fuga, né, quando o candidato escreve sobre outro assunto, tangenciamento ele aborda apenas parte. Repertório ornamental. O candidato cita Constituição, filósofos, séries, mas apenas para parecer culto, né? A referência aparece, mas não trabalha a favor do argumento. falta de progressão. O aluno produz parágrafos de desenvolvimento, mas repete a mesma ideia com palavras diferentes neles.
13: Para iniciar a prova, o ideal é usar a estratégia que funcionou nos simulados. O estudante Levi Nasser Mariano já definiu a dele.
16: Normalmente, eu escolho as matérias que eu tenho mais facilidade de fazer. Eu vou meio que selecionar as questões e faço as que eu tenho certeza, sim, que eu tenho uma chance boa de acertar a questão. Tento resolvê-las primeiro e depois que eu acabo essas, eu vou para a redação. Acabando o tempo da redação para fazer a redação com tempo hábil, eu vou para as que eu deixei sobrando da prova para conseguir fazer.
13: O professor Renato Júdice só lembra que o rascunho do texto precisa ser o mais completo possível. Depois é só voltar e passar para a folha definitiva. Ele destaca ainda que a estratégia mais eficiente nesta reta final é estudar em ciclos de produção de textos.
14: Planejamento, escrita, correção, reescrita. Uma ou duas redações completas por semana, bem corrigidas e com a reescrita feita, podem produzir muito mais aprendizagem do que muitos textos feitos sem devolutiva.
13: É importante também fazer simulados.
14: Reproduzir o máximo possível as condições reais de tempo, escrita à mão, com 90 questões de linguagem e ciências humanas nas mesmas 5 horas e meia, com pausas e passagem para a folha definitiva. Pessoal, isso faz muita diferença.
13: Uma última dica é ler a cartilha do Enem 2026 da organização do exame, disponível em gov.br/inep. Na próxima reportagem, o assunto é TRI, a teoria de resposta ao item, usada na correção das provas objetivas. Até lá. Com produção de Salete Sobreira e sonoplastia de Jailton Sodré, da Rádio Nacional em Brasília, Oussama El Ghauri.
0: Jornal da Inconfidência, 7:51. Receita vai enviar carta a 500 mil contribuintes que estão na malha fina. A reportagem é de Gabriel Brum.
17: Cerca de 500 mil contribuintes vão receber cartas da Receita Federal para que acertem as declarações de imposto de renda que estão na malha fina. É o chamado Projeto Cartas 2026. O objetivo é estimular que as pessoas regularizem a própria situação antes de serem notificadas ou intimadas e assim evitar multas. As mensagens vão ser enviadas até o dia 20 de outubro. Entre os erros mais comuns, esquecer de declarar rendimentos recebidos de forma pontual, rendimentos recebidos pelo dependente, errar o ano ou valor de despesas médicas, entre outros. Para saber se a declaração tem algum problema, o contribuinte deve acessar o serviço Meu Imposto de Renda na página gov.br/Receita Federal na internet ou pelos aplicativos da Receita para celulares. Se ela estiver retida na malha fina, vai aparecer a informação com pendência. Aí, basta clicar no link da pendência para saber o motivo da retenção e como resolver. É importante checar se os valores estão todos corretos e se tem documentos que comprovem as informações. Aí, basta enviar uma declaração retificadora. Não precisa ir presencialmente numa unidade da Receita Federal para isso. Da Rádio Nacional em Brasília, Gabriel Brum.
10: Agora 7:52, os beneficiários do programa Bolsa Família representam 85% dos trabalhadores admitidos no mercado formal, segundo pesquisa da Fundação Getúlio Vargas. O estudo analisou admissões, desligamentos e saldo líquido de empregos formais a partir dos registros no CAGED, o Cadastro Geral de Empregados e Desempregados, entre janeiro de 2023 e julho de 2026.
0: De acordo com o levantamento, foram registrados quase 92 milhões de admissões no período e cerca de 87 milhões de desligamentos, com um saldo positivo de quase 5 milhões e 400 mil postos de trabalho. Desse total, 4 milhões e 600 mil vagas foram ocupadas por pessoas que recebem o Bolsa Família.
10: 7:53, OMS lança o primeiro guia sobre obesidade em crianças e jovens. Confira na reportagem de Priscila Terezo.
18: Em 2024, 170 milhões de crianças e jovens de 5 a 19 anos estavam acima do peso para essa faixa etária. Isso significa que a obesidade quadruplicou desde 1990, aponta a Organização Mundial de Saúde. Para prevenir e controlar o excesso de peso, a agência da ONU lançou nesta quarta-feira o primeiro guia com diretrizes para enfrentar o aumento da obesidade em crianças e adolescentes. Em nota, a OMS destacou ainda os riscos dessa condição, como o crescimento de diabetes tipo 2 e doenças cardiovasculares. Entre as recomendações do guia estão intervenções que envolvem alimentação saudável, prática de atividade física e mudanças de comportamento. Também enfatiza a importância de abordar a saúde mental desse público, uma vez que ansiedade, depressão, baixa autoestima e desregulação emocional podem contribuir para hábitos alimentares pouco saudáveis, sedentarismo e isolamento social. O guia também destaca que crianças e adolescentes com obesidade podem sofrer estigma e bullying, o que prejudica o bem-estar emocional. Sobre tratamentos com remédios ou cirurgias, a OMS não indica o medicamentoso ou procedimento para menores até 9 anos. Para adolescentes de 10 a 19 anos, o tratamento com medicamentos aprovados, como as canetas emagrecedoras, pode ser considerado apenas quando um programa multimodal supervisionado de mudança de estilo de vida não tiver alcançado os resultados desejados. A endocrinologista pediátrica Fernanda Lopes, do Hospital Universitário de Brasília, lista algumas mudanças simples nos hábitos dos brasileiros.
19: O consumo excessivo de sucos e refrigerantes. Os sucos, mesmo que da fruta, devem ser evitados para todas as idades. Priorizar alimentos feitos em casa, retirar os ultraprocessados da rotina alimentar e a prática do não sedentarismo. Então, a criança ela tem que diminuir drasticamente o tempo de tela e precisa se expor a atividades físicas vigorosas, pelo menos uma hora do seu dia, de todos os dias da semana.
18: Segundo o Atlas Mundial da Obesidade deste ano, 16 milhões e meio de crianças e adolescentes no Brasil vivem com sobrepeso ou obesidade. Da Rádio Nacional no Rio de Janeiro, Priscila Terezo.
0: 7 horas e 56 minutos, o Jornal da Inconfidência fica por aqui. A apresentação foi de Regina Pala e Renato Silveira.
1: Edição, Gustavo Abreu, Marcos Tadeu e Renato Silveira. Na mesa de áudio, Reginaldo Silva.
0: Diretoria de Conteúdo e Programação, Flávia Ivo. Gerência de Jornalismo e Esportes, Rodrigo Balbino.
1: O jornalismo volta ao longo da programação da rádio com o repórter Inconfidência.
0: Agradecemos a sua audiência. Bom dia.
1: Bom dia.
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21: Destaque agora para você, ouvinte, Inconfidência de Via do Minério. Você que deixa o Barreiro e segue rumo ao anel rodoviário. Trânsito complicado por lá neste momento devido a uma ocorrência envolvendo um ônibus e uma carreta. Você que sai do Barreiro vai acessar o anel rodoviário. A dica é evitar, então, Via do Minério. Vale dar preferência por seguir caminho pela Tereza Cristina ou Avenida Perimetral e seguir por vias internas do Vale do Jatobá até o retorno à Via do Minério, já no acesso a Olinto Meirelles. 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Governo do Estado de Minas Gerais, Eliseu Júnior para a Rádio Inconfidência.
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24: 7h58. 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
7: Olá, bom dia para você acompanhando a Brasileiríssima nesta manhã de quinta-feira, 8 de outubro. Eu sou Márcio Rony e comigo Regina Pala, a programação musical Dilson De Luca e trabalhos técnicos Reginaldo Silva. Seja bem-vindo, bem-vinda, muito bom ter a sua companhia nesta manhã. São 8 horas, a gente começa o programa hoje com uma canção que fez sucesso na Bahia, no Brasil inteiro. E aqui, a interpretação intimista é de Ana Vitória.

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2: Vem aí a sexta semana de Cinema Negro de Belo Horizonte, de 14 a 18 de outubro, no Centro Cultural Unimed BH Minas. Criada em 2021, a Semana de Cinema Negro amplia a circulação de filmes realizados por pessoas negras e aproxima o público de diferentes cinematografias do Brasil, da diáspora e do continente africano. Além das sessões de cinema, o festival também promove encontros, debates e atividades de formação. Toda a programação será gratuita. Para acompanhar e conferir, acesse semanadecinemanegro.com.br. A sexta Semana de Cinema Negro de Belo Horizonte acontece de 14 a 18 de outubro. Cinema em Minas. Produção e apresentação, Cibele Bustamante. Edição, Hernani Andrade. Diretoria de Audiovisual e Produtos Digitais.
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0: Essa foi Ina Magdala com Uma Parte de Mim, música da cantora, Frejá, Segredos, música dele. E abrindo o bloco, Maria Bethânia, Fera Ferida, de Roberto e Erasmo Carlos. São 8h29.
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2: Tá aqui agora para você, ouvinte Inconfidência, ponto alto da capital, chegada a Belo Horizonte pela MGC 356, que tem trânsito bem complicado. Lentidão que se estende ao trevo do Belvedere, curvas do Paredão e até na Nossa Senhora do Carmo, você que dirige rumo à capital nesta manhã, ao ponto alto da cidade. A dica é evitar a MGC 356 e dar preferência por acessar o anel rodoviário. Na sequência, seguir por estrada do Buritis, Mário Werneck e Avenida Raja Gabaglia. Quem deixa o Belvedere e segue rumo a Savassi, vale evitar Nossa Senhora do Carmo e dar preferência por seguir pela Prudente de Moraes ou Raja Gabaglia. 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Eliseu Júnior para a Rádio Inconfidência.
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0: Você ouviu Djavan com Te Devoro, canção gravada ao vivo e lançada em 2024. Caetano Veloso, Linha do Equador, música do Caetano com o Djavan. Agora são 8h42. Prorrogadas as inscrições para a Corte Real Momesca, Regina.
1: É, Márcio, os interessados em concorrer aos títulos de Rei Momo, Rainha e Princesa do Carnaval de BH em 2027 devem se inscrever de graça presencialmente na sede da Belotour, na Rua Espírito Santo, 527, no centro. O novo prazo é o próximo dia 16, sexta-feira. O atendimento é de segunda a sexta, das 9 da manhã à 1 da tarde e das 2 da tarde às 6 da noite. Os vencedores vão receber prêmios de até R$ 46 mil. As regras estão disponíveis no portal da Prefeitura de Belo Horizonte. 8h43, bom dia!

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0: Esse foi Zé Ramalho com Vila do Sossego, música do Zé Ramalho. Ele que é o aniversariante da semana, fez 77 anos no último dia 3 de outubro e é o homenageado no Coletânea, programa que vai ao ar neste domingo às 10 da manhã aqui na Brasileiríssima, apresentado pela ilustríssima e premiada Regina Pala. 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A gente ouviu ainda Oswaldo Montenegro e Zé Cabaleiro, Léo e Bia, Canção do Montenegro. São 8h50.
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2: Olá, bom dia! Terminam às 5 horas da tarde desta quinta-feira as inscrições para o processo seletivo do Colégio Técnico da UFMG. O Coltec oferece 180 vagas em cursos técnicos integrados ao ensino médio para ingresso em 2027. As oportunidades são distribuídas entre os cursos de eletrônica, desenvolvimento de sistemas, automação industrial, análises clínicas e química. Metade das vagas é reservada para estudantes vindos de escolas públicas. As inscrições devem ser feitas no site da COPEV, da UFMG, com taxa de R$ 105. O boleto pode ser pago até esta sexta-feira. As provas estão marcadas para o dia 22 de novembro. 4 vítimas seguem internadas após grave engavetamento na BR-040. Gustavo Abreu tem as últimas informações.
3: 4 vítimas do grave engavetamento na BR-040 em Nova Lima, na região metropolitana de Belo Horizonte, seguem internadas no Hospital João 23, referência no atendimento de traumas na capital mineira. Segundo a FEMIG, Fundação Hospitalar do Estado de Minas Gerais, ainda são atendidos um homem de 37 anos, 2 de 56 e um idoso de 68 anos. Uma vítima de 61 anos recebeu alta na tarde de ontem. O motorista da carreta que teria provocado o acidente foi levado para o atendimento hospitalar e não está sob escolta policial. O veículo foi removido para o pátio da Polícia Rodoviária Federal em Nova Lima. Segundo a concessionária EPR Via Mineira, que administra o trecho, o caminhão teria perdido os freios e atingido os veículos que estavam à frente. O acidente aconteceu por volta das 9h15 da manhã de ontem, no quilômetro 548, próximo à saída para a localidade conhecida como Macacos. O Corpo de Bombeiros contabilizou 28 veículos envolvidos, sendo 22 leves e 6 pesados. Mas a Polícia Rodoviária Federal confirmou 20 veículos envolvidos, sendo 14 leves e também 6 pesados. A ocorrência provocou a interdição da BR-040, que liga a capital mineira ao Rio de Janeiro por mais de 7 horas. As equipes da concessionária fizeram a remoção dos veículos e a limpeza da pista. A primeira faixa foi liberada às 11h40 da manhã, a segunda às 12h19 e a última por volta das 4h30 da tarde. O congestionamento chegou a 10 quilômetros durante o atendimento da ocorrência. Da Rádio Inconfidência, de Belo Horizonte, Gustavo Abreu.
2: O Ministério Público deflagrou nesta quarta-feira a terceira fase da Operação Trevo do Infortúnio contra uma organização criminosa que explorava jogos de azar em Uberlândia, no Triângulo Mineiro. Agentes do GAECO cumpriram 3 mandatos de busca e apreensão na cidade paulista de Campinas. O principal alvo das buscas era um homem suspeito de fornecer máquinas caça-níqueis que operavam em Minas, Tocantins e Goiás. As investigações apontam um esquema de lavagem de dinheiro que utilizava diversas movimentações financeiras para ocultar os valores ilícitos. Segundo o Ministério Público, a apuração permitiu fechar acordos de colaboração e não persecução penal, garantindo a recuperação de mais de R$ 27 milhões aos cofres públicos. Repórter em Confidência, redação Renato Silveira, apresentação Simone Pio.
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4: Destaque agora de Fernão Dias para você, motorista, que dirige com a Inconfidência saindo de Betim, seguindo rumo à capital. Trânsito carregado agora desde o Jardim Piemonte até a chegada ao bairro Amazonas. O motivo, uma ocorrência por lá. Você que quer economizar tempo nesta manhã, a dica então é evitar Fernão Dias e dar preferência por seguir rumo a Belo Horizonte, passando pela Via Expressa, que neste momento tem cenário melhor. 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Eliseu Júnior para a Rádio Inconfidência.
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5: 8h55.
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1: São 8h56, brasileiríssima comunicação pública de qualidade. Agora você ouve Lulu Santos. Já.

0: Banda Biquíni com Janaína, música do grupo Barão Vermelho, Amor Meu Grande Amor, música da Ângela Rorô e Lulu Santos, Tudo Bem, canção dele. São 9:09.
1: Previsão do tempo.
2: Estável, com temperaturas em leve elevação. A possibilidade de chuva isolada no sul de Minas, Campo das Vertentes e na Zona da Mata. O alerta de tempestade nessas regiões prevê até 50 milímetros de chuva por dia, ventos de até 60 km por hora e ainda granizo. Também pode chover na região metropolitana de BH e no oeste do estado. No norte, noroeste e Jequitinhonha, a umidade fica entre 20% e 30%. Neste momento, na capital, 26 graus. Ótimo dia, são 9:10.
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5: 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Só com isso, poderemos chamar a atenção para a importância e a urgência de tratarmos desse assunto.
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0: Você ouviu Marina Lima, Fugaz, de Marina e Antônio Cícero. Guilherme Arantes, Marina no Ar, música do Guilherme, Gal Costa e Marília Mendonça, Cuidando de Longe, música da Marília. E abrindo o bloco A Voar, de Chico Buarque e Vinícius Cantuária, Ludo Real. São 9h26. 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
1: Destaque agora para você, ouvinte, em confidência de anel rodoviário no sentido Rio de Janeiro. Tem fila desde o Engenho Nogueira até a chegada à Praça São Vicente, acesso de veículos. Vale acessar via marginal onde for possível para ganhar tempo. No caminho oposto, cenário é mais complicado para quem segue rumo à Vitória. Tem trânsito lento desde o bairro Alto dos Pinheiros. Lentidão que chega até a altura da Pedro II, motivo obras de capina por lá. A dica para você, motorista, paciência e onde for possível também optar por seguir caminho pela via marginal. 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Eliseu Júnior para a Rádio Inconfidência.
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0: Os Paralamas do Sucesso, Saber Amar, de Herbert Viana, Ney Matogrosso, Poema, de Cazuza e Frejá, e Fagner, Revelação, de Claude Clésio. São 9h41. Suspenso reajuste de pedágio em Minas, Regina.
1: Isso, Márcio. O Tribunal de Contas de Minas Gerais suspendeu o reajuste do pedágio das rodovias administradas pela EPR Sul de Minas. A tarifa passaria de R$ 10,10 para R$ 10,60 a partir de amanhã. O tribunal também deu prazo de 48 horas para a Agência Reguladora de Transportes de Minas e a Secretaria de Infraestrutura apresentarem documentos e esclarecimentos sobre os cálculos que embasaram esse aumento. A suspensão vale até análise das informações pelo TCE. São 9h42. Bom dia.

0: Você ouviu Duofônico, A Queda, canção do Duo, Legião Urbana, Vamos Fazer um Filme, música do Renato Russo, Marcelo Genesi com Laura Lavieri, Felicidade, música do Genesi com Chico César, 9h54.
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2: Bom dia. Nessa quarta-feira tivemos o retorno do Brasileirão Série A após uma longa parada para a data FIFA. 6 jogos foram disputados ontem. Em Porto Alegre, no estádio Beira Rio, o Internacional venceu o Corinthians por 2-1. Derrota essa que culminou na demissão do técnico Fernando Diniz. Em Bragança Paulista, Bragantino e Mirassol ficaram no empate de 1-1. Em Belém, no estádio Mangueirão, Remo e Grêmio também ficaram no empate de 1-1. Em Salvador, no Barradão, o Vitória goleou a Chapecoense por 4-0. Já no Rio de Janeiro, no estádio Nilton Santos, o Botafogo foi derrotado pelo Vasco por 2-1. E aqui em Belo Horizonte, no Mineirão, o Cruzeiro derrotou o São Paulo por 2-0. Aos 44 minutos do primeiro tempo, Caio Jorge abriu o placar para a equipe celeste. Já aos 12 da etapa final, Zé Lucas fez o segundo para sacramentar a vitória da equipe celeste. Nesta quinta-feira, 4 jogos encerram a rodada. Às 7h30 da noite, em Santos, na Vila Belmiro, o Santos recebe o Flamengo. Já às 8 horas, em Curitiba, na Arena da Baixada, o Atlético Paranaense recebe o Galo. E às 9h30, serão 2 jogos. No Rio de Janeiro, no Maracanã, o Fluminense recebe o Coritiba. Já em São Paulo, no Nubank Park, o Palmeiras anfitriou no Bahia. Reportagem Rodrigo Arruda.
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0: 9h56.
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0: Você ouviu Skank com participação da Negra Li, Ainda Gosto Dela, de Samuel Rosa e Nando Reis. Ana Rato com Fernanda Takai, Todo Dia e Toda Hora com Você, a música da Ana. E abrindo o bloco Tribalistas, Carnavalha, de Arnaldo Antunes, Carlinhos Brau e Marisa Monte. São 10h10.
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2: Olá, ouvinte da Rádio Inconfidência. Aqui a palavra é ponte e a comunicação, um encontro. No episódio anterior de Criar e Conversar, falamos sobre os caminhos da escola e sobre aqueles pequenos espaços de convivência que fazem parte da rotina. Então, chegamos a uma presença cada vez mais comum nesses intervalos, a tela. Quando entregamos um celular a uma criança, não entregamos apenas um aparelho. Abrimos uma porta para estímulos, respostas, entretenimento e comunicação instantânea. A tecnologia faz parte da vida. A questão está no lugar que ela ocupa. O celular está ocupando o espaço que antes pertencia à espera, à brincadeira, à conversa, ao tédio. Tédio também pode criar encontros. Uma criança sem uma resposta pronta na tela pode inventar uma brincadeira, observar o que acontece ao redor, procurar alguém, fazer uma pergunta. Pode aprender a esperar. E isso faz parte da comunicação. Esperar, gente. Olhar para quem fala, perceber o outro, lidar com a frustração, encontrar palavras para dizer o que sentimos. Por isso, mais do que perguntar quando entregar um celular, vale perguntar o que estamos oferecendo enquanto ele ainda não está nas mãos da criança. Eu sou Ana Rosa Vidigal, espero por você no Instagram, @saberescirculares. Obrigada pela companhia, um abraço para você e até breve.
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0: Você ouviu Flávio Venturini, Cidade Veloz, a canção é do Venturini, Titãs Pra Dizer Adeus, de Tony Bellotto e Nando Reis, Ana Vilela, O Leãozinho, canção do Caetano Veloso. São 10h24.
1: Hora de informação, a Secretaria de Infraestrutura de Minas e a Agência Reguladora de Transportes divulgaram esclarecimentos sobre o aumento do pedágio da EPR Sul de Minas. Os órgãos informaram que o reajuste está previsto no contrato de concessão e segue critérios técnicos e contratuais previamente estabelecidos. A nota esclarece ainda que a atualização considera principalmente a variação inflacionária e os demais critérios previstos no contrato, sendo o processo instruído por documentação técnica e administrativa, incluindo estudos, manifestações técnicas e memórias de cálculo. Como a Inconfidência já informou, o Tribunal de Contas do Estado suspendeu ontem o reajuste. A tarifa passaria amanhã de R$ 10,10 para R$ 10,60, com vigência até outubro de 2027. São 10h25. Bom dia.
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3: Na Avenida Amazonas, quem deixa Contagem, a região oeste da capital e segue rumo ao centro. Enfrenta fila agora na passagem pelo bairro Nova Suíça, lentidão chegando até a altura do encontro com a Avenida do Contorno. Por lá, apenas o excesso de veículos. Você, motorista que já está na Amazonas, vale insistir, já que após a Contorno, cenário também é positivo na chegada à Praça Raul Soares. No caminho oposto, quem deixa o centro e segue rumo à Contagem, cenário positivo. Vejo por aqui caminho livre na Avenida Amazonas. 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Eliseu Júnior para a Rádio Inconfidência.
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4: O espetáculo O Desaparecimento dos Vagalumes e a Máquina do Tempo leva teatro infanto-juvenil gratuito a 3 espaços de BH. Com interpretação em Libras, a peça pretende formar educadores com informações sobre arte e educação ambiental.
5: Alô, alô, meus pirilampos ouvintes! Aqui quem fala é Mário Luz, direto de Luzilândia, trazendo as notícias mais piscantes do momento.
6: Nós, da Mocada Artística, convidamos vocês a assistirem o espetáculo O Desaparecimento dos Vagalumes e a Máquina do Tempo, com direção e dramaturgia de Leon Ramos.
5: Quando os vagalumes começam a desaparecer e o tempo trava no inverno, uma ciranda de rebeldes acende a cidade com poesia e invenção.
6: Mais informações em @mocadaartística.
5: A gente se vê lá?
4: O Desaparecimento dos Vagalumes e a Máquina do Tempo será apresentado no Teatro Raul Belém Machado, no dia 8 de outubro, quinta-feira, às 7h30 da noite. E segue para o Centro Cultural Zilá Espósito, no dia 7 de novembro, às 11 horas da manhã. Nos dias 11 e 12 de novembro, o espetáculo chega à Escola Municipal Jardim Leblon, onde também será realizada uma oficina para os professores da escola. A entrada é gratuita. Eu sou Pedro Henrique Vieira e essa foi mais uma edição do Plug. Nos trabalhos técnicos, Washington Bittencourt.
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0: Agora são 10h28. Você ouve Lobos.

0: Juntos, Adriana Calcanhoto e Arnaldo Antunes, Se For Pra Ser Agora, música deles com Marisa Monte, Nando Reis, Resposta, do Nando com Samuel Rosa e Loborges, Sonho Real, música do Lô com Ronaldo Bastos, 10h39.
1: Hora de saber o que é destaque hoje no Jornal Minas, primeira edição, com Lorena Mendonça. Bom dia, Lorena.
2: Ei, Regina, bom dia para você, bom dia para os nossos ouvintes. Vamos aos destaques desta quinta-feira. Surto de sarna humana, a gente vai falar aí. Lagoa Santa, na região metropolitana, suspendeu as aulas após mais de 190 casos. A gente vai explicar aí o que, que é essa doença e também a posição da Secretaria de Estado. O Fábio Baquerete comentou também esse assunto. Falando em saúde, a Secretaria de Estado de Saúde lançou hoje uma nova ferramenta para facilitar o acompanhamento das mamografias pelo SUS. Vamos falar de acidente. Um ônibus e uma carreta se envolveram em um acidente no início da manhã. Pelo menos 10 pessoas ficaram feridas na via do Minério, no Barreiro. Tem as orientações para identificar dinheiro falso. A gente usa cada vez menos, né, o dinheiro em espécie, mas é preciso ficar atento aí a algumas dicas. E os banheiros autolimpantes na capital, Regina, eles chamam a atenção, né? O uso diário cresceu mais de 30%, mas o vandalismo segue como um desafio para a Prefeitura de Belo Horizonte. Esses são alguns dos nossos destaques. Jornal Minas vai ao ar meio-dia na tela da Rede Minas. Eu espero todos vocês, viu?
1: Obrigada, combinado, Lorena. Ótimo dia. São 10h41.

0: Esse foi Léo Jaime, Mensagem de Amor, música do Herbert Viana, Tia Anastácia, Conto de Fraldas, de Tom Zé, e Rita Lee, Buana, de Rita e Roberto de Carvalho. Final de mais uma edição do Música Notícia, que volta amanhã, não é isso, Regina?
1: Isso, Márcio. Até lá, bom dia. Excelente quinta-feira a você, ouvinte 100,9. Obrigada pela companhia. Até mais.
0: Você ouviu programação musical de Wilson De Luca, trabalhos técnicos Reginaldo Silva, redação Gustavo Abreu. Na sequência tem Débora Rajão com o melhor da MPB. Portanto, continue acompanhando a 100,9 FM, comunicação pública de qualidade. Um grande abraço para você, fique bem, se cuide e a gente se fala amanhã.
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1: Olá, bom dia! Os casos de escabiose ou sarna humana continuam a aumentar em Lagoa Santa, na Grande BH. De acordo com a Prefeitura, já são 241 diagnósticos, sendo 50 apenas nas últimas 24 horas. Diante do cenário epidemiológico, as aulas nas escolas de Lagoa Santa estão suspensas hoje e amanhã. De acordo com a Prefeitura, o objetivo da medida é garantir a realização correta dos tratamentos, com pais ou responsáveis, mantendo os cuidados recomendados em casa. A Secretaria de Estado de Saúde informou que acompanha a situação e oferece suporte técnico para a adoção de medidas de prevenção e controle. Um homem que foi vítima do golpe do falso leilão em Itabira será indenizado por uma plataforma de pagamentos que não adotou medidas de prevenção à fraude. Saiba mais sobre o caso com a repórter Lígia de Matos.
2: A Justiça Mineira decidiu que um consumidor vítima do golpe de falso leilão de veículos em uma plataforma digital deve receber de volta o dinheiro desviado pelos criminosos. Ele também vai ganhar indenização de R$10 mil por danos morais da instituição financeira. O usuário iniciou a ação judicial contra uma plataforma de vendas e pagamentos, pedindo a restituição dos valores pagos indevidamente e a condenação da companhia. Ele sustentou ter transferido mais de R$49 mil para uma conta fraudulenta aberta na instituição financeira e que tentou resolver de forma administrativa sem êxito. A empresa argumentou a inexistência de falha na prestação do serviço, diante da culpa exclusiva do consumidor. Em primeira instância, os pedidos foram julgados improcedentes. O entendimento foi que o usuário não comprovou que a instituição financeira teria agido de forma negligente e deveria ter adotado mais cautela antes de realizar transações. O consumidor recorreu. O Tribunal de Justiça de Minas Gerais modificou a sentença da comarca de Itabira, na região central do estado. Os desembargadores avaliaram que a situação caracterizava relação de consumo e que a responsabilidade da plataforma, na condição de fornecedora de bens e serviços, era objetiva. O dano moral ficou configurado na perda de quantia expressiva, aliada à frustração do negócio e à necessidade de adoção de providências administrativas e judiciais. Do Tribunal de Justiça de Minas Gerais, repórter Lígia de Matos.
1: Mercado financeiro. A Bolsa de Valores brasileira, B3, iniciou os negócios do dia estável, com alta de 0,02% no Ibovespa, aos 204.302 pontos. No câmbio, o dólar comercial abriu em alta de 0,15%, cotado a R$ 5,02. O euro é negociado em torno de R$ 5,61. Repórter em Confidência, redação Renato Silveira, apresentação Simone Pio.
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3: Atualização agora de anel rodoviário para você, motorista que dirige com a Inconfidência no sentido Vitória. Trânsito segue lento, o motorista vai pisando no freio desde o Alto dos Pinheiros. Lentidão que chega até a altura da Pedro II, por lá obras de capina que acabam prejudicando o trânsito. Você que quer ganhar tempo, vale tentar acessar via marginal, onde for possível para economizar tempo. Quem segue rumo ao Rio de Janeiro, pequeno ponto de lentidão na passagem pela Praça São Vicente. Por lá apenas o estreitamento de pista, a dica também é insistir. 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Eliseu Júnior para a Rádio Inconfidência.
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Olá, um ótimo dia, seja bem-vindo a partir de agora ao melhor da MPB, o programa que toca para você a trilha sonora perfeita para sua manhã ficar ainda mais gostosa. Eu sou Débora Rajão, agradeço a sua audiência nos trabalhos técnicos Reginaldo Silva e a programação musical é de Wilson de Lucas. E começamos o programa de hoje recordando Gal Costa, Baby, esta música do Caetano Veloso.

Você acabou de ouvir Fernanda Abreu, palco, música do Gilberto Gil. Jorge Vercillo, Que Nem Maré, de autoria dele. Antes você conferiu Maria Luísa Jobim e Júlio Sequim. Eu Só Quero o Seu Amor. A composição é da Maria Luísa. E abrindo o bloco, abrindo o programa de hoje, Paula Toller, Céu Azul, música do Chorão e Castanho. 11h16, uma ótima manhã para você. Muito obrigada pela sua sintonia aqui no Melhor da MPB. E você fica agora com Paulinho Mosca, O Último Dia. Essa composição é dele, em parceria com Billy Brandão.

0: Conferiu no Feita em Minas, Pedro Moraes, Canção de Outono, dele, Cadu Viana e Magno Melo. Antes, Marisa Monte na Estrada, da Marisa, Nando Reis e Carlinhos Brown. A primeira, Paulinho Mosca, O Último Dia, do Paulinho e da Billy Brandão. Agora 11h27, vamos para um breve intervalo e voltamos já já. 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
0: Estamos de volta. Eu sou Débora Rajão. Agradeço muito você ligadinho comigo nesta manhã de quinta-feira. Seja sempre muito bem-vindo aqui à nossa Brasileiríssima, ao melhor da MPB. Você ouve agora Vanessa da Mata. Ela faz de autoria dela e Marcelo Genesi, Amado.

Eu vi o Legião Urbana, Tempo Perdido, de Renato Russo. Cidade Negra, Palo Seco, de Belchior. Antes, Isabela Taviani, Zélia Duncan, arranjo da Taviani. E a primeira, Vanessa da Mata, Amado, Bela e Marcelo Genesi. 11h45, uma ótima manhã. Você é sempre muito bem-vindo em nossa brasileiríssima, a Casa da MPB. E você ouve agora Simone, Idade do Céu. Essa música foi composta numa parceria entre Mosca e Jorge Drexler.

0: Você ouviu Kiko Zambianchi, Choque, de autoria dele. Vander Lee, Contra o Tempo, do Vander Lee. A primeira, Simone, Idade do Céu, música de Jorge Drexler Mosca. 11 horas e 57 minutos e a gente vai agora para o trânsito na cidade.
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2: Muito boa tarde para você, ouvinte em Confidência. BR-040 com trânsito lento no caminho para Sete Lagoas, reflexo de manutenção na chegada a Caracóis de Baixo em Esmeraldas. Motoristas em velocidade reduzida de João de Robas. Quem deixa a capital no caminho para Sete Lagoas, opção desvio, passando pela Estrada Velha, MG-424, compensa. No sentido inverso, BR-040 com trânsito livre neste trecho, ponto de lentidão para o motorista, reta do Califórnia. Desde Vila Paris até o acesso ao Anel Rodoviário, neste caso, opção desvio, passando pela via teleférico e via expressa, compensa. 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Iago Proença, para a Rádio Inconfidência.
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0: Estamos de volta. Eu, Débora Rajão, agradeço você ligadinho comigo no melhor da MPB. E agora você fica com... A gente toca pra você Gal Costa, Baby. Essa música é do Caetano Veloso.

0: Uma ótima tarde, meio-dia e sete.
1: Feito em Minas.
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Este o Vento, de Márcio Buzelin. Antes, Gilson's Várias Queixas, de Afro Joe, Germano Meneghel e Narcisinho. A primeira, Gal Costa, Baby, de Caetano Veloso. Meio-dia e 11 minutos, uma excelente tarde para você. E vamos agora para o último bloco do Melhor da MPB, que começa com Djavan, Meu Bem Querer, música de autoria dele.

0: Você ouviu Na Ozete Atlântida, de Rita Lee, Roberto de Carvalho, Gabriel Elias, Pedra Preciosa, de autoria dele, antes Beto Guedes, Veveco, Panelas e Canelas, de Milton Nascimento e Fernando Brandt. A primeira foi Djavan, que fez de autoria dele Meu Bem Querer. Meio-dia e 26 e termina aqui o melhor da MPB desta quinta-feira. Eu, Débora Rajan, agradeço você que ficou ligado comigo. Agradeço ainda os operadores de áudio responsáveis pelos trabalhos técnicos, Reginaldo Silva e Paulo César Furtado. E o programador musical Wilson de Lucas. Agora a gente se vai para o intervalo e volta daqui a pouquinho comigo, trazendo para você o Revista da Tarde. Até já!
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3: Boa tarde, ouvinte Inconfidência. Tem lentidão agora na Avenida Cardeal Gino Pacelli, no sentido Betim, passando ali pelo Cidade Industrial. Isso por causa de uma ocorrência mais cedo, próximo à Praça da CEMIG. Você deixando então agora a capital rumo a Betim, pode pegar como rota alternativa a Via Expressa. Já no sentido BH, em frente à montadora de veículos de Betim, tem lentidão ainda na rodovia Fernão Dias. No caso da Via Expressa, o trânsito é bom por agora. 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Diego Costa para a Rádio Inconfidência.
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0: Inconfidência, meio-dia e 27.
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0: Olá, uma ótima tarde. Está no ar pela rede Inconfidência de Rádio, o Revista da Tarde, o seu programa de variedades. Bem-vindo você que nos ouve pela M880, gigante do ar, pela FM 100,9, a brasileiríssima, e pelas ondas curtas de 6.010 e 15.190 kHz. Hoje é quinta-feira, 8 de outubro de 2026, e eu, Débora Rajão, agradeço a sua audiência. Vamos juntinhos até as duas, com muita música e informação para você. Hoje também aqui, quinta-feira, teremos o Psicologia em Destaque. Tudo isso e muito mais agora no Revista da Tarde, que está só começando. Fique ligado nos trabalhos técnicos, Paulo César Furtado, assistência de estúdios Renato Toledo, a programação musical Wilson de Lucas, a produção executiva Vladimir Penido e Maria Eduarda Leles. E a gente começa o Revista da Tarde de hoje tocando para você Barão Vermelho.

Você acabou de ouvir Lulu Santos, O Último Romântico, do Antônio Cícero, Lulu e Sérgio de Almeida. Zeca Baleiro, O Amor Viajou. Antes, A Lembrança de Cazuza, O Tempo Não Para, dele, Arnaldo Brandão. A primeira, Barão Vermelho, Amor, Meu Grande Amor, de Ângela Rorô. Meio-dia e 47, uma excelente tarde para você. Tudo de bom para você que acompanha a sua Revista da Tarde. Vamos agora com Marina Lima.

0: não tenha dó, de Samuel Rosa. Antes, Ana Vitória, Por Onde Andei, de Nando Reis. A primeira, Marina Lima, Grávida, de Arnaldo Antunes e Marina Lima. Uma hora, vamos agora para o Repórter em Confidência.
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2: Boa tarde. Nesta quarta-feira tivemos o início da 32ª rodada do Brasileirão Série B, com 8 jogos. Em Recife, o Sport derrotou São Bernardo por 2-1. Em Goiânia, o Goiás derrotou o Atlético também por 2-1. Em Campinas, o Juventude derrotou a Ponte Preta por 2-0. Em Florianópolis, o Avaí derrotou Londrina por 2-1. Já em Ponta Grossa, o Operário foi derrotado pelo Botafogo de Ribeirão Preto, também por 2-1. Em Maceió, o CRB venceu o Atlético Goianiense por 3-1. Em Goiânia, Vila Nova e Cuiabá empataram por 0-0. Já aqui em Belo Horizonte, no Independência, o América foi derrotado pelo Fortaleza por 1-0. Com a derrota, o América está rebaixado para a terceira divisão do Campeonato Brasileiro e irá disputar a Série C após 18 anos. Já nesta quinta-feira, dois jogos encerram a rodada. Às 7h30 da noite, em Fortaleza, no Castelão, o Ceará recebe o Criciúma. Também às 7h30, em Recife, no Estádio dos Aflitos, o Náutico anfitriona no Novo Horizontino. Reportagem Rodrigo Arruda.
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3: Para você que dirige com a Inconfidência, tem atualização agora no IPCentro da capital com liberação da Avenida Afonso Pena no sentido rodoviária, chegando à Praça 7, encontro com a Avenida Amazonas. Mais cedo, a BH Trans informou que teve uma ocorrência que impactou principalmente o sentido rodoviária com bloqueio de duas faixas, também interdição de uma faixa na Amazonas no sentido Praça da Estação. Neste momento, pista livre, mas pelo excesso de veículos, ainda há movimentação bem intensa, principalmente na Afonso Pena, chegando ao entorno da rodoviária. 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Diego Costa para a Rádio Inconfidência.
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0: Estamos de volta, eu sou Débora Rajão e agradeço demais você, ligadinho aqui na sua Revista da Tarde, na M880, Ondas Curtas, também na nossa brasileiríssima, né, FM 100,9. E vamos juntinhos então até as 2 horas com muita música, informação, e agora você vai conferir Gilberto.

0: ouviu Tulipa Ruiz, às vezes, dela é Luiz Chagas. Antes, Gilberto Gil, Vamos Fugir, de autoria dele. 1:13.
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0: Boa tarde, Lorena Mendonça.
2: Boa tarde, Débora. Boa tarde, ouvintes. Hoje no Jornal Minas a gente traz alguns destaques, o que a gente repercutiu hoje no Jornal Minas. Uma colisão envolvendo um ônibus e uma carreta deixou 10 pessoas feridas. O acidente foi próximo à estação Diamante, na Via do Minério. O motorista da linha 3052 informou à polícia que passava pelo semáforo verde quando a carreta à sua frente freou bruscamente. Ele não conseguiu frear a tempo, resultando aí na colisão. Já o motorista da carreta diz que o semáforo estava fechado. A Polícia Federal lançou hoje uma operação contra um grupo criminoso acusado de realizar financiamentos em nome de outras pessoas. Foram cumpridos 7 mandados de busca e apreensão. De acordo com a investigação, os criminosos teriam financiado veículos usando dados, fotografias e biometrias faciais obtidas, tudo isso obtidas aí após as vítimas serem abordadas com brindes e encomendas falsas. Os valores eram depositados na conta de uma empresa que teria realizado movimentação suspeita na casa dos 7 milhões de reais entre 2022 e 2023. Os investigados poderão responder pelos crimes de obtenção fraudulenta de financiamento e associação criminosa, com penas de 11 anos de prisão, além de multa. E para finalizar, funcionários e servidores da cidade administrativa evacuaram o prédio Minas após o acionamento do alarme de incêndio em torno das 9:30 da manhã de hoje. De acordo com funcionários, militares do Corpo de Bombeiros passaram pelos corredores solicitando a evacuação após alarmes visuais e sonoros aí que foram acionados no 9º andar do edifício. Em nota, o governo de Minas informou que o prédio foi liberado pelos bombeiros após uma vistoria completa em todos os andares e pavimentos e que não houve identificação de nenhum foco de incêndio. As causas do acionamento do alarme são investigadas. Mais notícias vocês acompanham às 6:30 da noite no Jornal Minas, segunda edição, que tem transmissão simultânea na Rede Minas e na Rádio Inconfidência. Um abraço, boa tarde, Débora.
0: Obrigada, boa tarde, até mais.
2: Até mais.
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4: Precisamos falar sobre saúde mental. Eu sou Nísia Paes, psicóloga, psicanalista, comunicadora. E hoje eu vim falar com você sobre por que o silêncio do outro incomoda tanto. Você manda uma mensagem e a resposta não vem. A pessoa parece mais distante, demora mais do que o habitual ou simplesmente fica em silêncio. E muitas vezes, o que mais angustia não é o silêncio em si, mas tudo aquilo que começamos a colocar dentro dele. Será que eu fiz alguma coisa? Será que perdeu o interesse? Será que existe outra pessoa? Quando não temos uma resposta concreta, nossa mente tenta preencher esse espaço e é justamente aí que a fantasia encontra terreno para crescer. Para a psicanálise, nós não nos relacionamos apenas com aquilo que o outro efetivamente faz ou diz, mas também com aquilo que imaginamos sobre ele. E quanto menos sabemos, mais espaço existe para projetarmos nossos medos, inseguranças e experiências anteriores. Por isso, o mesmo silêncio pode ser vivido de maneiras completamente diferentes por duas pessoas. Para uma, pode significar apenas que o outro está ocupado. Para outra, pode despertar uma profunda sensação de abandono. O silêncio do presente, muitas vezes, toca experiências muito mais antigas. Talvez por isso seja importante perceber que nem tudo aquilo que sentimos diante do silêncio do outro foi necessariamente provocado por ele. Às vezes, a ausência de uma resposta revela também aquilo que nós temos dificuldade de suportar quando não podemos controlar o que o outro pensa, sente ou deseja. E é justamente dessa tentativa de diminuir a incerteza que pode surgir um outro movimento nas relações, o controle. Se você se interessa por esse e outros assuntos relacionados à psicologia, me siga no Instagram, @nisiapaespsicologia. E no nosso próximo encontro, vamos falar sobre quando o cuidado vira controle. Fique ligado e até lá!
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0: Bis, você conferiu no Feito em Minas esta música que é do Flávio Venturini e Márcio Borges. Biquíni Cavadão, O Amor Não Sabe Esperar, de Herbert Viana. A primeira, Paralamas do Sucesso, Você, do Tim Maia. E agora, 1h28 e chegando informação cultural para você, Belo Horizonte recebe de 12 a 16 de outubro uma homenagem aos 90 anos do dramaturgo, ator e diretor Rogério Falabella. A programação O Teatro de Rogério Falabella reúne 4 leituras dramatizadas de suas peças com participação das filhas do artista, as atrizes Débora Falabella e Cíntia Falabella, além da exibição do filme Depois Daquele Baile, seguida de bate-papo com o diretor Roberto Bontempo. A programação começa no dia 12 com a leitura de Depois Daquele Baile no Cine Teatro Brasil. No dia 13 será exibida a adaptação cinematográfica da obra. Já no Teatro Feluma, nos dias 14, 15 e 16, serão apresentadas as leituras de Ratos no Telhado, A Esquina dos Aflitos e Perigo, Mineiros em Férias. Os ingressos estão à venda pela Eventim e pela plataforma Simpla, de acordo com o local. Agora vamos para o intervalo, voltamos já já.
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8: A Orquestra Sinfônica de Minas Gerais apresenta nesta semana o Maestro de Capela. O regente André Brant fala mais sobre o concerto.
9: Nos dias 8 e 9 de outubro, quinta e sexta-feira, na Sala João Sescati, aqui no Palácio das Artes, a Orquestra Sinfônica de Minas Gerais realizará um concerto muito especial. O título é O Maestro de Capela, em homenagem à última obra, que é uma ópera de 20 minutos, originalmente escrita em italiano, e nós traduzimos todo o texto, então ela será cantada inteiramente em português. E é uma ópera muito interessante, que tem um personagem que é como se fosse um maestro, um compositor, e ele brinca com os instrumentos da orquestra, brinca com os músicos. É uma ópera muito divertida, ideal para crianças e adultos também. E junto com esse concerto, nós vamos apresentar a Sinfonia 35 de Mozart, que também é uma sinfonia leve, para cima, vibrante. E nós teremos a estreia mundial da obra do nosso compositor e arquivista aqui da Orquestra Sinfônica de Minas Gerais, Rogério Vieira. Então, um concerto leve, ideal para todos os públicos, crianças, adolescentes e adultos. Tenho certeza que todos vão gostar.
8: Obrigado, maestro. As apresentações são nos dias 8 e 9 de outubro, quinta e sexta-feira, às 7 da noite, no Teatro João Sesquiati, do Palácio das Artes. Os ingressos custam R$ 30,00 a inteira e estão à venda na plataforma Simpla, na bilheteria principal e nos totens de autoatendimento do Palácio das Artes. Eu sou Pedro Henrique Vieira e essa foi mais uma edição do Plug. Nos trabalhos técnicos, Washington Bittencourt.
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0: Estamos de volta, eu sou Débora Rajão, muito obrigada. Você que está aí ligadinho comigo, seja sempre muito bem-vindo. E agora a gente vai tocar para você, vamos relembrar aqui um pouquinho a Cássia Eller, Palavras ao Vento.

Silva, Marina Noir, de Guilherme Arantes e Nelson Mota. Paulo Miklos, O Sal da Terra, de Beto Guedes e Ronaldo Bastos. Ana Rata e Fernanda Takai, Todo Dia e Toda Hora com Você, da Ana Rata, a primeira, Cássia Heller. Palavras ao Vento, de Marisa Monte, Moraes Moreira. 1h46, agora a gente vai para o último bloco de hoje, que abre com Zélia Duncan.

Capital Inicial e Mariana Volker, pensando em você, música do Paulinho Mosca. Antes você ouviu Zélia Duncan, Telhados de Paris, de Ney Lisboa. 1h53 e termina aqui o Revista da Tarde desta quinta-feira, 8 de outubro. Eu, Débora Rajão, agradeço muito você que ficou ligado comigo. Agradeço ainda o operador de áudio responsável pelos trabalhos técnicos, Paulo César Furtado, a Renata Toledo, assistente de estúdios, o Wilson De Lucas, programador musical, Vladimir Penido e Maria Eduarda, que fizeram a produção do programa. Você fica agora com o Repórter em Confidência. Depois tem o Bazar Maravilha na comunicação do Tuti Maravilha. Eu volto com você amanhã, a partir das 11 com o melhor da MPB, meio-dia e 30 com... Aliás, amanhã vai ser meio-dia e 10 o Revista da Tarde. Então, a gente encerra o programa oferecendo para você que ficou ligado, Ney Matogrosso, Amor...

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1: Eu acredito é na rapaziada. Tá na hora, tá na hora, tá na hora. Eba, eba. Começando a hora do recreio do Rádio Mineiro, um programa de rádio que eu criei e apresento há 39 anos. 39 aninhos. Comemoramos agora, no mês de julho. Zé Lu fez um bolo delicioso. Mentira, não foi ele não, foi a Eliane que fez o bolo. Ele não trouxe nada. Flávio Henrique trouxe umas cachaças lá de Minas Novas. De onde foi que você trouxe a cachaça? Esqueci o lugar.
2: Também esqueci.
1: Foi Salinas. Salinas, é. E aí a gente fez festinha. Tudo mentira, entendeu? Tudo mentirinha, mentirinha. Porque a partir de agora é a hora do recreio. Então vale contar mentirinhas. Mentiras sinceras me interessam, diria o Agenor. É ou não é? É ou não é, Flávio Henrique? Flávio Henrique está hoje verdinho. Vai madurar quando?
2: Ah, tem coisas que não amadurecem nunca, né? A gente sabe disso, né?
1: Flávio Henrique, o seguinte, hoje dia 8 de outubro de 2026, quinta-feira, amanhã sextou, com direito a feriado segunda-feira. Olha que delícia, já dá um humor, vem uma carguinha, uma energiazinha de bom humor, né? Quando a gente pensa nisso. Estamos no signo de Libra, a lua está minguante, estamos falando de BH, Belo Horizonte, capital de Minas Gerais, sudeste do Brasil, América do Sul, planeta Terra. E a temperatura onde estamos agora é de 31 graus, sensação de 32 graus. Tá quente aqui em Belo Horizonte. Céu aberto e 31 graus, com sensação de 32, se você ficar 2 minutos no sol. Se você ficar 5 minutos, sensação de 40 graus. Tá quente? Tome água, dê água aí para os parentes idosos, dê água para os pets. Vai tomar um copo d'água agora, por favor. E boa tarde, bom fim de semana. Hoje é quinta-feira. Muita gente começando o fim de semana hoje à noite, para todo mundo e para o mundo todo. E hoje é dia do nordestino, esse povo maravilhoso. Inclusive, obrigado o nordestino Léo Damasceno, nosso ouvinte do Recife, que mandou duas músicas, deu toque de duas músicas para a gente tocar no dia de hoje, em homenagem ao nordestino, como ele. E nós programamos, tá, Léo Damasceno? Daqui a pouco. Meu nome é Tuti Maravilha, mas você pode me chamar hoje até a meia-noite de Zé Anarina. Ah, bonitinho demais, né, não?
2: Fofo,
1: né? Anarina, Anarina, aguarde e saberás o porquê. E agora boa tarde para o nosso produtor Flávio Verde Henrique Silveira. Boa tarde.
2: Boa tarde, Vossa Excelência. Boa tarde, Zé Lu e equipe. Boa tarde, os nossos ouvintes.
1: Flávio Henrique sabe tudo, tudo, um pouco e muito, tá? E você quer ver? Ele vai contar pra gente. Flávio Henrique, o povo nordestino possui uma identidade cultural, principalmente, riquíssima, maravilhosa. E é uma influência, que é genial isso, no Nordeste, do indígena, do africano e do europeu, né? Essa mistura aí que deu o povo nordestino com essa identidade cultural maravilhosa e marcada, que marca o nosso Brasil hoje lá fora, e sempre foi assim, né? Porque também, se você pensar bem, do sudeste para baixo já é mais os europeus, né, que chegaram e se instalaram. Então não tem muita novidade lá para fora, mas a partir do nordeste para cima, chegando ao norte, a nossa cultura é única. É ou não é, Flávio Henrique?
2: O senhor falou, quem sou? O senhor é o patrão, né?
1: Sim, eu falo.
2: A gente obedece o patrão, né? Senão perde o emprego, não é isso?
1: E Flávio sabe tudo, quer ver? Flávio, que dia que o nordestino faz a maior e melhor festa?
2: Uai, São João, né? Não?
1: É, isso. É, as juninas, né? Festas juninas nordestinas. Inclusive, fiquei sabendo ontem que existe uma disputa há anos. Qual a maior festa junina, se é de São João do mundo, a festa junina São João do mundo, que é o título, qual que é a maior? Se é de Campina Grande, na Paraíba, ou de Caruaru, em Pernambuco?
2: É, mas
1: você já foi
2: ferrenha.
1: Alguma dessas?
2: Não, nunca
1: não,
2: fui.
1: Né?
2: Nenhuma.
1: Diz que é genial, cara. Diz que é lindo.
2: É, e a semana toda. Né? Dizem, né? Então, diz que são
1: milhões, mobiliza milhões de pessoas trabalhando e turistas também, né? E eles ficam nessa briga, sabe, Galo e Cruzeiro?
2: É, tipo isso,
1: Flamengo e Fluminense? Aí eles ficam. Isso é bom, né?
2: O pessoal de Campina Grande fala que a Caruaru é maior, de Caruaru fala que Campina Grande é maior.
1: Ah, é?
2: É, tô zoando. É o contrário, né? Ninguém quer admitir.
1: Cada um se acha a melhor. Agora, Flávio Henrique, fale pra gente três só, não vou pedir mais que isso não, porque tem muitos e é fácil achar. Fale três inesquecíveis nordestinos da nossa cultura. E apertei sem abraçar, né?
2: É difícil, né?
1: Mas lembra, eu lembrei, sabe o que? De cara, você falou nele hoje em off aqui na produção, Ariano Suassuna. Eu acho genial.
2: Uai, Luiz Gonzaga. Falar um da literatura, Graciliano Ramos.
1: Jorge Amado. Tô te ajudando hoje, tá vendo, né?
2: Eu sou apaixonado aí, que é multiartista, Antônio Nóbrega, que é cantor,
1: sim,
2: compositor, dançarino, escritor, né?
1: Brincante.
2: Tudo que você. Fui num show dele uma vez, falei, não, fui num show numa oficina também, tive esse prazer. Ele é sensacional.
1: Todos os baianos da música.
2: Já falei
1: de Caymmi,
2: três aí, né? Falei três. Luiz Gonzaga, Antônio Nóbrega e Graciliano Ramos.
1: Isso a gente não citou, Alceu Valença, Lenine. Olha o time de nordestinos que a gente tem, maravilhosos,
2: né?
1: Na música, na cultura brasileira, né? Agora me fala, na ponta da língua, Flávio Henrique, quais os estados mesmo que formam o nosso Nordeste?
2: Você sabe. Maranhão, Piauí.
1: Você vai começar lá de cima?
2: Maranhão, Piauí, Ceará, Rio Grande do Norte, Paraíba, Alagoas, Pernambuco, Bahia, Sergipe.
1: Muito falta bem! Não, né? Nota 10! Zé Lu, fala o número de 1 a 2.
2: Nota
1: ganhou!
2: 6,
1: leva
2: nota
1: ele!
2: 6,
1: Isso mesmo. São 9 estados que formam o Nordeste e são mais de 3.300 quilômetros de extensão contínua. Por isso, o Nordeste brasileiro tem a maior costa litorânea do Brasil. Salve, salve, nordestino! E, Flávio, para colorir essa tarde, 14 horas 8 minutinhos, eu trouxe frases de nordestinos. Eu trouxe frases falando dos nordestinos, porque a primeira frase é de um carioca, Euclides da Cunha. Euclides da Cunha foi um escritor, jornalista, carioca, e é dele aquela frase maravilhosa, você conhece? Pode falar.
2: Não sei qual que você vai falar.
1: Abre aspas. O sertanejo, que é o nordestino, é antes de tudo um forte.
2: Essa é famosa,
1: é dele,
2: né?
1: É famosa, é dele, né? E Ariano Suassuna, ele tem uma ótima. Não troco.
2: Como é que é?
1: Não troco a frase dele, do Suassuna, falando do nordestino que ele era.
2: Você tá querendo. Eu não consigo
1: esquecer.
2: Não consigo nem reproduzir minhas próprias frases. Você quer que eu reproduza as frases dos outros? Ajuda aí, eu não vou lembrar mostrar.
1: O que o Suassuna disse, cara? É lindo isso dele. Ele disse o seguinte: não troco meu oxente pelo ok de ninguém.
2: Essa é famosa. Mas tem uma dele que é famosa que eu não vou conseguir reproduzir igualzinha também, que ele fala que eu não sou. Como é que é? Eu não sou pessimista porque ele é amargo e eu não sou otimista porque ele é ingênuo. Eu sou um realista e esperançoso.
1: Realista e esperançoso que ele é.
2: Bom,
1: Se autodenominava, né? O grande Ariano Suassuna. Agora, olha, um nordestino agora maravilhoso. Ele, inclusive, um dos mais importantes poetas da primeira fase do modernismo, estou falando de Manuel Bandeira, pernambucano do Recife, chegou aqui em 1886 e virou estrela em 1968. E ele tem um poema pequenininho que é lindo, com o título Brisa. Você conhece?
2: Sim. É lindo. Inclusive, que isso é o Zé Anarina, não é?
1: Anarina, é, exatamente.
2: Vamos viver de brisa, Anarina.
1: É,
2: né?
1: Olha o poema, como é, que lindo. Ele disse o seguinte, abre aspas. Vamos viver no Nordeste, Anarina. Deixarei aqui meus amigos, meus livros, minhas riquezas, minha vergonha. Deixarás aqui tua filha, tua avó, teu marido, teu amante. Aqui faz muito calor. No Nordeste faz calor também. Mas lá tem brisa. Vamos viver de brisa, Anarina. É, fecha aspas.
2: É lindo isso,
1: é,
2: né?
1: É lindo, Manuel é. Bandeira.
2: Tem uma música que a Betânia canta, também que pegaram parte desses versos também.
1: É,
2: né?
1: Também.
2: Enfim, é bem bonito, né?
1: É lindo, lindo.
2: E para os mais novos aí, não, talvez não saibam, e também que não é tão próximo da literatura assim, porque tem essa coisa, ah, o Drummond é o poeta maior, mas o poeta maior até os anos 60 era o Manuel Bandeira, depois que o Drummond passou a ocupar esse posto aí.
1: Que né? Ele é da primeira fase do modernismo,
2: é
1: um né?
2: Poeta, é quase do nível do Drummond aí, o Manuel Bandeira.
1: Isso. É verdade. Pensar que o cara nasceu em 1886, cara. É lá de antes, bem antes, tá? Flávio Henrique, hoje você vai, eu já avisei eles, você vai nos representando no aniversário da cidade de Eitoraí.
2: Eitoraí?
1: Eitoraí. É. Fica onde?
2: Eitoraí?
1: Eitoraí. Eitoraí.
2: Eitoraí.
1: É. Acentuado. Ou Eitoraí. Eitoraí.
2: Ah, então não é Eitoraí, não é nada disso não, é Eitoraí.
1: Eitoraí, pode ser.
2: O que isso fica no Rio de Janeiro?
1: No Rio de Janeiro, exatamente errado.
2: Não fica no... fica na Bahia.
1: Exatamente errado.
2: Fica em Pernambuco.
1: Exatamente errado, fica em Goiás.
2: Goiás.
1: Goiás, 63 anos, 134 quilômetros de Goiânia, capital, 3.500 habitantes. E o nome, Flávio Henrique, vem do sobrenome Heitor, com o sufixo "-ai", da cidade de Itaberaí. É uma homenagem a João Heitor de Paula, dos benfeitores, que chegou lá e doou terras e ajudou a construir uma capela que deu início ao povoado em Goiás. E aí eles, ao invés de pegar o João, pegaram o Heitor e a cidade que era pertinho, que era grudada a essa cidade, chamada Itaberaí, eles pegaram o Uraí e juntaram. Ficou Eitoraí,
2: Heitor,
1: com H.
2: Com
1: Heitor, com H. Entendeu?
2: Puxação de saco, né?
1: Cordão do puxa-saco cada vez aumenta mais. E quem nasce lá é o quê?
2: Eu não sei nem falar o nome da cidade, como é que é Heitor, como é que é o nome da cidade?
1: Eitoraí.
2: Eitoraiense.
1: Heitor?
2: Airense.
1: Não.
2: Ariense.
1: Não.
2: Aroense, Aruana.
1: Não. Eraiense.
2: O que eu falei?
1: Você não falou isso, não.
2: Falei não?
1: Falou.
2: Tem certeza?
1: Pode ter falado, mas eu não prestei atenção no momento exato.
2: É.
1: Entendeu?
2: Então, por mim...
1: No momento exato não aconteceu. E é pegar ou largar, gente. Agora a perguntinha do dia. Flávio Henrique é o primeiro a responder, mas antes ele vai contar pra gente o que temos hoje para os ouvintes.
2: Antes que eu me esqueça, né, a nossa... colega Lucinha está fazendo aniversário.
1: Parabéns para você.
2: A galera aqui da rádio fez uma festinha para ela.
1: Sábado, aniversário dela.
2: Isso, mas comemorando hoje.
1: Já começou.
2: E o motorista do Uber que veio trazer o bolo e os salgadinhos é ouvinte do Bazar Maravilha, o Gustavo Mota.
1: Obrigado.
2: Chegou aqui, Gustavo, na rádio falando que era ouvinte do Bazar Maravilha. Gustavo Mota, do Uber. Então, um abraço para o Gustavo Mota, que deve estar nos ouvindo neste momento.
1: E Lucinha é sábado, viu? Você conhece Lucinha Carneiro, nossa discotecária, faz a programação de vários programas, ficou fazendo durante anos a madrugada, acho que ainda faz, não faz?
2: Ela faz Memória Nacional,
1: Memória
2: faz Coletânea, na FM e outros programas aí também.
1: Uh-huh. Lucinha
2: nossa
1: Carneiro,
2: grande.
1: É um doce de pessoa que a gente ama, e o aniversário dela é sábado, mas a gente já começou a comemorar hoje,
2: parabéns,
1: porque nós temos um pezinho na Bahia, né? Então a gente começa a comemorar antes.
2: Isso. Vou improvisar que nessa correria aqui eu esqueci a lista de brindes lá, mas tá fácil. Hoje nós temos ingressos para o espetáculo Memórias da Maleta, do professor Jaime, que é o novo trabalho da produtora mineira Arte e Palco Produções, o espetáculo para criançada, direção do Leandro Porto, texto e atuação do Roger Santos. E ele é um professor que com sua maleta livro se transporta para o mundo da literatura universal. Então tem Shakespeare, Ziraldo, e ele encontra com outros personagens da nossa literatura durante o espetáculo. Fica em cartaz sábado e domingo lá no Teatro Marília, na Avenida Alfredo Balena. Hoje estamos sorteando ingressos para a sessão de domingo às 4 da tarde. E os próximos brindes é para quem gosta de vôlei. O Campeonato Mineiro de Vôlei Masculino está chegando à sua reta final. As semifinais e a final vão acontecer nesse final de semana no ginásio do Mineirinho, né, que já foi sede de várias finais até nacionais, né? Inclusive, as semifinais vão ser realizadas amanhã, tá? É sexta-feira, dia 9 de outubro. O terceiro lugar é a final no domingo. Hoje estamos sorteando ingressos para as semifinais, tá? Atenção para os horários. Amanhã, às 6 da noite, começa com o Minas enfrentando o Monte Carmelo. O Minas aqui de Belo Horizonte, Monte Carmelo da cidade de Monte Carmelo. E às 8h30 da noite tem o Sada Cruzeiro de Betim enfrentando o Praia Clube de Uberlândia, tá? Então são as semifinais do Campeonato Mineiro de Vôlei Masculino. Um jogo às 6 da tarde e o outro às 8h30 da noite, ambos amanhã no Mineirinho, tá? Você que ganhar, são dois pares de ingressos, você vai poder levar outra pessoa e você pode assistir os dois jogos ou um só. Você pode chegar pra assistir, se você é torcedor só do Cruzeiro ou do Uberlândia, você pode chegar só pro segundo. Se você é torcedor do Minas, você chega pro primeiro e pode assistir o segundo jogo também. A escolha é sua, mas te dá direito a assistir as duas partidas das semifinais do Campeonato Mineiro de Vôlei Masculino amanhã no Mineirinho, tá bom?
1: Tá acontecendo as estaduais agora, estão fechando, né, de vôlei.
2: Isso, então é isso.
1: Maravilha,
2: tá bom?
1: Que ótimo, que ingresso delicioso. Flávio Henrique, área cultural. Algum toque aí bacana?
2: Deixa eu dar um toque aqui para você que é quadrinista. O Festival Internacional do Quadrinho de Belo Horizonte está chegando.
1: Eu tinha que te dar a pergunta, calma, volta atrás.
2: Ah, é? Você esqueceu?
1: Volta a fita. Algo... É o que eu falei, o que temos para os ouvintes, e aí não dei a pergunta. Agora eu vou dar a pergunta.
2: Você já mandou. Você é o patrão, você manda e eu obedeço, entendeu?
1: Patrão não vale nada, nada, nada. Lá vem aí, que fácil a pergunta de hoje, tá?
2: Fácil.
1: Como hoje é dia do Nordeste, e o Nordeste é feito formado por 9 estados brasileiros, que já comentamos aqui. Queria saber qual estado nordestino é o seu preferido.
2: Qual é o meu preferido?
1: Vou adivinhar.
2: Pra mim é fácil, Pernambuco. Pernambuco.
1: Claro. Você sabe que eu conheço o Ceará, eu não conheço todo o Nordeste. Conheço Alagoas, Bahia, ali para cima eu vou até Alagoas, até Maceió, e depois eu pulo para o Ceará, depois aí já é norte, aí não conheço o restante.
2: Eu só conheço 3 também, conheço Pernambuco, Bahia e Alagoas.
1: Alagoas.
2: Mas o meu predileto é Pernambuco e o segundo é Bahia, né?
1: E você, ouvinte, a pergunta é essa: qual estado nordestino é o seu preferido? Mesmo que você não conheça, mas tenha uma simpatia por ele, né?
2: Pela cultura, pela música.
1: Pela sotaque, né? Pela gastronomia do estado. Diga pra gente qual é o estado nordestino que é o seu preferido. Só para te lembrar, são eles para você escolher: Bahia, Sergipe, Alagoas, Pernambuco, Paraíba, Rio Grande do Norte, Ceará, Piauí e Maranhão. Ok? O que mais, Flávio?
2: Então, para você que é quadrinista, nosso primeiro toque de hoje vai acontecer entre os dias 4 e 8 de novembro no Minas Centro, o Festival Internacional dos Quadrinhos, aqui em Belo Horizonte. Só que até o próximo domingo eles estão recebendo inscrições para propostas de oficinas básicas, tá? Você então que é quadrinista, quiser realizar uma oficina para o público em geral.
1: Pode ser amador? Pode ser, está começando?
2: Você tem que ter uma ideia de uma oficina bacana, né? Ser um profissional do quadrinho ali, isso aqui eu sei ensinar. Isso aqui você faz uma oficina básica durante os dias do Festival Internacional de Quadrinho. Então você pode propor, tá? Para a Prefeitura de BH. Entre no site pbh.gov.br, lá vai ter o link e o formulário para você preencher. Você faz a sua proposta e, se você é selecionado, você vai ter esse prazer de dar a sua oficina durante o Festival Internacional de Quadrinho. Repetindo, que vai acontecer entre os dias 4 e 8 de novembro no Minas
1: Repete Cinto. Só o site aí, como é que é?
2: É pbh.gov.br.
1: PBH, que é Prefeitura de Belo Horizonte.gov, que é de governo. Isso.
2: Lá tem os links pro formulário.
1: Isso. .com.br.
2: Isso. Ou então portalbelohorizonte.com.br. Acho que fica mais fácil, tá? Portalbelohorizonte.com.br. Okay.
1: Portal Belo Horizonte, letra minúscula e juntinho, agarradinho.
2: Isso.
1: Ok.
2: Lá tem um link pro FIC. Bom, também quero dizer que acontece agora no Dia das Crianças, isso mesmo, sábado agora vai acontecer lá no antigo Mercado das Flores, né? Como é que eles estão chamando lá agora? Mudou o nome.
1: É Rua da Bahia com Afonso Pena.
2: É o Sesc Cate, que é o Mercado das Flores, isso mesmo. Rua da Bahia com Afonso Pena. No próximo sábado, antivéspera do Dia das Crianças, vai acontecer a oficina Criação de Personagens com Natália Iglesias. Duas sessões, tá? De 10 da manhã

0: Municipal é maravilhoso. E aí das flores, a esquininha.
1: Mercado das Flores,
0: isso. Mercado das Flores. Você olhando ali pro parque, você, passando por ali por dentro, você cai direto no coreto, né? Do Parque Municipal, que é lindo, lindo, lindo.
1: Agora, mudando totalmente de assunto, a gente vai destacar o novo trabalho da Orquestra Ouro Preto. Acho que eles fazem uns 820 espetáculos Rodrigo diferentes Toffoli. Por ano.
0: Eles gostam de trabalhar.
1: E agora eles estão criando uma versão infanto-juvenil de A Metamorfose, o clássico aí do Kafka, né? Do escritor tcheco Kafka.
0: É porque fizeram uma versão para criança.
1: Música original do John Lloa e do Richard Neves, da banda Patufu. Uhum. Tá? E a apresentação, então, da Metamorfose com a Orquestra Ouro Preto e música aí do John Lloa e do Richard Neves, né? O John Lloa é fundador da banda Patufu, o Richard Neves já está há um tempão na banda também. Vai acontecer nesse domingo agora, 11 da manhã, lá no Grande Teatro do Sesc Paládio, Rua Rio de Janeiro, 1046, no centro. Tá, ingressos a preços populares. Você entra aí no site da Orquestra Ouro Preto, orquestraouropreto.com.br, ou então no simpla.com.br, para você garantir o seu ingresso. É a Orquestra Ouro Preto com A Metamorfose, música de John Lloa e Richard Neves, tá bom?
0: Beleza.
1: Mais um toque, será? Será? Dá tempo?
0: Dá tempo.
1: É, mais um toque, então. É que o pianista português Martim Almeida realiza concerto com música brasileira, francesa, húngara e argentina nesse domingo agora no Palácio das Artes. No repertório dele, composições de Villa-Lobos, Frank Liszt e Ginastera, não sei se é assim que se pronuncia. Nesse domingo agora, às 7 da noite, na Sala Juvenal Dias, no Palácio das Artes, ingressos 30 inteira, 15h30, no site simpla.com.br, tá bom?
0: Valeu, Flávio Henrique.
1: Valeu.
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0: 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Combinado?
1: Lembrando que a gente hoje tem toque do pessoal do espetáculo O Desaparecimento dos Vagalumes e a Máquina do Tempo, Teatro Infanto Juvenil aqui em BH. Entrevistaremos o músico Haroldo Bom Tempo, que está lançando seu primeiro álbum em vinil nessa semana aqui no Café com Letras, tá bom?
0: Eba. Então, Haroldo Bom Tempo, daqui a pouco, lançando seu disco e recadinho do
1: espetáculo Infanto Juvenil, que estreia hoje aqui em Belo Horizonte. Aí daqui a pouquinho a personagem.
0: Marilus.
1: É a personagem que vai dar o toque, não é nem a atriz, não, tá bom?
0: Ah, tá bom. Perfeito, beleza. Valeu, Flávio. Valeu. Henrique. E a gente começa musicalmente o programa de hoje, no Dia do Nordestino. Pra mim tem uma música, pra mim não, pra todo mundo, tem uma música que tem a cor, tem o jeito, tem o sabor do local onde vive esse povo maravilhoso, lindos, com sotaque arretado, que são os nordestinos. É aquela música que fala o seguinte: e da manga rosa quero o gosto e o sumo. Quer que desenha? Solta aí, Zé Lu, por favor. Valeu, Flávio.
1: Valeu.

0: Morena Tropicana, ouvimos aí o nordestino Alceu Valença, é dele. Ele lançou essa música no álbum Cavalo de Pau, em 1982. E a música é demais, né, cara? Porque tem o sotaque, tem o sabor, tem o jeito, né? Desse pedaço do Nordeste do nosso Brasil. Salve, salve, nordestino. Vai ter mais homenagens durante o programa. Fique ligado. Eu fico com vocês ao vivo até às 16h. E a perguntinha de hoje é: o Nordeste é formado por 9 estados. Qual o estado nordestino seu preferido? Mesmo que você não conheça, mas você gosta da cultura ou gosta de um artista que nasceu lá, conte pra gente no nosso zap 98299-1282. Repetindo, 98299-1282. Se você estiver fora de BH, coloque 31 na frente, ok? Mas a maravilha, até às 16h. Vamos agora para um pequeno intervalo e eu volto já já com recadinho.
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0: 14h29.
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0: Mandei um recado pro meu namorado. Vamos mandar recadinho? Vamos receber recadinho. O recado vem hoje do ator Mário Luz, que é um personagem do espetáculo O Desaparecimento dos Vagalumes e a Máquina do Tempo, que é uma história incrível, tá? Para você ter uma ideia, o nome da cidade é Luzilândia. É uma cidade que é só habitada por vagalumes. É, você vai saber tudo no recadinho agora que vamos receber agorinha. Solta aí, Zé Lu.
5: Alô, alô, Tuti Maravilha e ouvintes do Bazar Maravilha. Aqui quem fala é Mário Luz, direto de Luzilândia, trazendo as notícias mais piscantes do momento.
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5: A gente se vê lá?
0: Yes, claro! É o grupo Mocada Artística. Esse grupo nasceu dentro do Palácio das Artes, no CEFART, a Escola de Teatro da Fundação Clóvis Salgado. E o grupo nasceu em 2019, com esse nome, Mocada Artística. E para você ter mais informações, os espetáculos são gratuitos, você tem no Instagram, @ Mocada Artística, juntinho. E a estreia acontece hoje, quinta-feira, hoje, às 19 horas e 30 minutinhos, mais conhecida como 7h30 da noite, com entrada gratuita no Teatro Raul Belém Machado, que fica na rua Leonil Prata, 53, no bairro Alípio de Melo. Você que está nos ouvindo aí na região do Alípio de Melo, é hoje, é de graça, tá? A entrada é franca, é mediante a retirada de ingresso na bilheteria ou pelo Simpla. Você pode retirar o seu ingresso agora pelo Simpla com Y, simpla.com.br. E depois o espetáculo roda alguns locais, entre eles no dia 30 de outubro, Teatro Espanca, e no dia 7 de novembro, Centro Cultural Zilá Expósito, e a gente vai dando toque na sequência. Mas mais informações pelo Instagram, @ Mocada Artística. Falou e disse, personagem Mário Luz, valeu, tá? A história é boa, tá? Os vagalumes vão sumindo e aí vai virando problema, a floresta vai diminuindo. Não vou contar tudo. Vá assistir o espetáculo e depois você me conta se gostou, ok? E agora no bazar, você lembra? Vamos ver se José Luiz. José Luiz, a mãe dele, quando queria pegar ele pela orelha, falava, José Luiz, passa aqui. José Luiz, seguinte, quero saber se você lembra dessas gravações que vamos ouvir agora. Seja sincero, fale agora ou se cale para sempre. Aí ele falou que lembra. Você não era nem nascido. Era? Não era não. Era? Já era? Nenenzinho, menininho, né? Então, e você, ouvinte, será que você lembra dessas gravações que eu programei e que vamos ouvi-las agora?

0: minha mãe, menininha do Canto A. Essa gravação ao vivo de Bethânia Egal aconteceu no Fono 73. Em 1973, a gravadora Fonogram, na época, tinha um cast maravilhoso. Todos os grandes da música brasileira gravavam na Fonogram, depois Poligram. Foi a época de André Midani, um grande diretor de gravadora. E aí ele reuniu essa galera toda num palco. Foi um momento histórico, a Fono 73. E aí me lembrei dessa gravação, Bethânia Egal cantando Oração de Mãe Menininha. A música é de Dorival Caymmi. E a produção desse encontro das duas foi do meu patrão, Guilherme Araújo, na época. E antes, Simone e Gal fizeram Bárbara, do Chico e do Rui Guerra. Essa gravação é do 8º disco de estúdio da Simone, o disco Amar, que ela lançou em 1981. E aí, o Haroldo Bontempo, músico maravilhoso, aprendeu tudo agora que eu falei. Aprendeu ou não aprendeu, Haroldo?
1: Aprendi.
0: Boa tarde, Haroldo.
1: Boa tarde, Tucci. Obrigado por receber.
0: Imagina, eu estava falando aqui, a gente estava conversando em off, eu te confundi com outro, que não é nem Haroldo, acho que é o Humberto, um músico do sul de Minas, tá? Eu achei que era você, tá?
1: Acontece.
0: E não, você é o Haroldo Bontempo, que está lançando o primeiro álbum em vinil, que é o sonho de todo mundo, você sabe, né?
1: Sei.
0: Como é que você conseguiu fazer o disco?
1: Então, foi através de um selo. O disco eu gravei ele através da Prefeitura de Belo Horizonte, pela lei municipal.
0: Agora você gravou lá na Baixada Fluminense, a gravadora?
1: Não. Eu gravei na Galeria Resistor, aqui em Belo Horizonte. Foi um álbum ao vivo. E o vinil
0: que
1: a gente prensou ele lá na Europa.
0: Ah, isso que eu queria saber. Porque tem, se não me engano, atualmente duas grandes fábricas, uma na Baixada Fluminense e outra em São Paulo.
1: É, da Baixada é a Rocinante, não é?
0: Não lembro.
1: É uma nova de um.
0: Porque é difícil, né? Você conseguir fazer vinil hoje em dia, não tem?
1: Dificílimo.
0: Né?
1: E eu não só fiz o vinil, quanto a gente distribuiu ele. Eu lancei
0: pro mundo,
1: por esse
0: né?
1: selo, sim. Lancei por esse selo, chama Cantores del Mundo, e eles têm uma rede de distribuição de vinil.
0: Maravilha.
1: Tanto é que a gente produziu lá na Europa para já distribuir por lá. A gente mandou uma remessa para Londres e agora ele está disponível em lojas de vinil na Itália, no Canadá, no Japão.
0: Olha que genial, Haroldo. Que genial, Haroldo. Bom Tempo. O nome é artístico ou sobrenome já é Bom Tempo mesmo?
1: É Bom Tempo mesmo.
0: Ah, que ótimo. Ô Haroldo, agora você tinha que, além de fazer o disco de vinil, dar também de presente picape para as pessoas, porque a maioria dos meus amigos jogaram fora os picapes. Eu não, eu tenho.
1: Uhum.
0: Mas a maioria, quando surgiu o CD, né, o Disco Play, eles jogaram fora.
1: Pois
0: muita
1: é.
0: Muita gente não tem, sabia?
1: Não, sei demais. Isso aí Eu fiquei frustrado, que tentei achar com vários parentes antigos, assim, que iam mudar, que sei lá o quê. E tinham, tudo desfez.
0: Que pena, né? Que pena. Agora, Haroldo, conta, primeira vez que você vem no bazar, então tem que dar ficha policial sua. Como é que você começa na música? É parente, amigo? Como é que foi?
1: Então, na verdade é a segunda vez que eu venho no bazar.
0: Ah, é?
1: É, mas
0: você veio...
1: a primeira vez você estava de férias.
0: Ah, então não foi comigo, não.
1: Não foi.
0: Ah, ainda bem, porque eu não tô lembrando, lembrei. Eu te confundi no princípio e agora não lembrei. Ah, então
1: mas
0: tava de férias.
1: Eu comecei na música. Eu tinha o costume de cantar junto com os meus irmãos. Lá em casa, meus irmãos gostam muito de cantar.
0: No chuveiro ou fora do chuveiro?
1: Fora do chuveiro. Ouvindo rádio no carro. E ali, quando eu tinha uns 10 anos, mais ou menos, eu comecei a entusiasmar muito com rock and roll. E aí minha mãe me perguntou se eu queria aprender a tocar violão. E aí eu comecei uma aulinha. Na terceira aulinha, eu já estava fazendo uma música própria. E nunca parei, mesmo quando parava de fazer aula, eu ficava estudando em casa por conta própria. Realmente virou uma parte da vida.
0: E na família tem alguém que tocava,
1: então,
0: ou cantava?
1: Depois que eu fui descobrir, minha avó tocava e meu bisavô pai dessa minha avó também tocava. Ai. Inclusive lá em Pompeu, minha mãe, a família da minha mãe toda de Pompeu. Lá tem uma banda em nome ao meu bisavô, chama Banda Celso Máximo.
0: Olha! É. Ah, então tá no sangue, é, cara.
1: E foi um legado quase perdido, assim, porque minha mãe nem nenhum tio meu entusiasmou com música. Eu mesmo, eu não me lembro de ver ninguém tocando violão em casa quando eu crescia. Primeira rodinha de violão que eu participei foi uma que eu toquei. Meus primos também, ninguém entusiasmou com música. Eu peguei tudo pra mim.
0: Pronto, ficou tudo pra você. Agora, Haroldo Bom Tempo, é muito comum isso aqui em Minas, né? Não tem parentes próximos ou contemporâneos que tocam, cantam, mas aí você vai pesquisando, tem o avô, tem o bisavô que uhum. tocou, foi maestro de orquestra, de banda, sabia? Tem muito
1: olha
0: isso.
1: Só.
0: E eu acredito muito nessa história de vir. É igual aquela história, tem certas pessoas têm facilidade para aprender certas coisas, porque já vem de uma
1: linhagem,
0: ascendência, né? O que veio antes na família já faziam aquilo parecido, não é? Tem muito essa história.
1: Sim.
0: E agora, o seu projeto, eu achei interessante, lendo seu release, Haroldo Bom Tempo, que você aí, querendo e não querendo, foi acontecendo o mercado exterior, cara.
1: Pois
0: bem
1: é.
0: Bem no início de carreira, né?
1: Pois é. Foi um... Quando eu lancei meu segundo disco, eu tenho esse é meu primeiro disco ao vivo, meu terceiro disco lançado. Quando eu lancei meu segundo...
0: Você lançou os dois primeiros independentes.
1: Foi.
0: Uhum.
1: Na verdade, o primeiro disco que eu lancei, a primeira musiquinha que eu lancei, eu gravei na Ilha do Corvo com o Léo Marques.
0: Uhum.
1: E na época tinha um representante de uma gravadora japonesa.
0: Lá no estúdio?
1: Não,
0: no dia?
1: Não, que ficava de olho em tudo que o Léo produzia. Então tudo que o Léo produzia e lançava, eles iam lá. Aí quando eu lancei minha primeira musiquinha, ele foi lá e colocou numa playlist. Eu comecei a ver ter uns ouvintes japoneses. Aí quando eu lancei meu segundo disco, eu já tentei fazer um esforço, fiz pela internet, eu mesmo, tentei, mandei para um pessoal, mas aí foi em 2023, quando eu lancei uma parceria com o João Donato,
0: uhum.
1: que aí eu pensei, falando, acho que esse é o momento...
0: Ah, eu me lembro mesmo, agora caiu a ficha, eu estava de férias, o Pedro conversou com você
1: isso.
0: na época e me falou, olha, tem essa gravação dele com o João Donato.
1: Isso.
0: Ah, lembrei.
1: E aí quando eu lancei ela, eu falei, não, eu quero fazer, vou fazer um trabalho robusto de divulgação internacional. Aí eu conversei com alguns amigos meus que já lançaram coisa no exterior, arrumei uma agência de assessoria de imprensa no exterior.
0: O primeiro passo é esse, né? Arranjar uma agência, né?
1: Sim. Eu, pessoalmente, eu gosto mais. Tem gente que vai...
0: Na cara de pau.
1: Na cara de pau mesmo. Eu fiz assim no início, mas aí com esse lançamento, com uma música escrita e gravada junto com o João Donato, eu falei, não, eu quero...
0: Ah, claro.
1: Dar...
0: João Donato já abriu umas três portas aí na frente, né?
1: Eu quero dar o trabalho que merece, assim. E aí tive uma... Não só essa música com o Donato, também tinha uma música com o cantor de uma banda chamada Bugarins.
0: Uhum.
1: E aí isso, poxa, eu tive uma recepção fantástica no exterior.
0: E agora tá indo pra turnê.
1: E agora eu tô indo lá.
0: 2 meses de Europa, aonde mais você vai?
1: Por enquanto é só na Europa.
0: Só na Europa.
1: Eu tô com compromissos marcados em Lisboa, Londres, Copenhague... Marburg, Saarbrücken, que são cidades universitárias da Alemanha,
0: uhum.
1: e em Paris.
0: Opa, que maravilha, cara! E aí, com o vinil nas mãos, né?
1: Com o vinil, não, eu tô indo buscar os vinis.
0: Ah, você vai lá pegar?
1: Até agora eu não encostei, não vi com meus próprios olhos.
0: Você ainda não viu, não pegou?
1: Não.
0: Cara, que delícia! E essa turnê começa quando, Haroldo?
1: Eu pego o avião dia 19.
0: 19 agora? Agora, né?
1: Agora, daqui 2 semaninhas.
0: Uau! Vai contando pra gente, tá? Pelo zap, dê o toque. Que maravilha, cara. Turnê europeia, lançando o disco. Vai pegar o disco pela primeira vez, porque ele tá sendo feito lá, o vinil,
1: uhum.
0: né? Capa de quem?
1: A capa é de uma amiga minha que chama Júlia Candelária, com fotografias da Bárbara Moreira.
0: Conta pra gente o que é na capa.
1: A capa são quatro fotos. É, uma foto minha e uma foto de cada integrante do quarteto que gravou comigo. Uhum. Vinícius Mendes, soprista, B. Moura, baterista, e Carol Ramalho no baixo. Uhum. E junto com escritos e desenhos da Júlia. Eu quis fazer uma coisa bem clássica.
0: Porque cá pra nós, uma capa de vinil tem seu valor.
1: Tem.
0: Não é? Cá pra nós, porque aquele tamanho é grande. Sim. E tem um valor incrível. Você vê aquela capa, nunca mais esquece.
1: Pois é. Não é? Nossa, e o projeto gráfico ficou lindo demais. Eu pedi pra Júlia fazer, a mesma que fez a capa, e ela fez um projeto lindíssimo.
0: É Júlia de quê?
1: Júlia Candelária.
0: Candelária. Que maravilha. E aí me conta, você faz show no sábado agora, às 13 horas, show Bota Fora, porque você está indo para a turnê.
1: Despedida.
0: Europa. Despedida. E aonde que é o show mesmo?
1: Vai ser lá no Café com Letras.
0: Em frente ao café?
1: Em frente, no tablado da rua.
0: Ali na rua...
1: Antônio de Albuquerque,
0: ali, Café com Letras, sábado a partir das 13 horas.
1: Isso mesmo.
0: E é você com a galera que você falou aí, é um quarteto, você.
1: Isso.
0: Né? E eles estão indo na turnê também?
1: Não, a turnê eu tô...
0: Fazer voz e violão. E o disco pronto, você fala, ó, o disco com os outros músicos, com a banda é essa aqui.
1: Sim.
0: Não é?
1: Se Deus quiser, para abrir, pô, e primeiro sozinho e fazer a cabeça da galera para... Conseguir voltar com banda.
0: Claro. Escuta, nós já temos alguma música no playlist da rádio ou não?
1: Eu acho que sim.
0: Tem, Zé Lu? Tem? Qual que é, Zé? Ah, você já falou com o Flávio a música ou não?
1: Eu sugeri duas.
2: Na Casa do Jornalista.
0: Perfeito. É esse? Qual que é o título?
1: Na Casa do Jornalista.
0: A nossa casa ali na Álvares Cabral?
1: É uma música que eu fiz em homenagem. Quando eu fiz 18 anos, tinha muito show lá.
0: Tinha,
1: show de banda independente. Tinha os Mensais da Geração Perdida. Tinha um circuito ali que eu gostava muito. E nossa, era todo fim de semana eu tava lá. E aí eu fiz uma música em homenagem, que era sempre. Era a galera do emo, né?
0: Uhum.
1: só as músicas pra baixo, os rock and roll pra baixo. Aí eu fiz uma música sobre esse fenômeno, sobre escrever música triste.
0: Que ótimo.
1: E aí homenageei
0: agora. Interessante que você fez pra Casa do Jornalista, e em frente tem o ônibus que leva pro aeroporto, pra onde você vai.
1: Poxa,
0: pro turnê.
1: Verdade, hein?
0: Tudo a ver. Haroldo Bom Tempo é o nome dele. Faz show sábado, 13 horas, 1 hora da tarde, neste sábado agora, em frente ao Café com Letras, ali na Savassi, e depois Europa, turnê até final de novembro. Boa viagem para você, Haroldo.
1: Obrigado.
0: E a gente, você já disponibilizou as músicas todas?
1: Já,
0: né?
1: Sim, já está tudo na internet. Tem o filme, a gente filmou o show inteiro.
0: Ah, que ótimo.
1: E tá no
0: Foi
1: YouTube.
0: Gravado ao vivo, uhum. Né? Então tá, e a gente vai tocando aqui, tá bom?
1: Beleza.
0: Faça o convite agora, quem está nos ouvindo, para o show sábado.
1: Convidar vocês, ouvintes, a comparecer lá no Café com Letras, no sábado, a partir de 1 hora. Eu vou tocar o disco na íntegra e depois tocar umas bossas novas com os amigos.
0: E no disco, sabe, eu ouvi algumas faixas ontem, achei assim, bossa nova, jazz, MPB, rock, você faz de tudo, né, um pouco.
1: Sim, minha escola foi no rock and roll e aí... Tudo que eu fui aprendendo desde então, eu fui acumulando, assim. Agora, de uns meses pra cá, eu tô ouvindo muita música latina, muita cúmbia.
0: Cúmbia, que eu adoro.
1: Eu tô doido pra ver o que vai sair agora.
0: Não, depois dessa viagem, você volta outro também.
1: Ah, sim.
0: Imagina o tanto de contatos que você vai ter, né? Nessa turnê. Boa viagem para você, Haroldo, Bom Tempo.
1: Obrigado.
0: E parabéns, viu, por esse trabalho lindo. 3 discos, o primeiro álbum agora em vinil e com essa turnê europeia aí na boca do gol, né? Daqui uns dias. E vamos ouvi-lo agora. Um abraço para você, valeu. Solta aí, Zé Lu, por favor.

0: Eba, Haroldo Bom Tempo é o nome dele. Ele fez aí na Casa do Jornalista uma homenagem aí para aquele espaço nosso dos jornalistas aqui em BH, ali na Avenida Álvares Cabral. Na época tinha shows lá, e aí ele fez essa música em homenagem. E o Haroldo Bom Tempo está partindo agora para a Europa. Fez um vinil, o vinil foi feito lá, masterizado na Europa. Ele vai pegar o vinil e vai rodar a Europa fazendo uma turnê, e combinei com ele agora, quando ele voltar dessa turnê, ele vem aqui no estúdio para contar para a gente como foi a turnê do lançamento do vinil na Europa. O nome dele, Haroldo Bom Tempo, e o show dele é sábado agora, show Bota Fora, às 13 horas, 1 hora da tarde, em frente ao Café com Letras, ali na Savassi, Rua Antônio de Albuquerque, 781, sábado, 13 horas, entrada gratuita. O show vai acontecer na rua, em frente ao Café com Letras. Todo mundo convidadíssimos, 13 horas, sábado. Vamos agora para um pequeno intervalo e voltamos já, já.
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2: Olá, boa tarde. O Tribunal de Contas de Minas Gerais suspendeu o reajuste do pedágio nas rodovias administradas pela EPR Sul de Minas. A tarifa passaria de R$ 10,10 para R$ 10,60 nesta sexta-feira, dia 9. A decisão do conselheiro Agostinho Patrus foi tomada após representação do senador e governador eleito Cleitinho Azevedo. A Secretaria de Infraestrutura e a agência reguladora Artemig tem 48 horas para apresentar os critérios técnicos e os cálculos que justificam o aumento, além de informações sobre o cumprimento das obrigações da concessionária. O reajuste fica suspenso até nova análise do tribunal. Uma prática que viralizou nas redes sociais pode trazer sérios riscos à saúde: a mistura de medicamentos com energéticos. Acompanhe na reportagem de Fred Ribeiro.
3: A mistura de medicamentos controlados com energéticos ganhou a internet nos últimos meses, com vídeos caseiros que atribuem a combinação a uma promessa de energia e alta performance em atividades diárias. A prática, no entanto, é arriscada e pode oferecer riscos à saúde, como taquicardia e elevação da pressão arterial. Pensando nisso, a Agência Nacional de Vigilância Sanitária, a Anvisa, emitiu um comunicado para alertar sobre os perigos dessa mistura. A coordenadora do curso de farmácia da Unifax, Cristiane Metzler, reforça a recomendação da agência e explica como a combinação pode danificar o organismo de quem faz o consumo dela.
4: O energético, ele é uma bebida e ela causa algumas consequências, como, por exemplo, aumento da frequência cardíaca, aumento da pressão arterial, e isso, muitas vezes, associado com outros medicamentos, potencializa essa ação.
3: Cristiane Metzler ainda pontua que o uso de medicamentos deve ser feito sempre com água, e destaca como o uso de outros líquidos, como café ou o próprio energético, pode interferir na forma como o remédio vai agir no organismo.
4: Se você usa outros líquidos, como café, refrigerante, energético, álcool, ocorre uma interação entre esse líquido e o fármaco ali, que pode aumentar a absorção ou diminuir a absorção desses fármacos. Ou seja, se eu tomo com algo que aumente, vai passar mais fármaco para o sangue e eu vou ter um efeito exagerado do medicamento. Então, a gente não pode beber o medicamento com nada, tem que ser com água.
3: Da Rádio Educador FM, diretamente de Salvador, Fred Ribeiro para a Rádio Nacional.
2: O vice-governador eleito de Minas Gerais, Luiz Eduardo Falcão, vai ser o coordenador de transição de governo. Segundo a assessoria de imprensa do governador eleito, Cleitinho Azevedo, toda a equipe espera ter acesso a um diagnóstico completo do estado. Cada uma das secretarias foi orientada a preparar um material para as reuniões que terão início no dia 14 de outubro. Repórter Inconfidência, redação e apresentação, Simone Pio.
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0: 15 horas e 3 minutinhos.
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0: Hoje é dia do nordestino. Parabéns aí você que é nordestino. E a perguntinha de hoje: qual estado nordestino seu preferido? Qual é? São 9 estados: Bahia, Sergipe, Alagoas, Pernambuco, Paraíba, Rio Grande do Norte, Ceará, Piauí e Maranhão. Eu queria ter o sotaque de algum desses estados, sabia? Tem um sotaque lindo, lindo, lindo. E hoje é o dia. Sabe por que que hoje é o dia, é apontado como o dia do nordestino? Essa data foi criada em São Paulo, em 2009, para fazer uma homenagem aos migrantes nordestinos que vivem em São Paulo. E a data escolhida foi 8 de outubro, porque é a data de nascimento de Catulo da Paixão Cearense. Ele nasceu em 8 de outubro de 1863, poeta, músico, compositor maravilhoso. Alguma música dele você já cantou ou você conhece e gosta? Entre elas, Luar do Sertão, Ontem ao Luar, também é dele. Flor Amorosa Sensitiva, nanana, nanã, também é dele. E outras maravilhosas, todas do Catulo da Paixão Cearense. E como aniversário dele é hoje, escolheram esse dia para marcar como o Dia do Nordestino. E tudo isso aconteceu em São Paulo. Então, parabéns aí para Catulo da Paixão Cearense, está lá em cima, mas se estivesse aqui, estaria aniversariando hoje. E parabéns também, hoje é aniversário da Cris Jaques. Cris, Facebook me lembrou que hoje é seu aniversário. Um beijo para você. A Cris foi produtora durante anos de Leila Pinheiro, querida amiga Leila Pinheiro. Cris Jaques, um beijo aí para você. Parabéns. Hoje também é aniversário do músico Gustavo Alvarenga, o Djalva, que ele é conhecido no meio artístico, músico maravilhoso. O Djalva, um beijo, Gustavo Alvarenga, filhote de Roberto Alvarenga, Marta Freire. Um beijo aí, Gustavão. Eu chamo ele de Gustavão. Também hoje é aniversário de um amigo querido, Aloysio Bel. Aloysio, parabéns para você. Então vai para o Aloysio, vai para a Cris Jaques, vai para Djalva, vai para os nordestinos, duas gravações, inclusive duas que eu peguei com o tema Nordeste, ok? A primeira é aquela história muito comum de ver o nordestino descendo para o Sul Maravilha, que eles chamam, né? Que é aqui do Sudeste para baixo. E a música é linda, é do Caetano e do Gil, e ela gravou. Com vocês, ela.
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Cortou a terra de ninguém. A gravação acabou antes, mas acho que é da gravação mesmo, sabia? Aconteceu isso. Que pena, que pena. Terra de ninguém, ela fez aí. É do Marcos, do Paulo Sérgio Vale, com esse arranjo maravilhoso do meu compadre César Camargo Mariano. E antes ela fez dos nordestinos, Gilberto Gil e Caetano Veloso. Ela fez No Dia em que Eu Vim Embora. Ela pôs essa música no show Falso Brilhante, e a hora ela era linda. Tinha uma passarela no meio da plateia do teatro, e que ela circulava, cantava ali nessa passarela, e nesse momento ela entrava na passarela segurando uma mala, que a letra fala, né? Uma mala, e colocava a mala no chão e cantava essa canção linda do Gil e do Caetano, No Dia em que Eu Vim Embora. E ofereço hoje para todos os nordestinos. Ofereço também para o Aloysio Belo, para a Cris Jacques, para o Gustavo Alvarenga, de Alva, músico. Parabéns para vocês. E como hoje é aniversário de Catulo da Paixão Cearense, foi compositor, violonista, maranhense. Ele era do Maranhão, chegou nesse planeta em 1863 e virou estrela em 1943. E tem uma música dele, em parceria com João Pernambuco, que é linda, linda, linda. Outro dia eu toquei essa música, mas falei, não, vou repetir, porque essa música é para ouvir de joelhos. Inclusive essa gravação que vamos ouvir, a gravação é de Selmar, nossa querida mineira Selmar, Luí Coimbra e Paulo Freire na viola, e o Luí Coimbra no cello. É maravilhosa essa gravação. Então, parabéns, Catulo da Paixão Cearense. Solta aí, Zé Lu, por favor.

Salve, salve, Catulo da Paixão Cearense. Essa música linda é dele, em parceria com João Pernambuco. E ouvimos na voz de Selmar, Luí Coimbra, e na viola de Paulo Freire. Luar do Sertão é o título. E parabéns, Catulo da Paixão Cearense, está lá em cima. Foi compositor, violonista maranhense. Chegou aqui em 1863 e virou estrela em 1946. E além dessa, essa é a mais conhecida dele, é a obra dele, é o clássico dele no cancioneiro brasileiro, mas ele tem também Ontem ao Luar, que é linda, né? Inclusive Marisa Monte gravou e ficou gravação belíssima. Tem Flor Amorosa, que eu gosto muito, dele também, que é inclusive considerada uma das primeiras peças do choro brasileiro, é Flor Amorosa. Salve, salve, Catulo da Paixão Cearense. Eu me lembro da época de escola, cara, de grupo escolar, alguém, ó, a professora, alguém falando dele, e o nome me marcou muito. E engraçado que o nome dele é Catulo da Paixão Cearense, e ele não é cearense, ele é maranhense, ele nasceu no Maranhão, mas tem o cearense no nome. E o nome é sonoro, né? Catulo da Paixão Cearense. É sonoro, eu gosto. Pronto, falei. E quem quer, levanta o dedo.

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E agora vamos ouvir o lado B. Ah, não dei não? Então vou dar. O nosso zap é 982-99-1282. Repetindo, 982-99-1282. E responda qual estado nordestino é o seu preferido. Enquanto isso, vamos ouvir agora o lado B. Lado B é aquela gravação, o artista lançou o disco na época com 10 faixas, 2, 3, 4 estouraram e as outras não. Não foram tocadas no rádio, ninguém cantou, ninguém ouviu direito. É o lado B que a gente chama. E eu te garanto, eu acho que hoje você vai ouvir um lado B que você nunca ouviu, gravações que talvez você nunca ouviu. Vamos conferir. E eu escolhi hoje Gilberto Gil. Você vai ouvir o lado B do Gilberto Gil. Solta aí, Zé Lu, por favor.

0: Você conhecia essas gravações do Gil? Conhecia? É o lado B dele. Ele fez aí o Meboche, que é dele. O Meboche, o que eu comi de um Meboche? Eu fui macrobiótico, como o Gil também foi. E o Meboche, para quem foi, sabe o que é. Na verdade, é ameixa japonesa, né, gente? E eu sempre dizia que era primeira do Damasco. E é gostosa. Agora, tem um significado no Japão, essa ameixa japonesa, e na macrobiótica eles usam muito, eles falam que ela era usada, eles comiam, na verdade eram os guerreiros que saíam em marchas, né, pelo país, e para combater o cansaço, manter a clareza mental, olha só, manter a clareza mental, desinfetar feridas, reidratar o corpo, quando eles misturavam o Meboche com água e passavam. Então ela tem um significado enorme no Japão. Tem inclusive um dito popular lá no Japão que diz: uma Umeboshi por dia e chegamos aos 100 anos de vida. Falando que é tudo de... Não, só falta... Tem um pedaço de Deus no Umeboshi. E tem um gosto completamente diferente. Macrobiótica usa muito. E na época o Gil era macrobiótico. Aí fez essa música Umeboshi, que é dele. E antes ele fez Edith Cooper. Edith Cooper foi, na verdade, era o baiano Edivaldo Araújo de Souza. Ele era baiano de Juazeiro, na Bahia. E mudou para o Rio de Janeiro, se tornou cantor, compositor, ator, artista plástico, apresentador. Eu conheci o Edir Star e fazia um sucesso enorme. Fazia shows em boates no Rio de Janeiro, era rebelde com causa, entendeu? E aí o Gil, em homenagem a ele, fez... Ele virou estrela, o Edir Star, conhecido também como Edith Cooper. Ele virou estrela ano passado, em 2025. E o Gil fez essa música para ele, Edith Cooper, letra e música em homenagem a esse multiartista baiano chamado Edith Cooper, ou Edivaldo Araújo de Souza, de Juazeiro, na Bahia. Vamos agora para um pequeno intervalo e voltamos já, já.
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2: Se você parece comigo, você parece comigo. Nenhum senhor te acompanha. Adoro, adoro. Cruzada do Tavinho. Tavinho, beijo. 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Claro, né? Eu gosto no esporte, sou apaixonado. 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Enquanto isso, eu comentei aqui no início do programa que o nosso ouvinte nordestino, o nosso querido ouvinte lá do Recife, Léo Damasceno, ele mandou 2 músicas pelo zap, falando: toca, Tuti, no dia do nordestino, essas 2 músicas, por favor. Então, alô, alô, Léo Damasceno, vai rolar agora as 2 músicas que você indicou para comemorar o dia do nordestino. Solta, Zé Lu!

0: Sabe quem fez o arranjo dessa gravação? Adivinha? Dou-lhe uma, dou-lhe duas, dou-lhe três, Toninho Horta. É, Toninho. E aí o nosso ouvinte querido, Léo Damasceno, pediu para tocar as duas músicas e falou, olha, e o arranjo da música gravação de Betânia foi feita pelo maravilhoso Toninho Horta. Salve, salve. Betânia fez aí do Gonzagão e do Zé Dantas, ABC do Sertão, com arranjo de Toninho Horta. E antes, Fagner e Zé Cabaleiro fizeram deles Samba Nordestino. Programação dessas duas aí foi do ouvinte Léo Damasceno, do Recife, nos ouvindo lá em Pernambuco. Valeu, Léo! Parabéns aí pelo Dia do Nordestino. E a perguntinha de hoje é: qual estado nordestino é o seu preferido? Sabe qual mais votado até agora? Os três mais votados? Pernambuco, Bahia, Rio Grande do Norte. A Bahia está em primeiro lugar, mas a Bahia colado aqui a Minas, né? E os mineiros, claro, sempre vão à Bahia, né? Então, está ganhando a Bahia. Mas também muito votado Pernambuco, Rio Grande do Norte. São nove estados que formam o Nordeste brasileiro. Bahia, Fortaleza... Eu trocando a ordem aqui. Põe na ordem, Tuti. É melhor falar na ordem, né? De cima para baixo ou de baixo para cima? De baixo para cima. Bahia primeiro, depois Sergipe, Alagoas, Pernambuco, Paraíba, Rio Grande do Norte, Ceará, Piauí e Maranhão. Escolha aí qual é o seu estado preferido e conte pra gente no nosso zap. Enquanto isso, vamos ouvir uma faixa do novo álbum do João Bosco. Ele está lançando Amigos Velhos e Antigos, com arranjos do músico Rafael Rocha e participações maravilhosas. O disco é belíssimo e vamos ouvir uma faixa agora.
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É lindo isso, né? João Bosco, Aldir Blanc. Ouvimos aí com João Bosco, Boca de Sapo. Essa faixa faz parte do novo álbum que o João acaba de lançar, Amigos Velhos e Antigos, com direção do músico Rafael Rocha. E tem um detalhe, a direção artística é da filhota dele, da Júlia Bosco, faz a direção artística do disco. E eles convidaram vários intérpretes maravilhosos para participar do disco, entre eles Chico Buarque, Caetano Veloso, Zeca Pagodinho, Ivete Zangalo, Martinho da Vila, Martinália, Tiago York, Silva, JP, Vanessa Moreno, Bruna Black, Hamilton de Holanda, Mestrinho, Jax Morellenbauer, Pedro Mariano, César Camargo Mariano, Rafa Mariano, que é filhota do Pedrão, e Gonçalo Rubalcaba. Olha que time, né? Todos participando desse novo disco do João Bosco. São 18 faixas, 18, belíssimas, com arranjos lindos, João tocando seu violão. Zé Lu quer aprender violão com João Bosco, tá? Ele quer casar com Paulinho da Viola, mas ele falou que quer aprender violão com João Bosco. É ou não é? Tô falando certo? Aí falou, ela balançou a cabeça, que sim. Ô Zé Lu, seguinte agora, enquanto você fica sonhando aí com João Bosco, Paulinho da Viola, eu queria agora o instrumental do Almir Sater com a sua viola caipira maravilhosa. Pode ser? E acompanhando ele, o Almir, na viola caipira, Almir Sater, e no violão, o Guilherme Rondon. E a gravação é linda, linda, linda. Olha que maravilha. Olha não, ops, ouça. Que maravilha!

0: Sabe quem eu lembrei agora? Helena Meirelles, a violeira, lembra? Teve aqui no programa, é maravilhosa. Era uma senhora violeira, cantora, compositora brasileira, do Pantanal. Tocava uma viola, e Almir Sater também, né? Toca maravilhoso aí com a sua viola caipira, acompanhado pelo Guilherme Rondon no violão. Eles fizeram Corumbá, que é deles, a música do Almir Sater, em parceria com o Guilherme Rondon. Fechando as portas do bazar, tá na hora de ir embora. E a perguntinha de hoje: qual o estado nordestino que é o seu preferido? São 9 estados, então a galera aqui escolhendo somente um. Teve ouvintes aqui falando 2, 3 estados. E o interessante que eu achei é que a maioria responde dizendo assim: mora no meu coração. O estado tal que eu gosto muito mora no meu coração. Olha aqui, chegando aqui o Luiz Carlos de São Paulo, dizendo: meu estado preferido é Pernambuco, por conta do grande Luiz Gonzaga. Falou e disse: Gonzagão nasceu Exu, né? Ali em Pernambuco, no sertão, né, do Pernambuco. Falou e disse, Luiz Carlos, obrigado aí pela participação e audiência em São Paulo. Chegando mais um aqui, o Antonino Alberto. Tu te conheço e gosto muito, cheio de muito. Bahia, Pernambuco, Paraíba e Rio Grande do Norte. O Newton Barbosa dizendo: resposta, Bahia. Chegando mais um, pulou, chegou, Cirleia Flor de Maio. Conheci Porto Seguro, Bahia e amei. Falou e disse. Vamos ver lá em cima, porque está acabando o programa, tá? Chegando aqui o Davidson Neymar, artista plástico da Escola Guinhar, da UENG. Conheço vários lugares no Nordeste, mas sem dúvida, o que mora no meu coração, aí não falei, a maioria fala assim: mora no meu coração, é Maceió, Maceió. Falou, Davidson Neymar, obrigado aí pela participação, brigadíssimo. E quem ganhou hoje ingressos para o espetáculo Memórias da Maleta, do professor Jaime, espetáculo infantil, infanto-juvenil, domingo, 16h, Teatro Marília, ganha 2 ingressos, Rita de Cássia Fernandes da Silva. E para as semifinais do Campeonato Mineiro de Vôlei Masculino, amanhã no Mineirinho, a partir das 18 horas, tem Minas e Monte Carmelo, e às 8h30, Cruzeiro e Praia Clube. Ganha 2 ingressos, Margarete Aparecida Amorim. Alô, alô, Margarete Aparecida. Alô, alô, Rita de Cássia. Flávia Henrique vai entrar em contato com vocês através do zap de cada uma, ok? Muito obrigado você, ouvinte de Ouvido Divino Trato. Obrigado, Haroldo Bontempo, músico. Veio aqui no Bazar lançar o seu disco, seu vinil, e falar da turnê na Europa que ele está indo. Boa viagem. Obrigado, recadinho do ator e personagem Mário Luz. E obrigado a todos que tornam possível o nosso trabalho. Fique agora na M, vamos ver se ele já está lá. Já está lá, sentadinho lá, com o PC também. Sejam bem-vindos, sejam bem-vindos. Agora na M880, vai aí no seu dial, no rádio, e coloca a M880. Você vai ouvir o programa Delírio e Companhia, com Everton Montijo e PC na mesa, apertando lá o botão, olha lá, ele apertando o botãozinho, o PC. É porque o nosso estúdio agora é do lado do Everton, então eu vejo eles aqui chegando. E na FM, Brasileiríssima 100,9, você fica com o programa Almanac, com o Cristiano Batista, que já chegou todo chique, já pensando no fim de semana, sexta maravilha amanhã. É ou não é, Cristiano Batista? Pode ou não pode? Tá difícil ou pode ser? Eu volto amanhã às 14h com Sexta Maravilha, com um amigão do coração, com força. Quem será? Quem será? Surpresa! Faltando 2 minutinhos para as 16h. Fui!
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4: Olá, boa tarde. Os radares de velocidade da BR-381 entre Caeté e Governador Valadares começam a funcionar nesta sexta-feira, dia 9 de outubro. Segundo a concessionária Nova 381 e a Polícia Rodoviária Federal, os locais foram definidos com base em estudos técnicos e no histórico de acidentes. Os equipamentos medem a velocidade apenas no ponto de passagem do veículo. Não haverá fiscalização pela velocidade média entre radares. A sinalização começa cerca de 500 metros antes de cada equipamento. A gestão das infrações fica com a Polícia Rodoviária Federal. A concessionária é responsável pela instalação e manutenção dos radares. Sinal de alerta para o sarampo no Brasil. Ministério da Saúde reforça a estratégia para que o vírus não se espalhe no país. Acompanhe na reportagem de Gabriel Correia.
5: Com o avanço do sarampo nos Estados Unidos e em países da América Latina, o Ministério da Saúde reforçou o alerta para o risco do vírus se espalhar no Brasil. Atualmente, o país não tem casos de transmissão da doença dentro do território. Os Estados Unidos registram hoje o maior número de casos de sarampo em mais de 35 anos, segundo o Centro de Controle e Prevenção de Doenças. A doença se espalha justamente entre aqueles que não tomam vacina, mais de 90% dos casos. A Organização Pan-Americana da Saúde alerta que a onda de sarampo já está presente também em países como Peru, Guatemala, México e Canadá. No Brasil, o cenário ainda é outro. Até a semana passada, foram registrados 52 casos, todos importados. O estado de São Paulo concentra 41 deles. Também há registros no Rio de Janeiro e no Amazonas. Apesar do aumento, por enquanto, o país continua livre da circulação dessa doença. Vale lembrar que em 2019, o Brasil registrou mais de 20 mil casos de sarampo e perdeu a certificação de eliminação do vírus. Desde 2023, o número de crianças não vacinadas caiu 86%, segundo a Organização Mundial da Saúde. No ano seguinte, o Brasil deixou a lista dos 20 países com maior número de crianças não imunizadas e recuperou o certificado de país livre do sarampo. Neste ano, aconteceram 4 grandes mobilizações para vacinação. Mais de 3 milhões e 800 mil doses foram aplicadas em São Paulo e 192 mil no Amazonas. As ações também na fronteira com Colômbia e Peru incluem busca ativa e investigação de casos suspeitos, coleta de amostras e identificação dos contatos. A estratégia inclui a chamada dose zero para bebês a partir de 6 meses. A dose é chamada zero porque não conta no calendário. Depois, a criança tem que tomar as doses de rotina previstas a partir dos 12 meses de idade. A vacinação oferecida de graça pelo SUS é a principal forma de prevenir a volta do sarampo ao país. Da Rádio Nacional em São Luís, Gabriel Correa.
4: A Prefeitura de Belo Horizonte começou a usar o WhatsApp para notificar responsáveis por publicidade irregular. Os primeiros avisos foram enviados na sexta-feira passada, dia 2. Quando fiscais encontrarem faixas, cartazes ou placas irregulares com telefone de contato, o número recebe uma mensagem institucional com orientações sobre a legislação e a regularização. O comunicado direciona o responsável ao portal da Prefeitura. Os materiais irregulares também podem ser removidos e apreendidos. Repórter em Confidência, redação e apresentação Simone Pio.
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6: 4 e 3. 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
11: Sempre com você pela 100,9 Brasileiríssima Rádio Inconfidência. Olá, boa tarde, boa quinta. Hoje, dia 8 de outubro de 2026, eu sou o Cristiano Batista. Vamos juntos com o melhor da nossa música até às 6h30 com o nosso Almanac. 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E a gente começa com Cássia Eller. Boa tarde.

Léo Jaime, mensagem de amor de Herbert Viana, Biquíni Cavadão, Janaína, de Biquíni Cavadão. Lulu Santos, dele, Tudo Bem. A primeira com Cássia Eller, de Nando Reis, O Segundo Sol. São 4h20, boa tarde, boa quinta-feira para você que nos acompanha pela 100,9. Eu trago agora para você a música Esquece e Vem. É o maior sucesso da carreira do cantor, compositor e arranjador carioca Nico Rezende. A melodia nasceu em 1986, quando Nico Rezende chegou mais cedo a uma sessão de estúdio e começou a tocar.

0: para você, Zélia Duncan. Tudo sobre você, de John Ulloa e Zélia. Eduardo Duzeque, Aventura de Eduardo e Luiz Carlos Góes. Nico Rezende, de Paulinho Lima e Nico. Esquece e vem. 4h31, intervalo. Voltamos já já.
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3: Boa tarde, alerta. Na região metropolitana, trânsito totalmente fechado na MG30, no caminho de Nova Lima para Belo Horizonte, na região do Vale do Sereno, onde uma carreta está em L. São 4 quilômetros de retenção desde a barreira da Polícia Militar Rodoviária. A opção de desvio é passar pela Estrada de Macacos até chegar à BR-040 e seguir o seu caminho para a capital, motorista. Na saída para Nova Lima, trânsito sem problemas agora para quem passa pela MG30. 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Emerson Rodrigues para a Rádio Inconfidência.
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1: Congonhas recebe neste fim de semana o ODS Fest 2026, festival gratuito que promove corrida, shows, apresentação teatral, oficinas, gastronomia, arte urbana, educação ambiental e ações de cidadania. Marcela Gontijo, analista de projetos sociais do SESI, tem os detalhes.
2: No dia 10 de outubro, Congonhas recebe uma programação gratuita que aproxima os objetivos de desenvolvimento sustentável do nosso dia a dia de um jeito leve, criativo e divertido. O evento começa com a Corrida ODS, com largada às 7h30 da manhã na Romaria. Depois, a programação continua na Alameda do Museu de Congonhas, com shows, espetáculos, atrações infantis, oficinas, gastronomia, palestras, feira de produtores locais, visitas guiadas e ações ambientais e solidárias. O evento conta com intérprete de Libras e audiodescrição. Anote aí, dia 10 de outubro, das 7h30 da manhã às 6h. A entrada é gratuita. Chame a família e venha participar.
1: Obrigado, Marcela. Para mais informações, acesse o Instagram SESI Cultura MG. Eu sou o Pedro Henrique Vieira e essa foi mais uma edição do Plug. Nos trabalhos técnicos, Washington Bittencourt.
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4: 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Faltando 25 minutos para as 5 horas, este é o nosso almanac desta quinta-feira. Eu trago para você agora a música Queixa, de Caetano Veloso. Foi lançada em 1982 no álbum Cores Nomes e foi composta durante um período de separação do cantor de sua primeira esposa, Andréia Gadelha Adinha. Vamos ouvir.

Na Brasileiríssima 100,9, você conferiu Elis Regina, Madalena de Ivan Lins e Ronaldo Pires. Celso Fonseca, Sorte de Celso e Ronaldo Bastos. Fernanda Abreu, Deliciosamente. Caetano Veloso, Dele Queixa. O que há de melhor na nossa música, é claro, você confere aqui na nossa programação, sempre preparado com muito carinho, pensando em você. Lembrando que o nosso programa vai ao ar de segunda a sexta, de 4 até às 6:30 da noite. Eu trago para você no nosso almanaque, Gilberto Gil.

Djavan, eu te devoro, de Djavan, Marisa Monte, na estrada de Nando Reis, Carlinhos Brau e Marisa. Gilberto Gil, dele Andar com Fé. 5 horas, intervalo, voltamos daqui a pouco.

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1: Olá, boa tarde. Durante o fim de semana e o feriado, a Copasa e as forças de segurança vão reforçar a fiscalização na represa Vargem das Flores, localizada entre Betim e Contagem, na Grande BH. Entre os dias 10 e 12 de outubro, serão realizadas abordagens e bloqueios nos acessos ao Espelho d'Água para impedir festas clandestinas, ocupações irregulares e atividades de lazer incompatíveis com a função da represa. Cerrado perde vegetação próxima a rios, o que pode afetar a qualidade e a quantidade de água disponível. Acompanhe na reportagem de Gabriel Brum.
2: Um quarto da vegetação destruída no Cerrado nos últimos 40 anos fica a menos de 500 metros de rios. São quase 14 milhões de hectares perdidos, o equivalente ao tamanho do estado do Amapá. Os dados foram divulgados pelo MAP Biomas nesta quinta-feira, com análise da cobertura de uso da terra entre os anos de 1985 e 2025. A perda de vegetação próxima aos cursos d'água pode aumentar o assoreamento, afetar a qualidade e disponibilidade da água e deixar o terreno mais vulnerável a secas e chuvas intensas. O impacto é social também, como explica a pesquisadora do MAP Biomas, Bárbara Costa.
3: O que acontece é que, por exemplo, a parte que é mais alta do rio, ela pode repercutir sobre quem está utilizando a água lá na parte mais baixa. Então, dependendo da bacia, isso também pode envolver questões relacionadas ao abastecimento urbano, rural, irrigação, a própria produção agropecuária, pesca, turismo e a geração de energia.
2: O Cerrado é conhecido como bioma berço das águas do Brasil, porque é nele que nascem rios de 6 grandes bacias hidrográficas do país. Bárbara reforça que o que acontece no Cerrado se estende a outras regiões.
3: Preservar a vegetação no Cerrado, ela é importante não só para manter a biodiversidade do bioma, mas também para preservar processos que são ecológicos e hidrológicos e que sustentam a disponibilidade e a qualidade da água em diferentes regiões do país, não só no Cerrado.
2: As bacias do Alto Tocantins e Araguaia registram as maiores áreas de vegetação nativa perdidas até 500 metros de rios, cerca de 5,7 milhões dos 14 milhões de hectares perdidos. As duas bacias abrangem os estados de Goiás, Tocantins, Mato Grosso, Pará, Maranhão e Distrito Federal. Da Rádio Nacional em Brasília, Gabriel Brum.
1: Se você gosta de observar o céu, aproveite que Saturno está em um dos melhores momentos do ano para ser observado no Brasil. O planeta parece mais brilhante e pode ser visto a olho nu como um ponto claro de tom amarelado e brilho estável. Para encontrá-lo, olhe para o lado leste do céu depois do anoitecer. Uma boa faixa de observação é entre 9 da noite e 1 da manhã. Prefira um local com pouca iluminação e um céu sem nuvens. Repórter em Confidência, redação e apresentação, Simone Pio.
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4: Caminhão com defeito bloqueia a faixa da direita do anel rodoviário no sentido Rio de Janeiro, perto do viaduto da Avenida Pedro II. A lentidão desde o Engenho Nogueira. Motorista, você pode desviar pela pista marginal. E atenção, no anel sentido Vitória, a pista está parcialmente bloqueada depois do viaduto São Francisco, perto da Rua José Cleto, perto da entrada do bairro Santa Cruz. Trânsito travado desde o trevo do Caiçara, marginal ajuda, mas se você quiser

0: evitar motorista, a opção também é passar pela Avenida Américo Vespúcio e mais à frente pela Avenida Bernardo de Vasconcelos. Assim você ganha tempo. 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Emerson Rodrigues para a Rádio Inconfidência.
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2: 5 e 6. 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
5: Seja muito bem-vinda, este é o nosso Almanac pela 100,9 desta quinta-feira. Prazer ter em nossa companhia, que bom ter e ser a sua companhia. Vamos juntos até às 6h30. Eu trago para você a música Amado, de Vanessa da Mata. Ela foi lançada em 2007, no final de 2007, início de 2008, como parte de seu álbum Sim. Ela foi escrita por Vanessa em parceria com Marcelo Genesi. Vamos ouvir.

Jorge Benjor, W Brasil de Jorge, Cidade Negra, Pensamento de Ras Bernardo, Bino da Gama e Lazão. Melim, Gelo de Melim, Vanessa da Mata de Vanessa e Marcelo Genesi, Amado. 5h21. Boa tarde para você, boa quinta-feira. É o nosso Almanac pela 100,9. Vamos juntos até às 6h30 com o melhor da música popular brasileira. Que bom ter e ser a sua companhia. Eu trago para você a música Rapte-me Camaleoa. Ela foi

0: Zizi Posse, Perigo de Nico Rezende, Paulinho Lima, Tribalistas, Carnavalha de Arnaldo Antunes, Carlinhos Brau e Marisa Monte, Maria Gadu de Caetano Veloso, Raptime Camaleoa. Faltando 25 minutos para 6 horas. Intervalo, voltamos já já. 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
1: Olá, amigos ouvintes da Rádio Confidência. Está no ar mais um Momento Turismo Fecitur. Hoje vamos conhecer a nossa associada IGR Nascente do Rio Doce. E para falar sobre esse território acolhedor com a gente, recebemos o diretor executivo. Seja bem-vindo, Reginaldo. Para começar, o que o visitante encontrará ao chegar aí na região?
2: Olá, ouvintes da Rádio Inconfidência. Olá, Tereza. Somos formados por Alto Rio Doce, Brás Pires, Cipotânia, Dois do Tuvo, Presidente Bernardes, Ressaquim e Senhor dos Remédios. Aqui tem muita coisa para se fazer. Visitar as igrejas históricas, casarões, se hospedar em fazendas centenárias, visitar alambique.
1: Reginaldo, e para quem busca cultura, tradições, artesanato, quais são os grandes destaques?
2: Temos uma cultura muito viva, marcada por festas populares, eventos gastronômicos e a riqueza da agricultura familiar com nossos queijos, cachaças, doces e quitandas. No artesanato, o grande destaque é Cipotânia, reconhecido pela tradição do artesanato em palha de milho.
1: Para os adeptos do turismo de natureza e aventura ao ar livre, qual é a recomendação?
2: Temos um roteiro de 250 quilômetros, que abrange 7 cidades, 6 distritos, 5 povoados, em percurso de estradas de terra, preparado para as modalidades de cicloturismo, cavalgada e caminhada, que conectam pessoas acolhedoras, fazendas e vendinhas rurais na beira do caminho.
1: E qual é o convite especial da IGR Nascente do Rio Doce para os nossos ouvintes da Rádio Inconfidência?
2: O convite é para vir sem pressa, conhecer nossas histórias, renovar a fé, percorrer nossos caminhos e provar os sabores do campo. Para saber mais sobre nossa região, acesse nosso Instagram, Circuito Nascente do Rio Doce, ou o nosso aplicativo Nascente do Rio Doce. Um abraço.
1: Muito obrigada pela participação, Reginaldo. Até o próximo Momento Turismo Fecitur. Até lá!
0: 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Na região metropolitana, a rodovia Fernão Dias, sentido Belo Horizonte, tem cerca de 5 quilômetros de lentidão, desde a montadora de veículos em Betim até o bairro Jardim Riacho, em Contagem, onde há um ponto de retenção ainda sem detalhes divulgados pela concessionária. Na saída para São Paulo, também trânsito lento entre o Industrial e o Novo Riacho, em Contagem, para quem passa pela rodovia Fernão Dias. A via expressa é alternativa ao motorista, principalmente no caminho para BH, mas com paciência entre a Vila Cristina e o Industrial. Industrial São Luís, onde o trânsito está mais carregado neste momento. 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Emerson Rodrigues para a Rádio Inconfidência.
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1: A primavera começou e, com a influência do El Niño, ela deve ser diferente dos anos anteriores. Em boa parte de Minas, a previsão para os próximos meses é de calor muito acima do normal, maior quantidade de chuvas, principalmente no fim do dia, e possibilidade de temporais. A primavera é uma estação de grande variação de temperaturas e a passagem de frentes frias pode provocar quedas temporárias nos termômetros. E quando o calor encontra a umidade, aumenta a possibilidade de pancadas de chuvas e tempestades. Essas chuvas podem ocorrer de forma irregular, mas devem provocar raios, rajadas de vento, chuva intensa e até granizo em algumas regiões do estado. Na região metropolitana de Belo Horizonte, a previsão é de chuva próxima ou levemente acima da média e temperaturas acima do normal. Então, fique de olho. Para a Rádio Inconfidência, repórter Daniela Nunes.
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4: Sempre qualidade, música boa a todo momento. Faltando 19 minutos para as 6 horas. Logo mais às 6h30, nós teremos o Jornal da Inconfidência, segunda edição, pela AM880, FM 100,9 e também pela Rede Minas. Eu trago para você a música Avesso dos Ponteiros, de Ana Carolina. Ela aborda a passagem do tempo, a solidão e a permanência das lembranças de um amor que já se foi. A canção foi lançada em 1999 como a 13ª faixa do álbum de estreia homônima da artista. Vamos ouvir.

0: conferiu Ana Vilela, o Leãozinho de Caetano Veloso, Ana Carolina, Giana e Antônio Villeroy. O Aviso dos Ponteiros, faltando 11 para 6. Intervalo, voltamos daqui a pouco.
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3: O WhatsApp reúne uma série de recursos que vão muito além de mandar mensagens. Você sabe, por exemplo, qual a diferença entre canais e listas de transmissão? Os canais oferecem um espaço público, onde é possível enviar textos, fotos, vídeos e enquetes para seguidores. Já a lista de transmissão permite enviar uma mesma mensagem de forma privada para até 256 contatos que tenham o seu número salvo. Os canais são um espaço de comunicação em massa, onde apenas administradores publicam conteúdo. Quem segue, neste caso, pode apenas reagir com emojis sem enviar respostas. O recurso pode ser acessado pela aba Atualizações do app. Diferente das conversas comuns, as atualizações de canal não usam o mesmo sistema de criptografia das mensagens privadas e os números dos seguidores ficam ocultos. Para encontrar e seguir um canal, abra a aba Atualizações, vá até Canais, toque em Mais, veja os canais sugeridos ou faça uma busca na lupa e toque em Seguir no canal desejado. Agora, para criar o seu próprio canal, abra o WhatsApp, entre na aba Atualizações, toque naquele menu de três pontinhos, vá em Criar Canal, digite o nome e a descrição dele, escolha uma foto e, caso deseje, fixe o canal na aba Atualizações. Por fim, basta apertar Criar Canal. Eu sou Pedro Henrique Vieira e essa foi mais uma edição do App do Bom. Nos trabalhos técnicos, Celso Júnior.
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0: Muito mais qualidade, música boa a todo momento, faltando 9 para 6. Boa tarde para você, boa quinta. Eu trago a música Fim de Tarde. É o maior sucesso da cantora brasileira Cláudia Telles. Foi lançada em 1976 como um compacto simples pela gravadora CBS. Ela foi escrita por Robson Jorge e Mauro Mota. Vamos ouvir.

0: Marcelo Genesi e Laura Lavielli, Felicidade de Marcelo e Chico César. Cláudia Teles de Robson Brito e Mauro Mota. Fim de tarde. 6 horas pontualmente, intervalo. Voltamos já já.
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2: Alerta para ponto de retenção na Avenida Raja Gabalha, sentido centro, perto do encontro com a rua Josafá Belo, região do bairro Cidade Jardim. A lentidão começa antes do conjunto Santa Maria. Você que dirige ganha tempo por vias internas do São Bento e pelas avenidas Arthur Bernardes e Prudente de Moraes. No caminho para o Belvedere, trânsito fluindo normalmente para o horário pela Avenida Raja Gabalha, sem ocorrências. 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Emerson Rodrigues para a Rádio Inconfidência.
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4: 6:01.
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Na 100,9, Marjorie este ano, Você Sempre Será, de Alexandre Castilho e Vitor Pozas. Marcelo Genesi, Eu e Você Sempre, de Flávio Cardoso e Jorge Aragão. Gilsons e Mariana Volker, Devagarinho, de Gilsons e Mariana. São 6h12, daqui a pouco, Jornal da Inconfidência, segunda edição. Uma excelente noite de quinta-feira para você que nos acompanha. Eu trago agora a música Azul. Ela foi composta por Djavan e lançada por Gal Costa em dezembro de 1982, no álbum Minha Voz. E ela, Djavan compôs Azul especialmente para Gal Costa. Vamos ouvir.

0: Lulu Santos. Já é de Lulu, Paulo Ricardo, Tudo por Nada. Antes, você conferiu Gal Costa, de Djavan Azul. 6h24, chegamos ao final do nosso almanac desta quinta, que teve a seleção musical de Júnior de Castro, na apresentação de Cristiano Batista, com trabalhos técnicos de Zé Lu e Homero Ribeiro. Daqui a pouco, Jornal da Inconfidência, segunda edição. Logo após, tem Radar com Júnior de Castro. Amanhã tem mais almanac a partir das 4 horas. Até lá, se Deus quiser. Tchau, tchau.
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3: MG-30 tem pista liberada no sentido Belo Horizonte, na região do Vale do Sereno, em Nova Lima. Mais cedo, uma carreta deu L e estava travando o fluxo por ali. Agora, quem está vindo para BH, passando pela rodovia BR-040, encontra lentidão por excesso de veículos desde São Sebastião das Águas Claras até a entrada na capital, região do Olhos d'Água. Nesse caso, não há desvio. Paciência, motorista. As saídas de BH em direção a Nova Lima apresentam trânsito sem problemas, tanto pela MG-30 quanto pela 040. 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Emerson Rodrigues para a Rádio Inconfidência.
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5: 6h26. 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

boa noite. Imagem de Nossa Senhora do Rosário é vandalizada em Resende Costa. Patrimônio é do século XVIII. Quinta-feira de acidentes nas estradas mineiras e de operações da Polícia Federal contra o crime organizado. 8 mil cédulas falsificadas foram retiradas de circulação nos primeiros 7 meses deste ano. Minas é o segundo estado que mais apreendeu dinheiro falso. Novas regras de doação de sangue, mais flexíveis, passam a valer em todo o país. E daqui a pouco, mais de 1.500 alunos da educação de jovens e adultos vão se encantar com um concerto especial na Sala Minas Gerais. São os concertos didáticos. O Jornal Minas está no ar.

0: Está preso o homem suspeito de danificar uma imagem de Nossa Senhora do Rosário dentro da igreja dedicada à Santa, em Resende Costa, na região do Campo das Vertentes. Ele teria dado um chute e derrubado a imagem, que é do século XVIII, e havia sido recentemente restaurada. A imagem danificada é inventariada como patrimônio cultural de Resende Costa. Castiçais e ornamentos também foram danificados. O caso ocorreu na noite de ontem e a Polícia Civil ratificou a prisão em flagrante nesta quinta-feira por suspeita de intolerância religiosa. A perícia técnica esteve na igreja para realizar os levantamentos necessários. O homem foi encaminhado à delegacia de polícia para as providências cabíveis. E uma mulher ficou ferida após cair durante uma evacuação de um prédio da cidade administrativa em Belo Horizonte nesta quinta-feira. O local precisou ser esvaziado após o acionamento de um alarme de incêndio. Segundo o relato de trabalhadores, durante a evacuação, houve uma confusão entre os funcionários para descer as escadas e uma mulher acabou caindo com o rosto no chão. Ela foi socorrida pela brigada da própria cidade administrativa. Após a vistoria completa em todos os andares e pavimentos, foram confirmadas as condições de segurança do edifício e todos os servidores foram comunicados e orientados a retornar aos postos de trabalho. Veja outros destaques no Giro de Notícias.
1: Um homem morre após a explosão seguida de incêndio no bairro João Pinheiro, em Belo Horizonte. O imóvel ficou parcialmente destruído e a vítima foi encontrada carbonizada entre os escombros. Segundo moradores, uma forte explosão foi ouvida por volta de 1h da manhã, seguida por um incêndio e um forte cheiro de gás. A força da explosão também derrubou um muro e atingiu 3 veículos que estavam na propriedade vizinha. O corpo de bombeiros controlou as chamas e retirou o corpo do local. A perícia esteve na residência e as causas da explosão ainda serão investigadas. Um caminhão pega fogo depois de sair da pista e bater contra árvores na MGC 122 em Janaúba, no norte de Minas. O motorista, de 43 anos, estava sozinho no veículo e conseguiu sair antes que as chamas se espalhassem. Ele ficou ferido, recebeu os primeiros atendimentos no local e foi levado para o hospital. Uma carreta carregada com papel pega fogo nesta quinta-feira na BR-381, em Santo Antônio do Aparo, no sul de Minas. As chamas começaram na cabine e se espalharam para o semi-reboque. Uma pessoa que estava na cabine foi encontrada carbonizada. Os bombeiros controlaram o incêndio, mas os 2 veículos ficaram completamente destruídos. A pista, no sentido norte, precisou ser interditada para o atendimento da ocorrência. Uma perseguição termina com a apreensão de mais de 130 quilos de drogas na BR-050, em Uberlândia, no Triângulo Mineiro. Durante a fiscalização, o motorista de um carro desobedeceu a ordem de parada e fugiu em alta velocidade. Os ocupantes tentaram fugir para uma área de mata. Uma mulher de 24 anos foi presa, mas o homem que dirigiu o carro conseguiu escapar. Dentro do veículo, a PRF encontrou 130,5 kg de skunk e mais de 2 kg de haxixe. O caso foi encaminhado para a Polícia Federal. 7 mandados de busca e apreensão são cumpridos em uma operação contra um grupo suspeito de fraudar financiamento de veículos em Uberlândia, no Triângulo Mineiro. Segundo a investigação, os suspeitos usavam fotos, dados pessoais e biometria facial de vítimas sem autorização. Até agora, 4 financiamentos fraudulentos foram identificados, somando cerca de R$ 453 mil. A empresa investigada também movimentou mais de R$ 7 milhões em 2 anos. Os envolvidos podem responder por fraude e associação criminosa.
0: Você conseguiria identificar uma nota falsa antes de colocar o dinheiro no bolso? Em Minas Gerais, mais de 8 mil cédulas falsificadas foram retiradas de circulação nos primeiros 7 meses deste ano. E as notas de maior valor estão entre as mais falsificadas. A gente foi à rua saber se o mineiro está de olho e mostra o que fazer para não ficar no prejuízo. A reportagem é de Nayara Gonçalves.
2: Na hora de receber uma nota, cada um tem um jeito de conferir. Tem quem olhe contra a luz, quem passe a mão e quem procure algum detalhe diferente no papel. Mas será que isso realmente funciona?
3: A de 200, elas são a mesma coisa, né? Então ela é mais difícil de identificar.
4: Algumas têm essa textura e outras são. Sempre tem que bater, sabe?
2: Os números mostram que o cuidado não é à toa. De janeiro a julho de 2026, 8.186 cédulas falsas foram retiradas de circulação em Minas Gerais, segundo o Banco Central. O estado foi o segundo do país com maior apreensão no período. Entre as mais falsificadas estão as notas de maior valor. Foram 4.289 cédulas de R$ 200 e 2.843 de R$ 100.
4: E é aí que estão os roscadores. Por quê? Porque eles aproveitam que quando tem essa redução de uso do dinheiro, né, porque nós estamos migrando para os meios digitais, eles, a similaridade, as particularidades, elas vão se perdendo. Então a geração atual com a geração anterior, que mantém viva a tradição de utilizar o dinheiro, o papel moeda, o dinheiro, ela entra em conflito, porque se eu não estou utilizando o dinheiro, eu não sei como é que é. O que é aquele papel? Quais são as exigências que me garantem a autenticidade daquele papel?
2: Existem várias formas de conferir se o dinheiro é verdadeiro. E você não precisa ser especialista para identificar os sinais.
4: O Banco Central, ele fez uma cartilha colocando tudo que o dinheiro precisa para ser autêntico. Mas existem outras formas de você verificar, que são as canetas ultravioletas, que é treinamento de pessoal mesmo, mostrando o que é o dinheiro para quem está recebendo, né? Então tudo isso tem que ser pensado, não só vendo tutoriais, mas o varejo, ele está ciente disso, já tem loja, se mantendo atualizado o seu funcionário, mantendo ali a capacitação dele, para ele entender o que ele está recebendo e o que precisa para não ter prejuízo.
2: A orientação é conferir mais de um elemento de segurança, principalmente antes de aceitar uma cédula de valor mais alto. E se a nota parecer suspeita, o mais importante é não tentar repassá-la. Mas e se você só perceber que o dinheiro é falso depois de recebê-lo?
5: Para aquela pessoa que ou encomenda as notas falsas ou recebe as notas sabendo que elas são falsas e introduz em circulação, a pena pode chegar até 12 anos de prisão em regime fechado. Já para aquelas pessoas que recebem as notas de boa fé, acreditando que são notas verdadeiras, descobrem que são falsas e, sabendo que são falsas, reintroduzem em circulação, também é crime, mas é um crime com uma pena um pouquinho menor, que aí varia de 6 meses a 2 anos de detenção.
2: Por isso, ao perceber o problema, faça o procedimento correto ao invés de se livrar do prejuízo, passando a nota para outra pessoa.
5: O comerciante, ele pode se recusar a receber essa nota se ele perceber que no momento da entrega essa nota é no mínimo suspeita. Comparando com uma nota verdadeira, ela potencialmente é falsa. Agora, se o comerciante recebe essa nota e só depois percebe que essa nota é falsa, ele precisa pegar essa nota e levar em uma agência bancária. A agência bancária, por se tratar de uma nota suspeita, vai enviar essa nota para o Banco Central, que vai analisar. Se essa nota for verdadeira, o comerciante, ele é restituído. Se a nota é falsa, infelizmente eles retêm essa moeda.
2: E no comércio, a atenção é parte da rotina. Quem recebe dinheiro o dia todo já percebe os detalhes.
6: Eu olho a adulação que tem dentro na nota de 100, principalmente. Tem o 100 que dá para você ver, e ali dentro do 100, dentro do quadradinho, dentro ali, você tem que ver a adulação de outro 100 escrito.
7: É, a gente geralmente fala, né, com o cliente, fala, essa nota aqui não tá boa. Eu falo, eu não deixo passar batido, não.
0: E a seguir, novas regras de doação de sangue, mais flexíveis, passa a valer em todo o país. E daqui a pouco, mais de 1.500 alunos da educação de jovens e adultos vão se encantar com um concerto especial na Sala Minas Gerais. São os concertos didáticos. Nós já voltamos.
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0: 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Concorreu.
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3: As carretas do programa Saúde Mais Perto percorrem municípios mineiros oferecendo diversos exames e procedimentos, incluindo as mamografias, tão citadas neste Outubro Rosa. Para complementar esse serviço, o aplicativo MG App oferece a função Minhas Mamografias para acompanhamento completo. Veja na reportagem de Nayara Gonçalves.
4: Cuidar da saúde é não deixar os exames para depois. Para facilitar o acompanhamento das mamografias, quem faz exames em Minas Gerais tem agora uma ferramenta no celular. No MG App, a função Minhas Mamografias mostra os últimos exames registrados e avisa quando chegar a hora de fazer um novo rastreamento. O acesso é pelo login do gov.br.
5: A gente está trazendo a mulher para o centro do seu próprio cuidado, né? Agora ela vai ter na mão a situação de mamografia dela, vai conseguir acompanhar o que ela tem que fazer, qual que é a próxima etapa. Então as mulheres de 40 a 69 anos vão conseguir verificar se elas têm que fazer a mamografia, se elas fizeram na rede pública, ela já vai ter o resultado da mamografia no próprio aplicativo. Se ela tiver feito na rede privada, ela vai poder lançar, avisar que fez a mamografia e no posto de saúde e lançar seu resultado. E a partir dessa primeira entrada, o aplicativo vai avisar qualquer andamento que tiver de resultado de exame ou se tiver um novo exame a ser feito, o aplicativo vai acompanhar a jornada da paciente. Então, vai fornecer para ela essa disponibilidade para ela fazer o autocuidado também.
4: E essa é uma ação que faz parte de um projeto maior. Desde março, a carreta Saúde Mais Perto já percorreu 26 municípios da região metropolitana de Belo Horizonte e outras cidades das regiões Norte e Nordeste e Jequitinhonha. De março a setembro, foram cerca de 21 mil exames e 40 mil consultas com médicos especialistas. Aqui no Plug Minas, além de orientações sobre a prevenção, mulheres também passam por exames e recebem informações sobre os cuidados com a saúde.
6: Eu tive um ultrassom para fazer, né, de mama. Aí eu não estava com condição, né, de pagar, aí eles me chamaram, muito bom, e para a gente cuidar da saúde, né?
7: Já tem mais de 3 meses que eu estava esperando por esse exame e isso é uma excelente oportunidade para a gente.
4: A programação também tem orientações sobre alimentação, autoexame, prevenção e cuidados com a saúde da mulher. A iniciativa faz parte das ações do Outubro Rosa para ampliar o acesso à informação, ao diagnóstico e aos cuidados.
6: Eu nem sabia que fazer educação física, né? a gente evita, né, de dar câncer de mama. Fiz umas perguntas ali mesmo, ter filho acima de 30 anos corre risco de ter, eu não sabia. Aí a gente fica sabendo muitas coisas. Boa, eu gostei.
3: E doar sangue ficou ainda mais fácil. Já estão valendo em todo o Brasil as novas regras que reduzem os prazos de doação para quem fez tatuagem ou procedimentos estéticos e que permitem que pessoas com mais de 70 anos continuem contribuindo com os bancos de sangue em todo o país.
8: Essa é a primeira vez que a Nayara vai doar sangue. Só quando ela veio ao ponto de coleta, ficou sabendo que existem regras que definem se a pessoa pode fazer a doação. No caso dela, deu tudo certo.
9: É a primeira vez, né? Eu tenho um motivo assim, a minha prima sofreu um acidente de moto lá em Goiás, como eu não posso doar lá, eu vou estar doando aqui. Eu espero ajudar alguém aqui, né? Porque eu sei que alguém lá está ajudando ela. Teve que doer um pouco em mim, né? Para mim tomar uma decisão de chegar a vir a primeira vez para doar sangue.
8: A condição básica para doar sangue é pesar ao menos 50 quilos e ter mais de 16 anos com autorização dos responsáveis. E o Ministério da Saúde tornou mais flexíveis exigências específicas, seguindo avanços laboratoriais e as atuais condições de saúde da população. Antes, quem tinha feito tatuagem ou piercing só podia doar sangue 6 meses após o procedimento. Agora, caso o local tenha certificado da vigilância sanitária, só é preciso esperar 7 dias. Caso não haja a comprovação, 4 meses. No caso de pessoas que passaram por endoscopia, o tempo de espera também caiu de 6 para 4 meses. Pessoas que têm o hábito de doar poderão continuar após os 70 anos de idade, desde que se mantenham saudáveis, o que não era possível antes. Essas e outras mudanças buscam atrair mais doadores.
10: Tá legal, pô, é bom, né? Ajudar o próximo é sempre bom.
11: Então a gente sempre pede, né, que doadores, sobretudo O negativo ou doadores RH negativo, que compareçam. A necessidade é mais ou menos constante. Nós temos também uma necessidade bastante constante de plaquetas, de concentrados de plaquetas, porque cada vez que um receptor precisa de plaquetas, ele precisa de 4 ou 5. Isso corresponde a 5 doadores em média. Isso vai de uma vez só. Há uma flexibilização, a gente pretende com isso diminuir a taxa de recusa clínica e aumentar a disponibilidade desses produtos resultantes da doação, disponibilizar aos estoques.
3: Dormir mal pode parecer um problema passageiro, mas para quem convive com a insônia, a noite pode virar uma batalha. E quando a dificuldade para dormir se repete, muita gente recorre aos medicamentos em busca de descanso. Na reportagem de Ronerson Pinheiro, vamos conhecer os riscos do uso de medicamentos sem acompanhamento e as alternativas de tratamento.
12: É na hora de dormir que começa a batalha de Eric. Ele deita, vira de um lado para o outro na tentativa de fazer o sono chegar. Mas mesmo depois de uma noite na cama, o descanso nem sempre vem como esperado. No dia seguinte, o cansaço continua.
13: Quando você amanhece e você não conseguiu dormir, né, por vontade própria, eu acho que começa a ficar preocupante. E logo após, né, que amanhece, que vem o sono que, assim, mais forte, quando você está com mais vontade de dormir.
12: E foi depois de passar dias sem dormir que Eric viu nos medicamentos uma alternativa para conseguir descansar.
13: Eu fiquei mais de 3 dias, assim, quase que sem dormir, e eu já realmente estava esgotado. Aí eu falei, não, vou ter que tomar um medicamento, porque eu preciso dormir.
12: A falta de sono pode afetar o funcionamento do corpo e também a rotina. E quando esse problema se repete, os impactos podem se acumular ao longo do dia. É o que explica a terapeuta Priscila Ono.
14: Se você não dorme, você não tem ali a restauração do nosso cérebro, que é tão essencial. Se você não restaura a sua energia psíquica, né, cognitiva de um modo geral, no dia seguinte você não tem memória, você não tem atenção, você não tem regulação emocional, então tá tudo modificado. E aí você passa o dia seguinte com mais preocupação, com mais irritabilidade, com mais desregulação. Chega à noite, você não dorme de novo, e aí essa insônia ela vai persistindo menino por questão de desregulação biológica, mas também desregulação cognitiva e comportamental, primordialmente.
12: A insônia pode atingir até 1 em cada 3 brasileiros. Mesmo com alternativas de tratamento, os medicamentos continuam presentes na rotina de muitas pessoas. O estudo do Hospital das Clínicas da Universidade de São Paulo mostrou que 6 em cada 10 participantes relataram uso de medicamentos para dormir. Entre eles, os hipnóticos como Zolpidem foram citados por 44%. Já os benzodiazepínicos como Clonazepam apareceram em 37,9% dos relatos. Mas e quando a dificuldade para dormir passa a fazer parte da rotina? As consequências vão além do cansaço no dia seguinte, como explica a médica neurologista Helena Providelli.
15: Hoje em dia, nós nos cobramos muito, a vida exige uma rapidez, uma velocidade que gera muito estresse, e com isso vem a dificuldade para iniciar o sono ou para manter o sono. Existem vários tipos de insônia, e não só a insônia em si, mas vários outros distúrbios do sono que vêm junto também com esse ritmo de vida moderna e acelerado, sem contar a questão da própria automedicação.
12: Além dos medicamentos, existe uma abordagem específica para tratar o problema. A terapia cognitiva comportamental para insônia, conhecida como TCCI. O tratamento é individualizado e começa pela dificuldade do que está por trás da dificuldade para dormir.
14: Quando a gente está falando de um tratamento específico para insônia, o primeiro passo é a gente entender o porquê que aquela insônia está aparecendo para a pessoa. Ela pode ser multidimensional. Quando o tratamento ele é feito dentro da TCC, o nosso intuito é buscar, por exemplo, preocupações improdutivas, às vezes um funcionamento ali disfuncional, que a gente diz, né, desadaptativo, durante o dia, que acaba por provocar reações diversas quando a pessoa vai dormir.
3: Vamos falar agora de música clássica, porque daqui a pouco a Orquestra Filarmônica de Minas Gerais vai tocar para cerca de 1.500 alunos da Educação de Jovens e Adultos, a EJA. O evento faz parte do projeto Concertos Didáticos e vai apresentar músicas inspiradas em uma parte do mundo que fica bem longe daqui do Brasil. E quem vai contar mais sobre isso é o nosso repórter Guilherme Reis, e está ao vivo ali na Sala Minas Gerais, na bela Sala Minas Gerais, não é isso, Guilherme? Conta pra gente o que foi preparado para essa noite. Boa noite para você.
16: A beleza não vai ser somente na estrutura da Sala Minas Gerais, também vai ser no concerto que vai começar daqui a pouco, às 8 horas da noite, viu, Paulo? Uma boa noite para você e para todo mundo ligado no Jornal Minas Segunda Edição. Pois é, é a segunda edição do Concertos Didáticos neste 2026. Somando essas duas edições, mais de 14 mil, cerca de 15 mil espectadores passaram aqui pela Sala Minas Gerais. Hoje, para o ensino de jovens e adultos, será o quinto concerto dessa segunda leva. Ao meu lado, o maestro José Soares, regente associado da Filarmônica de Minas Gerais, vai dar mais detalhes. Maestro, muito obrigado por falar conosco da Rede Minas mais uma vez. Boa noite. O que tem de didático? O que é ensinado aqui para esse público que daqui a pouco vai estar aqui?
17: Boa noite a todos que nos acompanham. É sempre um prazer conversar com vocês e falar sobre um dos projetos que é um dos pilares da Filarmônica de Minas Gerais. O concerto didático é um concerto em que nós aprendemos tanto quanto nós compartilhamos. Ele parte do pressuposto de mostrar o quanto a orquestra faz parte da vida das pessoas. Neste ano, uma expedição ao Oriente, que a gente mostra diferentes músicas que vai desde um repertório mais canônico até as histórias de Aladdin, e a gente segue essa nossa missão, porque a Filarmônica de Minas Gerais está presente na vida das pessoas.
16: Presente na vida das pessoas, inclusive não somente dos jovens e adultos que estarão aqui, também passaram alunos do ensino médio e do fundamental, ontem e anteontem, 6 e 7 de outubro. Como é que é a diferença trazer público o mais jovem, por muitos, inclusive também jovens e adultos, pela primeira vez numa música mais erudita?
17: Bom, o que é mais interessante de dizer é que a música de orquestra, que é como eu gosto de chamar, porque é a música que uma orquestra toca, da maneira mais simples possível de explicar, ela atinge todas as idades. A maior prova disso é essa semana, que a gente tem crianças desde 6 a 7 anos de idade, até pessoas, né, que estão aí com uma juventude, digamos assim, de ânimo, de vontade de estar aqui dentro, né? Brincadeiras à parte, o espectro de idade é diverso. Nós temos também a inserção de PCD, síndrome de Down, autismo. Todas essas pessoas são bem-vindas e nós temos uma estrutura que as fazem se sentir incluídas. Isso é o mais poderoso e o mais especial no nosso trabalho.
16: Muito obrigado, maestro José Soares, falando conosco ao vivo aqui, diretamente da Sala Minas Gerais, no Barro Preto. Um projeto que se iniciou em 2008 e desses mais de 15 anos, mais de 100 mil pessoas passaram por aqui de forma totalmente gratuita. A Sala Minas Gerais, ao lado da música erudita, popularizando e democratizando o acesso à boa música, à música clássica. Volto com você, Paulo.
3: Obrigado, Guilherme. Boa noite para você e ao maestro regente. E não deixe de enviar para a gente a sua sugestão pelo WhatsApp, que é o 319-8272-6976. O Jornal Minas, segunda edição, termina aqui. Boa noite e até amanhã.

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1: Alerta no anel rodoviário sentido Vitória, que segue com a faixa da esquerda interditada na altura do bairro Santa Cruz. Mais cedo, um carro rodou na pista e bateu na mureta central. Houve derramamento de óleo e a BH Trans está no local. A serragem foi espalhada no trecho e o congestionamento é enorme. 8 quilômetros desde o trevo do Califórnia, marginal também, já com pontos de lentidão. Então, motorista, a dica para você é reprogramar o caminho, evitando esse trecho do anel rodoviário sentido Vitória, entre o trevo do Califórnia e o bairro Santa Cruz. 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Emerson Rodrigues para a Rádio Inconfidência.
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8: Faltando 2 minutos para 7 da noite, excelente quinta-feira para você ligado, sintonizado aqui na Rádio Inconfidência FM, a nossa brasileiríssima. Seja muito mais que bem-vindo, muito mais que bem-vinda. Eu sou Júnior de Castro e agora você segue comigo com o melhor da música brasileira, com grandes intérpretes e com aquela seleção musical que você já sabe, foi feita especialmente para você, com todo o carinho do mundo, e aqui você ainda participa, manda sua mensagem, concorre a ingressos. Gabriel Basílio, boa noite pra você, conta tudo.
9: Boa noite, Júnior. Hoje o nosso ouvinte, ele concorre a um par de ingressos para as semifinais do Campeonato Mineiro de Vôlei Masculino. Os jogos acontecem amanhã, a partir das 6 da tarde, no Ginásio Mineirinho. Os jogos são do Itambé, Minas, contra o Azulim, Monte Carmelo, e Cruzeiro versus Praia Clube. E para participar, a gente quer saber do nosso ouvinte qual dos esportes olímpicos é o seu favorito.
8: Qual o seu esporte olímpico favorito, Gabriel Basílio?
9: Ah, eu gosto muito de assistir a ginástica olímpica, eu acho muito bonito.
8: Eu adoro ginástica olímpica também, eu gosto muito de tênis também. Adoro assistir tênis.
9: Você gosta de tênis? Eu não gosto muito. Não, eu acho muito sem graça.
8: Ah, eu adorava assistir nas Olimpíadas tênis e ginástica, as duas modalidades que eu ficava mais animado pra ver.
9: Pois é, surf eu também gosto muito. É um que eu gosto de assistir.
8: E qual você gosta mais de fazer?
9: Ai, nenhum, Júnior. Dormir. Esse é meu esporte.
8: Tá certo. Então, nosso ouvinte vai responder aqui, concorrer a ingressos, mas tem que mandar mensagem.
9: Mande a sua resposta junto com o nome completo para o WhatsApp 319-8299-1282 e boa sorte.
8: Isso aí. Estamos aguardando sua mensagem aqui no WhatsApp da Rádio Inconfidência. Agora, às 7 horas em ponto, tem Chico Buarque, tem Nara Leão, tem João... Tem Maria.

Deixa eu te contar, você quer assistir os jogos decisivos do Campeonato Mineiro de Vôlei Masculino? É o seguinte, as semifinais e a grande final acontecem nesta semana no ginásio do Mineirinho. As semifinais vão ser realizadas nesta sexta-feira, conhecida como amanhã, dia 9 de outubro. Às 6 horas da noite, o confronto vai ser entre Itambé Minas, de Belo Horizonte, e o Azulim Monte Carmelo, da cidade de Monte Carmelo. A partir das 8h30 da noite, entram na quadra o Sada Cruzeiro de Betim e o Praia Clube de Uberlândia. A disputa pelo terceiro lugar acontece no domingo, às 8 horas da manhã. E aqui no Radar em Confidência, você pode concorrer a um par de ingressos para o jogo de amanhã, às 6 horas da noite. Pois é, para você concorrer, você tem que responder a enquete de hoje, que é a seguinte: qual o seu esporte olímpico preferido? Conta para mim pelo WhatsApp 31982991282 e manda nome completo junto para você concorrer a esse par de ingressos da semifinal. Graziele Cristine Araújo está participando. Boa noite para você, Graziele. Ela disse que o esporte olímpico favorito é o vôlei. A Sandra Helena Pereira Carvalho: vôlei e ginástica rítmica. Agora são 7 horas, 7 minutos.

Daí eu toquei pra você MPB4 Labirinto, canção do Guilherme Arantes, Quarteto em Si, Pedro Pedreiro, do Chico Buarque, Zizi Posse cantou Eu Só Sei Amar Assim, música do Ebert Viana, abrindo o programa de hoje, João e Maria, com Nara Leão e Chico Buarque. Essa é uma parceria do Chico com Sivuca. Agora são 7h13, excelente quinta-feira pra você. Chegando Mônica Salmazo, Valsinha.

0: E olha só, agora eu quero mandar um abraço especial pro César, que é de Paulo Afonso, no norte da Bahia. Mandou mensagem aqui para mim no WhatsApp da Rádio Inconfidência. Disse que descobriu Inconfidência há pouco tempo, que adora a rádio e ainda falou que eu sou um excelente locutor e tenho ótima dicção. Obrigado, César. Abraço enorme para você. Fico muito feliz de você estar chegando aqui no nosso radar Inconfidência e estar curtindo a nossa programação. Obrigado de verdade, viu? E quero lembrar você que você pode concorrer a um par de ingressos, pois é, para o jogo da semifinal de vôlei masculino, que acontece amanhã no Mineirinho às 6 horas da noite. Para você concorrer, você tem que me contar qual o seu esporte olímpico preferido. Participando aqui o André Capetinga da Pampulha. Boa noite para você, André. Meu esporte preferido é o vôlei. Rádio Inconfidência, 7 horas 22 minutos.
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0: Emília Santiago e Verônica Sabino, Tudo Que Se Quer. Joyce, Essa Mulher, essa é uma música da Joyce, da Ana Terra, Leila Pinheiro, Catavento e Girassol, do Ginga e do Aldir Blanc, abrindo Mônica Salmasso, Valsinha, composição do Vinícius de Moraes em parceria com Chico Buarque. Agora são 7h30, tem intervalo, mas como sempre, é rápido, você fica aí que eu volto já. 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
0: 7h31, quase 32 minutos, uma excelente quinta-feira para você, ligado comigo aqui no Radar em Confidência. Quero te lembrar mais uma vez que você participa aqui comigo e concorre a um par de ingressos para a semifinal do Campeonato Mineiro de Vôlei. Pois é, esse jogo é amanhã, 6 horas da noite, lá no Mineirinho. Mas para você poder concorrer, você tem que responder a enquete desta noite, que é a seguinte: qual o seu esporte olímpico preferido? Você vai me contar pelo WhatsApp 31982991282 com nome completo para poder concorrer. Quero aproveitar também e mandar os parabéns para o povo nordestino, porque hoje é dia do Nordeste, essa região do país tão rica, tão próspera, maravilhosa. Um abraço, um beijo especial para cada um de vocês que faz parte desta região. Agora seguimos a programação musical com Peninha, Sonhos.

Conta pra mim seu esporte olímpico preferido. Essa é a enquete da noite. WhatsApp 319-8299-1282. Manda seu nome completo junto, tá certo? Tá combinado? Então tá bom. Brasileiríssima, 20 para as 8.

Uma brasileira, Zélia Duncan, na Rádio Inconfidência. Música do Carlinhos Brown e do Ebert Viana. Paulinho Mosca, retratos e canções do Michael Sullivan e do Paulo Massadas. A gente ouviu Sandy Júnior com Toquinho. Era uma vez. A primeira foi com Peninha Sonhos. Agora, faltando 14 minutos para as 8 horas da noite, Gilberto Gil tá chegando por aqui. E agora?

participar também, hein? Lembra de participar também. Pois é, você vai me contar qual é o seu esporte preferido olímpico. Aqui o Newton da Silva Maia. Esporte favorito é o futebol de campo. Abraço pra você também, viu, Newton? Brasileiríssima, faltando 5 para as 8.

0: Na Inconfidência FM, Toquinho ao que vai chegar, do Toquinho e do Mutinho, Miúcha e Tom Jobim, Pela Luz dos Olhos Teus, do Vinícius, Ivan Lins Lembra de Mim, parceria do Ivan com Vitor Martins, Aqui e Agora, a gente ouviu a primeira com Gilberto Gil. 8 horas em ponto, tem intervalo, agora eu volto já.
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0: 8h02, começando o segundo tempo do Radar em Confidência. Eu sou Júnior de Castro e seguimos juntos até as 21h. Agora, Orlando Moraes, Esotérico.

Lança Perfume, Rita Lee, música da Rita e do Roberto de Carvalho. A gente ouviu Ana Vitória e Rita Lee, Amarelo, Azul e Branco, Orlando Moraes, Esotérico, canção do Gilberto Gil. Agora são 8 horas e 14 minutos. Quem aparece por aqui é Fábio Júnior, Alma Gêmea.

Vivo Pessoa Além do Olhar, Marcos Viana e Adriana Mesadri, Sete Vidas. A gente ouviu também Roupa Nova Viagem e Fábio Júnior, Alma Gêmea. Agora tem último intervalo da noite,

0: 8h30 tem dica de cultura também. Eu volto já.
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0: Depois de 53 anos dedicados ao trio Sá, Rodrigues e Guarabira, e a dupla Sá e Guarabira, Luiz Carlos Sá se prepara para um novo momento.
1: Olá, ouvintes, aqui é o Luiz Carlos Sá, o Sá da dupla Sá e Guarabira, mas agora eu estou iniciando minha carreira solo, com o lançamento de um CD, um livro e um novo show, intitulados Eu Caçador de Mim. Vai ser no próximo 11 de outubro, às 18 horas, no Centro Cultural Unimed BH, Minas, onde você vai ouvir, além de hits como Caçador de Mim, Dona, Rock Santeiro e Sobradinho, as minhas novas e inéditas parcerias compostas com Zé Cabaleiro, Almir Sater, Gabriel Sater, Chico César e Ivan Lins. Imperdível, né? 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

0: Reforçando o convite, o evento é dia 11 de outubro, domingo, às 6 da tarde, no Centro Cultural Unimed BH Minas, na Rua da Bahia. Os ingressos já estão à venda pela plataforma Simpla.
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0: Eu sou o Pedro Henrique Vieira e essa foi mais uma edição do Plug. Nos trabalhos técnicos, Washington Bittencourt.
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3: 8 horas 32 minutos. A maçã, Débora Blando.

Na Inconfidência, Vange Leonel, Noite Preta, parceria da Vange com a Silmara Bedak, Zé Ramalho, Mistérios da Meia-Noite, Dinardo Pavão, Misterioso, e Débora Blando cantou Amassando Raul Seixas e do Paulo Coelho. Faltando 13 minutos agora para as 9 da noite, a banda Metro Beat Acelerado.

Freelance, sempre livre, eu sou free. Essa composição é da Patrícia Travassos e do Ruban. Antes eu toquei pra você, banda Metrô, Beat Acelerado. Agora faltando 6 minutos para as 9 da noite. Programa de hoje chegando ao fim. Eu agradeço muito sua audiência, seu carinho, sua sintonia. É bom demais ter você aqui comigo. Eu sou Júnior de Castro, apresento e faço a programação musical. Nos trabalhos técnicos, Homero Ribeiro. Você segue agora com a Voz do Brasil e a gente se encontra amanhã, sexta-feira, no Sextou, aqui no Radar, a partir das 7 da noite. Tá certo? Tá combinado? Então tá bom, um beijo enorme pra você, excelente fim de noite.

0: Minuto El Niño.
1: O El Niño deve atingir o seu pico de intensidade no final deste ano. No entanto, possibilidades de seca, inundações e ondas de calor extremo ao redor do mundo se estenderão até 2027. Nesse contexto, a Organização Mundial da Saúde adverte que as mudanças climáticas representam hoje uma grande ameaça à saúde por trazer riscos como onda de calor que podem agravar certas doenças, má qualidade do ar devido a incêndios florestais e surtos de desnutrição e cólera causadas por secas e inundações. Ao favorecer chuvas torrenciais, o El Niño também pode aumentar a disseminação de doenças transmitidas por mosquitos, como malária, dengue e chikungunya. A OMS alerta que os países devem preparar melhor os seus sistemas de saúde, reforçar a vigilância epidemiológica, garantir os cuidados de saúde e armazenar material médico em áreas de maior risco para evitar situações de crise. Para a Rádio Inconfidência, repórter Daniela Nunes.
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4: Quantas vezes você já escutou alguém mandando outra pessoa sair das telas e pegar um livro? Essa frase, que escutamos com tanta frequência, não é só uma implicância. Precisamos tomar cuidado com o nosso tempo de tela, já que ele pode influenciar nosso sono, nossa visão e até causar dores de cabeça. Além disso, ter um hábito de leitura pode trazer inúmeros benefícios para as pessoas, como uma melhor memória, uma melhor escrita, uma melhor formulação de frases e muitos outros. Sendo assim, por que não começar com aquele livro empoeirado da sua cabeceira?
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0: Está no ar a Voz do Brasil. As notícias do governo federal que movimentaram o país no dia de hoje.
1: Olá, boa noite.
2: Boa noite para você que nos acompanha em todo o país.
1: Quinta-feira, 8 de outubro de 2026.
2: Vamos aos destaques do dia.
1: Falta um mês para o primeiro dia do Exame Nacional do Ensino Médio.
2: Estudantes de todo o país se preparam para conquistar uma vaga no ensino superior. Luana Karen.
3: Os inscritos devem conferir o local de prova com antecedência e organizar os itens necessários para o exame, como documento oficial com foto e caneta esferográfica preta.
1: Flagrantes de trabalho em condição análoga à escravidão atingem setores como pecuária, construção civil e serviços domésticos.
2: Ministério do Trabalho e Emprego atualiza cadastro de empregadores autuados no país. Gabriela Noronha.
4: Os 82 registros estão distribuídos por 21 unidades da Federação. Minas Gerais concentra o maior número de ocorrências.
1: Proteção às mulheres.
2: Vítimas de violência doméstica têm direito ao afastamento remunerado do trabalho por até 6 meses.
1: A decisão garante estabilidade financeira para romper o ciclo de violência. Thaís de Araújo.
5: A mulher afastada não precisa cumprir período de carência. Também não há desconto de contribuição previdenciária e o período é computado como tempo de contribuição para a aposentadoria.
2: Na apresentação da Voz do Brasil, Luciano Seixas e Mariana Jungmann.
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2: Mais de 500 trabalhadores foram resgatados em situação de exploração extrema e trabalho análogo à escravidão em 21 estados brasileiros.
1: O Ministério do Trabalho atualizou a chamada Lista Suja, cadastro que reúne empregadores responsabilizados por submeter trabalhadores a condições análogas à escravidão.
2: Nesta nova atualização foram incluídos 82 nomes entre pessoas físicas e empresas. Os casos foram identificados em fiscalizações realizadas entre 2024 e 2026.
4: 82 novos nomes foram incluídos na chamada